Comunicamos nossos ouvintes que teremos reunião em Tarauacá na próxima terça-feira, às 19h30, rodovia BR-364, número 1312, bairro Corcovado. Comemorarmos o centenário de nascimento do Santo Irmão Aldo, sentimos-nos honrados em destacar que, após cumprir os seus dias na Terra, ele foi recebido na região celestial e galardoado com mais poder e liberdade de ação, sem as limitações de tempo, de espaço e da vida terrena. Ele, então, continuou exercendo o ministério de pastor para o viver e a alma daqueles que assim confiam, intercedendo diante de Deus Pai e do poder celestial pela redenção e salvação de muitas pessoas, inclusive em favor do mundo em que vivemos. Prezados ouvintes, celebremos essa data expressando gratidão e reconhecimento a Deus Pai, ao seu Divino Espírito Santo, ao nosso Senhor Jesus, a Maria Santíssima e a Santa Vó Rosa, por haverem preparado

preparado, no tempo presente, mais um poderoso santo para a milícia celestial. Sejamos gratos a ele, Santo Irmão Aldo, por haver cumprido o ministério de representante do Consolador e por haver honrado com galardia o compromisso que, no início do seu ministério, ele assumiu com a Santa Vó Rosa quanto à preservação da integridade dos ensinos doutrinários e de boa conduta que foram transmitidos por Nosso Senhor Jesus a essa Santa de Deus no início da formação desta Igreja Apostólica. Adorado e Santo Irmão Aldo, somos gratos e reconhecidos a ti por tua vida de amor, de trabalho e dedicação em favor do Reino dos Céus e desta Igreja Apostólica. Também pelo valoroso exemplo de fidelidade a Deus Pai e aos seus santos que nos legaste.

Comunicamos nossos ouvintes que teremos reunião em Tarauacá na próxima terça-feira, às 19h30. Rodovia BR-364, número 1312, bairro Corcovado.

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1: Aprezados ouvintes deste programa, a Hora Milagrosa. Apresento a todos a minha saudação, desejando que as bênçãos do nosso Deus e Pai, do seu Divino Espírito Santo, de Jesus e da Santa Rosa, da Virgem Maria Santíssima e do nosso profeta amado, nosso santo irmão Aldo. Que as bênçãos destes santos estejam presentes em todos os momentos da vida de todos aqueles, de todos quantos estão ouvindo com fé e devoção este santo programa, A Hora Milagrosa. Amigo ouvinte e internauta, hoje iremos meditar sobre o ministério importantíssimo do nosso santo irmão Aldo, como profeta do Senhor, sucessor do Consolador e primaz apostólico. E como um tributo de louvor e de adoração ao nosso Deus, a Jesus e à Santa Vó Rosa e ao nosso profeta amado, é que lhes apresento, nesta oportunidade, esta mensagem sobre o irmão Aldo, para que a fé neste servo de Deus seja maior em muitos corações e que possamos receber dele, santo irmão Aldo, o amparo e toda a proteção celestial. Amigo ouvinte e internauta, nosso santo irmão Aldo nasceu predestinado, nasceu com qualidades nobres em seu espírito, qualidades do amor, bondade, humildade, misericórdia, caridade e muitas outras virtudes do Espírito Santo de Deus. Também nasceu com dons especiais, como de revelação e profecia, conhecendo o íntimo do coração humano. Também o dom de sabedoria para governar e dirigir um povo para Deus. E ele foi crescendo com essas virtudes e dons, e no momento certo, iniciou o seu ministério de profeta do Senhor, sucessor do Consolador e primaz apostólico. A Igreja Apostólica representa a segunda vinda de Jesus nosso Senhor, e nela se cumpriu promessas gloriosas do Divino Mestre, e entre essas promessas se destacam a vinda do outro Consolador, o surgimento do Supremo Pastor e também a Igreja restaurada. No livro de São João, nos capítulos 14, 15 e 16, está escrito: "E eu rogarei ao Pai, e ele vos dará outro Consolador para que fique convosco para sempre. Não vos deixarei órfãos, voltarei para vós. Se alguém me amar, guardará a minha palavra e meu Pai o amará, e viremos a ele e faremos nele morada." Esta promessa de Jesus se cumpriu em nossa Santa Vó Rosa, pois ela amou a Deus de todo o seu coração, de toda a sua força e de todo o seu entendimento. Também no capítulo 10 deste mesmo livro, no verso 16, está escrito assim: "Tenho outras ovelhas que não são deste aprisco, a essas também me convém conduzir, e elas ouvirão a minha voz, e haverá um só rebanho e um só pastor." Esta promessa de Jesus se cumpriu no nosso santo e querido irmão Aldo. Também em Apocalipse 12, versos 10 e 11, está escrito: "Agora é chegada a salvação, e o poder e o reino do nosso Deus, e a autoridade de Jesus Cristo, porque já foi lançado fora os acusadores de nossos irmãos, e eles venceram pelo sangue do Cordeiro e pela palavra do seu testemunho." Palavra do seu testemunho, amigo ouvinte, é a voz da Igreja Apostólica, a palavra da Santa Vó Rosa e do profeta irmão Aldo, vencendo os obstáculos pelo sangue do Cordeiro. E a Santa Vó Rosa disse assim também no seu tempo: "Esta igreja surgiu para vencer, e vencedores serão todos aqueles que permanecerem fiéis." Como eu estava falando, amigo ouvinte, há pouco, o irmão Naldo viveu uma vida de bondade e amor ao próximo. E quando nosso Deus precisou levar a Santa Avó Rosa aos céus e conceder a ela definitivamente o galardão de Espírito Consolador da promessa de Jesus, deu-se início ao ministério do irmão Naldo como profeta do Senhor e sucessor do Consolador. Por isso, amigo ouvinte, o irmão Naldo foi a pessoa escolhida e preparada pela Santa Avó Rosa e aprovada por Deus como seu porta-voz, à semelhança dos profetas do passado. O irmão Naldo foi aquele que, enquanto aqui viveu, ouvia a voz de Deus e dirigia a Igreja Apostólica, ensinando o caminho da paz, do amor e da libertação humana das amarras deste mundo. Aquele que ouvia, aconselhava e alimentava a verdadeira fé nos corações, que desejavam alento para a alma e sabedoria divina para vencerem as adversidades da vida. Aquele que, com divino amor, justiça e benevolência, arrebanhou almas preciosas para Deus Pai, atuando como o pastor que nosso Senhor Jesus anunciou que haveria de existir. Aquele que, por sua honra e mérito, contou com a colaboração dos santos apóstolos e dos santos profetas do passado para auxiliá-lo a cumprir o seu ministério de profeta do tempo presente. Dentre eles, os profetas Moisés, Elias e Daniel, a quem considerava como grande companheiro, conforme revelou a Igreja em diversas ocasiões. Ele, irmão Naldo, representou entre nós todo o poder de Deus e de seus santos. Ele foi o porta-voz do Consolador prometido por Jesus nosso Senhor, cuja vinda teria como objetivo revelar os mistérios dos céus, esclarecer a verdade a respeito dos ensinos doutrinários do Divino Mestre e ensinar as regras de elevada moral e boa conduta para santificar a alma daquele que assim cresce e que se esforçasse para viver como verdadeiro filho de Deus. Tendo cumprido fielmente a difícil, porém gloriosa missão para o reino dos céus, no devido tempo e de acordo com os desígnios do nosso Deus e Pai e do seu Divino Espírito Santo, a vida terrena do irmão Naldo se findou e seu espírito foi levado para os céus a fim de integrar e ampliar para toda a eternidade o cortejo angelical. Nós, apostólicos do Consolador, cremos e confiamos que o irmão Naldo é vitorioso, que ele foi verdadeiramente coroado diante da corte celestial de Deus o Pai, como santo de grande glória. Cremos também que ele continua em espírito intercedendo diante de Deus Pai em favor dos fiéis, para que, com sabedoria e proteção divinas, possam trilhar nos retos caminhos ensinados por Jesus e pela Santa Avó Rosa. Confiamos que ele, irmão Naldo, ampara os fiéis em seu lidar cotidiano, encaminhando almas preciosas para o reino celestial na função de pastor que nosso Senhor Jesus anunciou que haveria de existir, e também que ele participa ativamente das realizações do Consolador prometido pelo Divino Mestre. Somos reconhecidos pelas funções que o irmão Naldo exerceu nesta Igreja Apostólica como profeta do Senhor, como sucessor do Consolador e primaz apostólico. E cremos que somente uma pessoa dotada das virtudes divinas, escolhida especialmente para esta missão e dirigida pelos céus, poderia ter desempenhado tantas atribuições de maneira simultânea durante todos os anos do seu ministério. Contudo, ele sempre foi uma pessoa simples e humilde em todo o seu proceder e jamais se orgulhou do que representava na terra ou diante de Deus, o Pai, e de todo o seu divino poder. Em respeito à sua simplicidade natural, humildade e vontade pessoal, passamos a denominá-lo simplesmente de Santo Irmão Aldo. Ao nos referirmos a ele e ao seu ministério terreno e celestial, em nossas orações e louvores, no lidar cotidiano, quando clamamos pelo seu santo nome e ao suplicarmos que ele interceda em nosso favor diante da Santa Vó Rosa e do poder celestial. Assim procedemos, sem exageros a este santo de Deus, tampouco sem tendências ao fanatismo ou à intolerância de quaisquer espécie, inclusive porque cremos que o santo irmão Aldo recebeu e desfruta nos céus de todas as glórias que mereceu e alcançou por sua vida justa e dedicada à obra de Deus na terra. Assim cremos porque confiamos na justiça divina em relação a ele e ao povo de Deus do tempo presente. Somos profundamente reconhecidos a Deus, o Pai e ao poder celestial pela vida, pelo ministério e pelo galardão concedido ao santo irmão Aldo. Amigo ouvinte e internauta, sigamos avante com o povo de Deus do tempo presente, povo que teve a honra de contar com a presença física da Santa Vó Rosa e do santo irmão Aldo em nosso meio, santos estes que continuam a amparar o nosso viver e a proteger esta igreja como obra de Deus consolidada e reconhecida nos céus. Eles exercem o poder do Pai para que este mundo seja um mundo melhor para se viver. Portanto, não adianta o inimigo enfurecido de todas as formas querer nos atacar. Nossa vitória já é certa e garantida. E é assim que lá nos céus vamos chegar, pois temos estes santos de grande poder a nos proteger e amparar e conceder-nos a vitória de cada dia. Amém. Nesta mensagem, aprendemos um pouco mais sobre o ministério do profeta irmão Aldo e que a nossa vitória está garantida pela Santa Vó Rosa e o profeta irmão Aldo. E neste instante, oro em favor de todos. Glorioso e eterno Deus, nosso Pai Celestial, graças te damos, ó Pai, pelo seu amor, bondade e misericórdia. Adoramos também a Jesus, seu amado Filho, a Santa Vó Rosa, a Virgem Maria e ao Santo Irmão Aldo. E suplicamos tuas santas bênçãos, ó Pai, para estes ouvintes, através desses santos tão poderosos, pedindo a ti que os abençoe, abençoe as famílias, os lares, a esposa, o esposo, os filhos, as juventudes e os com mais idade. Tens misericórdia daqueles que passam por momentos difíceis na vida, na saúde, desempregados, muitos também que estão nos vícios, nos caminhos das drogas. Tens misericórdia deles, dando a eles a sabedoria para se livrarem dessas situações difíceis. Também peço pelas futuras mamães que, para que tenham uma boa hora, e aqueles que moram nas fazendas, nos sítios, em lugares tão distantes de recursos médicos. Ó Santa Vó Rosa, Santo Irmão Aldo, concede das bênçãos do nosso Deus para todos que estão ouvindo com fé e acompanhando esta oração. Unjas também a água e o óleo que muitos colocaram na frente deste aparelho receptor, para no momento em que precisarem fazer uso destes elementos ungidos, possam receber as bênçãos dos céus. Amigo ouvinte e internauta, recebam as bênçãos dos céus que nesta hora lhes dão o nosso Deus, Jesus, a Virgem Maria, a Santa Vó Rosa e o nosso profeta, Santo Irmão Naldo. Por estas e outras tantas bênçãos que nos dá em nossa vida, nossa eterna gratidão, hoje e sempre. Amém.
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2: Bom dia para você nesta manhã de quinta-feira, 27 de agosto de 2026. Muito obrigado pela sua companhia, muito obrigado pela sua audiência, muito obrigado pela sua confiança. São 7 horas e 7 minutos no estado do Acre. Começa agora com muita energia o seu Bom Dia Aldeia, levando companhia e informação para você. Eu sou Jefferson Dourado. Muito obrigado mais uma vez pela sua audiência. Comigo, aqui nos estúdios hoje, Júnior Souza, no comando da sonoplastia. Sobe o som, Júnior. Hoje não está presente com a gente a nossa querida Ângela Villanova. Papai está dodói, ela está cuidando do papai. Beijo, Ângela. Boa recuperação para o velhinho aí, que ele se recupere o mais rápido possível. E seguimos também com muita informação para você, que seja aí no sua mesa de café, seja você se preparando para ir para o trabalho, seja caminho da escola, em mais um dia que começa aqui no nosso estado e em qualquer parte do planeta. Este é o seu Bom Dia Aldeia, o seu ponto de encontro matinal com tudo que é destaque no Acre, no Brasil e no mundo. Notícia fresca, com rapidez e claridade que você precisa para enfrentar o dia muito, muito bem informado. Bom dia para você aqui da capital, você do Jordão, de Manso Lima, Acrelândia, de Rodrigues Alves, Porto Walter, Abujari. O Bom Dia Aldeia entra na sua casa, levando notícia útil, prestação de serviço e a voz da nossa gente. Bom dia para quem já está na rua, no trânsito da nossa cidade. Bom dia para quem está aí nas regiões de florestas, os nossos seringais, nas terras indígenas, nas margens dos rios. Bom dia para você, homem, para você, mulher do campo, logo bem cedo, já movimentando a nossa produção. Estamos ao vivo para todo o estado do Acre e pela internet você se conecta com a gente em qualquer lugar do planeta, em São Paulo, em Brasília, no Paraná, em qualquer lugar do mundo, você se conecta com o seu Bom Dia Aldeia, seja pelas rádios Aldeia FM ou Difusora Criana, a gente está sempre conectado aqui no nosso estado, pelas rádios públicas, ao vivo nos 22 municípios. Nossas rádios públicas com sede em Cruzeiro do Sul, Tarauacá, Feijó, Brasileia, Chapuri e Sena Madureira, além, claro, da nossa capital, Rio Branco. É isso, gente. Seguimos com o nosso Bom Dia Aldeia. Vamos aos destaques do dia.
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2: Apagão de energia atinge os 5 municípios do Vale do Juruá. Transtornos e prejuízos para milhares de pessoas por mais de 2 horas. A empresa Energisa diz que o problema foi uma falha no equipamento. Aqui no Bom Dia vamos ter as informações ao vivo, direto de Cruzeiro do Sul. E ainda hoje, o IBGE aponta o crescimento da renda do trabalhador acreano. Equipe do Disque Denúncia da Secretaria de Segurança Pública do Estado do Acre leva atendimento a Chapuri. Defensoria Pública Itinerante atende população em Cruzeiro do Sul durante o fim de semana. Operação policial apreende quase 400 quilos de skunk. Você confere também informações do esporte aqui no seu Bom Dia Aldeia. Pela Copa do Brasil, o Palmeiras vence o Santos e encaminha a classificação. E o Vasco conquista vitória histórica com um a menos contra o Vitória. Tem essas e outras informações a partir de agora no seu, no nosso Bom Dia Aldeia.
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2: Quinta-feira, 27 de agosto, 27 de agosto de 2026, aqui na capital, o sol já amanheceu firme, forte, brilhante e o calor também já começou bem cedo, viu? E a quinta-feira promete ser assim em todo o estado do Acre, sol forte e poucas nuvens em todas as regiões do nosso estado. Vamos conferir agora as temperaturas nos nossos municípios, temperaturas altas, como tem acontecido nos últimos dias, em Porto Walter, Jordão, Mansulima, Rodrigues Alves, Feijó, Marechal Tomatugo, Cruzeiro do Sul e Tarauacá, além de Assis Brasil, Brasileia, Itaciolândia e Chapuri, máximas de 35 graus nesses municípios, né? Em Sena Madureira, Santa Rosa do Purus e Manuel Urbano, máxima de 34 graus. Aqui na região do Baixo Acre, onde estão os municípios de Porto Acre, Plácio de Castro, Senador, Guiomar, Bujari, Capixaba e Acrelândia, claro, também a nossa querida capital, Rio Branco, máximas de 35 graus. Ou seja, se prepare aí para mais um dia de muito calor. Você que vai precisar sair de casa, se expor ao sol, atenção com protetor solar, se hidrate bem para evitar qualquer tipo de problema. E, enfim, cuidado ao se expor ao sol, principalmente nesse período de muito calor aqui no nosso estado.
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2: Bom dia para você, motora, você que está aí nas nossas ruas e avenidas da capital acreana. Atenção para as informações em tempo real do nosso trânsito nas nossas principais ruas e avenidas em Rio Branco. Vamos lá, vamos começar lá pela região da parte alta da cidade, Antônio da Rocha Viana, nesse momento o trânsito fluindo tranquilamente, sentido bairro centro. Você que está vindo aí do Tancredo Neves, daquela região ali da parte alta, Vanderlei Dantas, vem tranquilo que por enquanto a Avenida Antônio da Rocha Viana está com o trânsito livre. Já na Getúlio Vargas, da região onde fica a Praça dos Juventus até o pronto-socorro, já no cruzamento com a Nações Unidas, trânsito já pesado nesse horário, 7 horas e 14 minutos na Avenida Getúlio Vargas, velocidade média de 8 km por hora nesse momento aqui na Avenida Getúlio Vargas, como eu disse, nesse trecho entre a Praça dos Juventus até o pronto-socorro. E na Nações Unidas também, da região do Sétimo Beck até o pronto-socorro, no cruzamento com a nossa Getúlio Vargas, velocidade média de 9 km por hora, trânsito também bem lento na Avenida Nações Unidas. Mais um trecho da parte alta da cidade, só que ali na região do São Francisco, quem está descendo pela estrada do São Francisco nesse momento, trânsito moderado, 18 km por hora de média na estrada do São Francisco. Depois que passa ali a ponte sobre o Igarapé São Francisco, aí o trânsito já flui com mais tranquilidade até a região do Aviário Tropical por ali. Avenida Ceará tem alguns trechos aqui de trânsito bem intenso, tanto ali em frente à ABB, né, mesmo com o elevado, o trânsito no início do dia naquela região continua bastante complicado nesse início de manhã, velocidade média de 10 km por hora nessa região da Avenida Ceará. E aí, para quem vai no sentido centro-bairro, também na Avenida Ceará, enfrenta um congestionamento ali da região próxima ao cruzamento já com o Mar Sabino. Trânsito intenso de 14 km por hora nesse trecho. Estrada da Floresta, a Estrada da Floresta que liga com a Rio de Janeiro, toda a sua extensão também de trânsito bastante intenso, velocidade média de 10 km por hora, ali é um trecho bastante movimentado, sinal ali de quatro tempos na Omar Sabino, então o motorista ali precisa ter bastante paciência para trafegar por essa região aqui da nossa capital. Mais alguma coisa aqui sobre o trânsito? Nas rotatórias ali da BR-364 ou Via Verde, que é a região urbana da BR-364, nas rotatórias do Calafate, do Tribunal de Justiça e do Lago do Amor, também trânsito bem lento nessas três rotatórias nessa região da cidade. No segundo distrito, tudo fluindo tranquilamente, a exceção, como você já sabe, é ali no acesso à cidade pela C40, quem vem de Senador Guiomar, quem vem da Vila Acre, aqui para a região de Rio Branco, precisa encarar um trânsitozinho ali na chegada da cidade, na rotatória da Corrente. No mais, tudo fluindo e a gente espera que você tenha aí uma quinta-feira bem tranquila aqui na nossa capital, Rio Branco. São 7 horas e 17 minutos. Seguimos com mais informação, agora informação direto da Ásia, né? Para quem está acompanhando aí, chega a 335 mortos, é isso mesmo, 335 mortos, o número de pessoas vítimas da tragédia provocada por uma avalanche de lama na fronteira entre o Nepal e a China. Quase 1.500 pessoas continuam desaparecidas, incluindo centenas de turistas estrangeiros. O desastre aconteceu após o colapso de uma geleira que jogou uma enorme quantidade de gelo e pedras em um rio. O impacto gerou uma grande enxurrada que destruiu vilarejos, pontes e estradas. Equipes de resgate e o exército trabalham sem parar na busca por sobreviventes, mas a lama acumulada dificulta o acesso às áreas isoladas. Especialistas fazem um alerta preocupante: um bloqueio de detritos na parte alta de Rio Branco. Sobe um pouquinho. Isso que está bem baixinho. Especialistas fazem um alerta preocupante: um bloqueio de detritos na parte alta do rio ainda pode se romper e provocar uma nova inundação. As autoridades pedem que a população saia imediatamente das áreas de risco. E a Caixa Econômica Federal paga hoje, quarta-feira, a parcela de agosto do Bolsa Família para os beneficiários com NIS Final 8. O valor médio do benefício neste mês é de R$ 678,00. Além do valor mínimo de R$ 600,00 por família, há adicionais de R$ 150,00 para crianças de até 6 anos e de R$ 50,00 para gestantes, bebês e jovens de até 18 anos. Vale lembrar que em 186 municípios atingidos por emergências ou calamidades em 7 estados, o pagamento foi antecipado no início do mês para todos os benefícios. Para consultar a data exata e os valores do seu pagamento, acesse o aplicativo Caixa Tem. Falando em pagamento, né? Hoje saiu o pagamento, dia 27 de agosto, saiu o pagamento dos servidores públicos do estado do Acre. Vamos conferir agora uma reportagem do Gabriel Brum. As empresas afetadas por tarifas dos Estados Unidos têm benefício prorrogado. Vamos conferir então.
4: As empresas brasileiras exportadoras afetadas pelas tarifas dos Estados Unidos vão ter o drawback, uma medida de apoio, prorrogado por até um ano. O instrumento que teve o prazo ampliado é o drawback e suspensão. Ele permite que a empresa deixe de pagar tributos sobre insumos importados que são usados na fabricação de produtos que depois vão para exportação. Ano passado, quase um quinto das vendas do Brasil para outros países teve apoio dessa medida, informou o Ministério do Desenvolvimento, Indústria, Comércio e Serviços. A medida provisória, com a prorrogação do prazo, foi publicada nesta terça-feira. Empresas que receberam o direito de usar o benefício com prazo final entre 22 de julho e 31 de dezembro deste ano podem solicitar a extensão do tempo. Entre os produtos exportados para os Estados Unidos que são beneficiados pelo drawback estão móveis, pedras trabalhadas, produtos químicos, calçados, carnes e máquinas e equipamentos. Da Rádio Nacional em Brasília, Gabriel Brum.
2: E o prazo para renegociar dívidas do Fundo de Financiamento Estudantil, FIES, termina no dia 16 de setembro. Vamos conferir na reportagem da Dejanine Oliveira.
5: A renegociação de dívidas do Fundo de Financiamento Estudantil, o FIES, com descontos e condições facilitadas pelo Programa Desenrola FIES 2026, pode ser feita até o dia 16 de setembro. A adesão à renegociação de dívidas da graduação deve ser firmada diretamente com a instituição financeira responsável pelo contrato do FIES, o Banco do Brasil ou a Caixa Econômica, por meio de seus canais digitais. As condições de renegociação de dívidas variam de acordo com a situação de cada contrato. O FIES oferece financiamento para quem deseja estudar em uma instituição privada de ensino superior. Após a formatura, o estudante precisa devolver o montante financiado pelo governo com juros baixos e condições facilitadas de pagamento, respeitando o limite da renda do ex-estudante. A iniciativa é voltada para estudantes com contratos do FIES firmados até 2017, que estejam na fase de amortização em 4 de maio de 2026, período em que o estudante começa a pagar o valor principal do financiamento estudantil e os juros acumulados para quitar a dívida após terminar a faculdade. A renegociação contempla contratos adimplentes e inadimplentes. Também podem participar do Desenrola FIES 2026 os estudantes com o nome inscrito em cadastros de inadimplentes por atraso neste financiamento estudantil. Após a formalização da renegociação e o pagamento da parcela de entrada, ocorre a retirada do nome do estudante e dos fiadores desses cadastros, quando aplicável. Não estão aptos à renegociação os estudantes que contrataram o FIES a partir do dia 1º de janeiro de 2018, assim como aqueles com contratos nas fases de uso do financiamento ou da carência. De Jonane Oliveira, Sistema Público de Comunicação.
2: E o Osama El Gauri traz detalhes para a gente sobre o e-título, que passa por atualização e deve ficar indisponível durante o fim de semana.
6: O aplicativo e-título vai passar por uma atualização programada neste sábado, dia 29, e domingo, dia 30 de agosto. A informação é do TSE, o Tribunal Superior Eleitoral. A manutenção começa às 8h30 da manhã e vai até às 6 horas da tarde do domingo, 30 de agosto. Nesse período, o aplicativo ficará indisponível para os usuários e podem ocorrer impactos em outros sistemas da justiça que usam autenticação em dois fatores. De acordo com a Corte Eleitoral, o acesso ao aplicativo continuará disponível pelo gov.br. Mas a orientação é que os eleitores se planejem previamente para evitar transtornos durante a janela de manutenção. O objetivo da atualização, segundo o TSE, é preparar a plataforma para as eleições gerais de 2026, nos dias 4, primeiro turno, e 25 de outubro, onde houver segundo turno. A ação prevê a migração do e-título para um ambiente em nuvem e a realização de testes que simulam falhas em componentes essenciais da infraestrutura tecnológica. Além disso, o procedimento vai permitir validar processos de recuperação de serviços e treinar equipes para atuar em eventual indisponibilidade durante o período eleitoral. Da Rádio Nacional em Brasília, Osama El Gauri.
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2: Seguimos com o nosso Bom Dia Aldeia desta quinta-feira, 27 de agosto de 2026. Mais uma vez, muito obrigado pela sua companhia, pela sua audiência, pela sua confiança. Estamos ao vivo para todo o estado por meio das nossas rádios Aldeia FM e Difusora Acreana em Cruzeiro do Sul, Tarauacá, Sena Madureira, Brasileia e Chapuri, claro, aqui na nossa capital Rio Branco, com as rádios Aldeia FM e Difusora Acreana 104.5 FM. Seguimos agora com a Darlene Cardoso. Ela traz informações para a gente sobre idosos e pessoas com deficiência que podem receber fraldas gratuitas pelo programa Farmácia Popular. Vamos conferir.
8: A Secretaria Municipal de Saúde de Rio Branco, SENSA, divulgou nesta quarta-feira, dia 26, um vídeo informativo nas redes sociais destacando a retirada gratuita de fraldas geriátricas pelo programa Farmácia Popular. O benefício atende idosos a partir de 60 anos e pessoas com deficiência. Para realizar a retirada, basta ir a um estabelecimento credenciado apresentando documento oficial com foto, CPF e prescrição médica com indicação do CID para pessoas com deficiência. Em Rio Branco, a retirada está disponível em dois pontos credenciados. Farmácia do Consumidor, localizada na Rua 6 de Agosto, número 209, bairro 6 de Agosto. Farmácia Pague Menos, localizada na Avenida Nações Unidas, número 2890, bairro Estação Experimental. Além das fraldas, o programa oferece medicamentos gratuitos para diversas doenças e absorventes higiênicos por meio do programa Dignidade Menstrual. Para tirar dúvidas sobre o cadastro e novos pontos de retirada, a Senza orienta a procurar uma unidade de saúde mais próxima. De Rio Branco, Darlene Cardoso, para o Sistema Público de Comunicação do Acre.
2: E agora vamos às informações sobre um transplante renal, onde a doação de um tio para um adolescente de 14 anos realizada aqui no nosso estado. Vamos conferir.
8: O governo do estado, por meio da Fundação Hospitalar Governador Flaviano Melo, Fundacre, marcou a retomada dos transplantes renais entre vivos no Acre. No último sábado, dia 22, o procedimento beneficiou o jovem Lucas Linhares, de 14 anos, natural de Tarauacá, que enfrentava a rotina de hemodiálise e lutava contra a insuficiência renal crônica desde 2025. A nova chance de saúde veio acompanhada de um gesto de solidariedade familiar. O doador foi seu tio, Jean Carlos, de 41 anos, que se prontificou a doar ao perceber a necessidade do sobrinho. A cirurgia foi um sucesso e ambos se recuperam bem. Além de marcar um avanço para a medicina local, o caso acende alerta para a conscientização sobre a doação de órgãos. A direção do Fundacre e os familiares ressaltam a urgência de ampliar o número de doadores, um desafio ainda maior na região norte, devido às deficiências de cadastros. Vale lembrar que, no caso de doadores falecidos, a autorização familiar é necessária para a efetivação do processo. Por isso, conversar com parentes e declarar expressamente a vontade de ser doador é o passo mais importante para salvar vidas. De Rio Branco, Darlene Cardoso, para o Sistema Público de Comunicação do Acre.
2: Seguimos com informações, agora vamos com informação de emprego, Júnior Souza. A gente ia para o intervalo, mas a gente ainda tem um tempinho aqui para ir com informações sobre o emprego. Vou acessar aqui o portal de vagas do Cine nesta quinta-feira para saber quantas vagas estão disponíveis hoje. Olha só, permanecem durante toda a semana, viu, pessoal? A informação é a mesma, 274 vagas disponíveis pelo portal do Cine. Continuam as vagas para motorista de ônibus em Rio Branco, são 100 vagas. Continuam as 100 vagas também para operador de marketing e muitas outras vagas além dessas, né? Só essas aí são 200. Tem também para empregada doméstica, eletrotécnico, cozinheira de restaurante, auxiliar de expedição, auxiliar de compras, servente de limpeza, enfim, são diversas funções aqui que você pode se habilitar, encaminhar suas informações para o Cine, quem sabe você consiga aí uma oportunidade no mercado de trabalho. Só para pessoas com deficiência, o Cine oferece 20 vagas nesta quinta-feira. Então não perca essa oportunidade. Você aí que está em busca de uma vaga no mercado de trabalho, é sempre uma chance aí de conseguir um din-din para poder você aí garantir o seu sustento, certo? 7:30 agora. Agora sim, hora do nosso intervalo. A seguir, informações ao vivo sobre o apagão de energia no Vale do Juruá. Os 5 municípios da região sofreram ontem, por mais de 2 horas, um blackout de energia. E a gente vai trazer também informações sobre uma campanha contra o tráfico de tráfico e aliciamento de crianças pela internet. Essa campanha começa a ser... começa a ser veiculadas também nos aeroportos aqui do estado do Acre. Então não saia daí, a gente vai trazer todos esses detalhes para você daqui a pouquinho no seu Bom Dia Aldeia. Até já!
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2: Sete horas e trinta e quatro minutos. Começamos o segundo bloco do nosso Bom Dia Aldeia com informações agora ao vivo, direto de Cruzeiro do Sul, com Nonato Costa, nosso mestre Nonato Costa, que acompanha tudo sobre o apagão de energia nos 5 municípios do Vale do Juruá, transtornos e prejuízos para milhares de pessoas por mais de 2 horas, viu? Então vamos conferir com o Nonato essas informações. Muito, muito bom dia, Nonato Costa.
12: Muito bom dia para você, querido Jefferson Dourado. Bom dia para todos que nos escutam no nosso Bom Dia Aldeia. Realmente um transtorno sem tamanho. Nós tivemos aí durante, desde as 18 horas e 30 minutos, né? Estava ali na sede da Rádio Aldeia quando nos preparávamos para ir lá para o Festival da Farinha e a energia de repente acabou. Essa energia, o Jefferson e ouvinte, só foi retornar por volta das 20 horas e 45 minutos. Outros, não é? Prejudicando de maneira muito forte a abertura do Festival da Farinha que estava acontecendo no dia de ontem. Algumas programações foram alteradas e serão realizadas no dia de hoje, de acordo com informações da Prefeitura de Cruzeiro do Sul. O próprio prefeito Zequinha Lima disse que apesar da utilização de geradores para garantir o funcionamento da estrutura no complexo, algumas atividades tiveram que ser remanejadas para o dia de hoje, serão divulgadas durante o dia. O show da cantora Mari Fernandes, aguardado com muita expectativa, acabou sendo realizado porque durante todo o tempo que faltou energia, um gerador foi ligado no palco principal, mas a energia voltou a tempo e o show acabou sendo realizado. Porém, né, algumas atividades como vendas foram extremamente prejudicadas porque as pessoas acabaram vendo, né, que estava tudo escuro na cidade, não indo até o local. Produtores rurais que estavam ali com seus produtos acabaram tendo uma venda menor no dia de ontem, né, em função desta falta de energia que perdurou, como já falamos, das 18h30 até por volta das 20h30. Municípios como Rodrigues Alves, Passo Lima, Tarauacá, Feijó e Sena Madureira também foram afetados por este apagão. Durante o dia de hoje, certamente nós traremos mais detalhes, inclusive no programa Gente Debate com Conexão, sobre este apagão, trazendo inclusive palavras de empreendedores, prejuízos que causaram, que foram muitos no dia de ontem aqui na região do Vale do Juruá. É isso, Jefferson, nossa participação direto de Cruzeiro do Sul, Donato Costa, para o Sistema Público de Comunicação, programa Bom Dia Aldeia. É com você, Jefferson.
2: Muito, muito, muito obrigado, meu querido Nonato Costa, sempre presente, sempre ativo, conectado, um exemplo para todos nós, profissionais da comunicação. Um grande abraço para você, trazendo informações ao vivo aí sobre esse apagão de energia que atingiu toda a região do Vale do Juruá. Em nota, meus amigos, a Energisa informou que a interrupção do fornecimento de energia elétrica que atingiu os municípios de Feijó, Tarauacá, Cruzeiro do Sul, Manso Lima e Rodrigues Alves na noite de ontem foi causada por um problema em um equipamento na linha de transmissão que abastece estes municípios. A empresa Zé Energia, que é responsável pela operação e manutenção desta rede, está realizando a substituição do equipamento na subestação Rio Branco para recompor o sistema. A Energisa reafirma seu compromisso com seus clientes e se colocou à disposição para o apoio técnico caso seja necessário. Tá aí, então, informações ao vivo sobre esse apagão lá na região do Vale do Juruá, como disse aí como informou nosso querido Nonato Costa, por volta ali das 6 da noite até as 21 horas, a população, milhares de pessoas ficaram sem energia elétrica aí, enfrentando prejuízos, transtornos em toda a região do Vale do Juruá, aqui no estado do Acre.

0: mobilização lançada em julho deste ano chama a atenção especialmente para os riscos do aliciamento de crianças e adolescentes no âmbito digital. Segundo a campanha, o aliciamento pode começar de forma aparentemente inofensiva. Contatos feitos por meio de redes sociais, jogos online e aplicativos de mensagens, por exemplo, podem evoluir para situações de exploração, falsas promessas de emprego ou viagens, além de amizades criadas no âmbito virtual. Também podem ser utilizadas para aproximar e aliciar vítimas. Além dos aeroportos acrianos, a campanha também será divulgada nos terminais de Manaus, Tefé, Tabatinga, Porto Velho, Boa Vista e Salvador, todos administrados pela 20 Airports. Dados do Relatório Nacional sobre Tráfico de Pessoas de 2025 do Ministério da Justiça e Segurança Pública apontam que 84 brasileiros foram identificados como vítimas de tráfico internacional de pessoas em 2025. O número representa um aumento de 33,3% em comparação com o registrado no ano anterior. A adesão à campanha também reforça ações que já vêm sendo realizadas pela concessionária dos aeroportos da Amazônia, responsável pelos terminais. Entre elas estão treinamentos destinados a empregados, prestadores de serviços e integrantes da comunidade aeroportuária para identificar possíveis sinais de risco e acionar os órgãos competentes. Para o CEO da 20 Airports, responsável pelos aeroportos da Amazônia, Cleiton Mendes, a prevenção depende da disseminação de informações e do preparo das equipes. A campanha busca reforçar que a prevenção ao tráfico de pessoas também passa pela atenção aos contatos e abordagens realizadas no âmbito digital, principalmente quando envolvem crianças e adolescentes. Jonathan Costa para o Sistema Público de Comunicação do Acre.
1: E um levantamento do IBGE revela que o trabalhador acreano teve um avanço na renda nos últimos 14 anos. Vamos conferir a reportagem da Dejanaine Oliveira.
2: O rendimento médio dos trabalhadores do Acre apresentou alta nos últimos anos e chegou a R$ 3.149,00 no primeiro trimestre de 2026. O valor representa um aumento de aproximadamente 6% em relação ao início da série histórica da Pesquisa Nacional por Amostra de Domicílios Contínua, a PNAD Contínua, do Instituto Brasileiro de Geografia e Estatística, o IBGE. No primeiro trimestre de 2012, quando começou o levantamento, a renda média do trabalhador no estado era de R$ 2.970,00. Desde então, o indicador passou por oscilações, mas terminou o período analisado em um patamar maior. Os números consideram quantos trabalhadores costumam receber por mês em suas atividades profissionais. Os valores são corrigidos pela inflação, permitindo uma comparação mais justa entre diferentes anos. Apesar do avanço registrado no Acre, os dados mostram que os salários médios ainda são bastante diferentes entre as regiões brasileiras. No segundo trimestre de 2026, o Distrito Federal apresentou a maior renda média do país, com 6.171 mensais. Na outra ponta, o Maranhão registrou o menor valor, 2.284. São Paulo apareceu logo atrás do Distrito Federal, com rendimento médio de até R$ 4.447. Esse foi o quarto maior resultado já registrado no estado desde o início da série. O Amazonas chama a atenção por ser o único estado cuja renda média no segundo trimestre de 2026, de R$ 2.771, ficou abaixo do valor registrado no começo da série, em 2012, quando era de R$ 2.914. A renda média é obtida a partir dos valores recebidos pelos trabalhadores e do número de pessoas ocupadas. Por isso, mudanças no perfil das vagas também podem influenciar o resultado. Quando aumentam os empregos com salários maiores, por exemplo, a média tende a subir. Já a criação de muitas vagas com remunerações mais baixas pode reduzir o indicador. Os dados da PNAD Contínua mostram que, de forma geral, a renda do

0: trabalho vem se recuperando nos últimos anos. Mesmo assim, a diferença entre os rendimentos dos estados continua sendo um dos principais sinais de desigualdade regional no país. De Jonane Oliveira, Sistema Público de Comunicação.
1: Sete horas e quarenta e quatro minutos em todo o estado do Acre. Vamos conferir agora uma reportagem do Jonathan Costa sobre o levantamento aí da Expo Acre 2026, que, segundo os organizadores, encerrou com a participação de 400 mil pessoas, né, durante as 9 noites, e um volume de negócios por volta de 500 milhões de reais. Vamos conferir.
2: A edição da Expo Acre 2026 consolidou-se como um marco na movimentação econômica e no fortalecimento do setor privado no estado. O secretário da Casa Civil, Cristóvão Moura, apresentou o balanço do evento, ressaltando a estratégia adotada pelo Poder Executivo de transferir o protagonismo da feira para iniciativa privada, mantendo o estado no suporte estrutural e na organização dos bastidores. Por exemplo, a logística de atendimento para os shows nacionais e para o acesso ao parque foi dimensionada para garantir conforto ao público, especialmente durante a troca dos ingressos solidários, permitindo que a população participasse sem enfrentar longas filas. Os números de público confirmaram o alcance do evento. De acordo com o chefe da Casa Civil, picos de público e uma presença massiva ao longo de toda a programação marcaram a edição deste ano. Por fim, o secretário enfatizou o impacto direto da Expo Acre na economia do estado, argumentando que a movimentação do evento vai além dos negócios fechados no parque e injeta capital no comércio, na rede hoteleira e no setor de serviços em um período de desaceleração sazonal. Jonathan Costa para o Sistema Público de Comunicação do Acre.
1: Vamos para um rápido intervalo aqui no seu Bom Dia Aldeia. Daqui a pouquinho a gente volta com mais informações. Entre os destaques, uma mulher foi denunciada por injúria racial contra a rainha do rodeio da Expo Acre. E tem também informações do esporte. Pela Copa do Brasil, Palmeiras venceu o Santos e o Vasco conquistou uma vitória heróica. Não saia daí, até já.
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1: Seguimos com o nosso Bom Dia Aldeia ao vivo para todo o estado do Acre, por meio das nossas rádios Aldeia FM Difusora Acreana em todo o estado, levando para você muita informação. Seguimos com o Ronaldo Duarte, que traz detalhes sobre a apreensão de quase 400 quilos de skunk aqui no nosso estado. Vamos conferir.
6: Uma operação conjunta das forças de segurança do Acre prendeu 373 quilos de skunk na tarde de terça-feira, na região do ramal Caipora, em Rio Branco. A polícia recebeu informações sobre uma embarcação que estaria sendo usada para transportar drogas e conseguiu localizar o barco com 5 pessoas a bordo. Ao perceberem a aproximação das equipes, os suspeitos abandonaram a embarcação e fugiram para uma área de mata. No barco foram encontrados 7 sacos de skunk, além de um motor de rabeta. O material apreendido foi encaminhado para os procedimentos legais. As buscas pelos envolvidos continuam. Ronaldo Duarte, para o Sistema Público de Comunicação.
1: O Ministério Público Estadual ofereceu denúncia à Justiça contra uma mulher que proferiu injúria racial contra a rainha do rodeio da Expo Acre 2026, William Crespo.
7: O Ministério Público do Estado do Acre, por meio da Promotoria de Justiça Especializada de Defesa dos Direitos Humanos e Cidadania, ofereceu denúncia contra uma mulher acusada de praticar injúria racial contra Érica Oliveira da Silva, vencedora do concurso Rainha do Rodeio Expo Acre 2026. O fato ocorreu no dia 7 de agosto, durante a Expo Acre, no Parque de Exposições Will de Viana, em Rio Branco. Segundo a denúncia, a vítima circulava pelo parque acompanhada por integrantes da coordenação, quando foi abordada pela denunciada, que teria proferido uma expressão de cunho racial e afirmando que ela não merecia ter vencido o concurso. Uma testemunha que acompanhava a vítima presenciou a situação e advertiu a autora de que se tratava de racismo. Ainda conforme a denúncia, a ofensa foi reiterada enquanto a testemunha registrava a situação em vídeo. A polícia militar foi acionada e conduziu a autora da ocorrência. Durante a fase policial, a denunciada admitiu ter pronunciado a frase, mas afirmou que se tratava de uma brincadeira. Para o MPAC, a justificativa não descaracteriza a conduta, porque a expressão possui conteúdo racial inequívoco. Foi dirigida a uma mulher negra em razão da sua cor e associou sua negritude à ideia de que não seria merecedora do título conquistado.
1: William Crespo, para o Sistema Público de Comunicação do Acre. A Defensoria Pública Estadual vai atender a população de Cruzeiro do Sul de modo itinerante. A reportagem é do Gledson Albano.
8: O atendimento será realizado na Escola Dom Henrique Ruth, das 9 horas da manhã às 5 da tarde. Pela Defensoria Pública, serão oferecidos serviços jurídicos gratuitos nas áreas civil e criminal, incluindo ações de guarda, adoção, inventário e pedidos de medicamentos.
9: Todo tipo de atendimento que precise de uma solução jurídica, a Defensoria Pública vai estar à disposição. Além disso, a Defensoria Pública também assegurou a participação de outros órgãos para fornecer um atendimento muito completo para a população.
8: A programação também terá a participação de outros órgãos, como o PROCON, DETRAN e INCRA, que vai oferecer serviços relacionados à regularização fundiária.
9: Fornecimento de regularização fundiária, outros serviços também, vai ter atendimento para crianças, né? Vai ter centro para a criança brincar, para ter espaço ali para os pais que quiserem levar as crianças também, para ter esse momento de convivência. Então vai ser um momento muito completo, assim.
8: A Defensoria Itinerante busca aproximar os serviços públicos de quem mais precisa, reunindo em um único local atendimento jurídico e serviços de diferentes instituições.
9: A Secretaria da Mulher também vai estar envolvida, vai ter uma atuação específica para mulheres que estejam em situação de vítima de violência. Então, é uma oportunidade muito grande para a população de receber serviço de qualidade, né, gratuitamente e ainda por um escopo muito grande.
8: De Cruzeiro do Sul, Gledson Albano, para o Sistema Público de Comunicação do Acre.
1: E agora a gente vai com Raimari Cardoso. A Secretaria de Estado de Justiça e Segurança Pública leva orientações do Disque Denúncia ao município de Chapuri.
10: A equipe do Disque Denúncia do Acre estará em Chapuri neste fim de semana durante a Expo Chapuri 2026 para divulgar os canais de denúncia do Estado. 5 integrantes, entre policiais civis e militares, vão atuar na orientação do público durante as noites de sábado e domingo. A ação, coordenada pela Secretaria de Estado de Justiça e Segurança Pública, pretende aproximar o serviço da população e reforçar a importância da denúncia como instrumento de prevenção e combate à criminalidade. Os canais 181 e 197 funcionam 24 horas e recebem denúncias sobre diferentes tipos de ocorrências. Segundo a coordenação do serviço, uma das principais garantias oferecidas à população é o anonimato e o sigilo absoluto. A coordenadora do Disque Denúncia, Miriam Mendes, explica que a presença da equipe na Expo Chapuri também será uma oportunidade para esclarecer dúvidas e mostrar à população que a denúncia pode contribuir para ações preventivas das forças de segurança.
11: Então, o nosso trabalho vai ser na divulgação de material gráfico, na divulgação do serviço, né? E isso que a gente busca, poder estar nesse momento, né, no visual, mostrando, tirando dúvidas, né, esclarecendo a importância que é denunciar, porque denunciar é um ato de coragem, mas é também um ato de cidadania. E que denunciar não é só denunciar para poder alcançar um foragido, um traficante, mas é também para adotar medidas preventivas em determinados locais, para também estar pontuando locais para possíveis operações, para possíveis medidas educativas, né? E proteção também.
10: Reforçando, a equipe estará presente na Expo Chapuri no sábado e no domingo à noite, e além da distribuição de material informativo, os profissionais estarão disponíveis para orientar o público sobre o funcionamento do serviço. As denúncias podem ser feitas pelos números 181 e 197, gratuitamente e a qualquer hora. De acordo com a coordenação, não é necessário se identificar e as informações são tratadas sob sigilo. De Chapuri, Raimari Cardoso, para o Sistema Público de Comunicação.
3: Esporte.
1: Momento esportivo é com ele, Alberto Casas. Muito bom dia, Alberto Casas. A gente começa nosso bate-papo hoje falando sobre um resultado expressivo das meninas do Colégio Militar Dom Pedro II, né, que ficaram em segundo lugar, ganharam medalha de prata no futebol feminino no Jebes Sub-18. Bom dia, Alberto.
12: Alô?
1: Opa, agora tá valendo, querido.
12: Agora tá valendo, vamos lá. É, tivemos, né, esses jogos, né, o Jebes e as meninas, que é comandada aí pela Flávia Fernandes, sobrinha de Raimundo Fernandes, que é a professora Flávia, é filha da Francisca, e ela conseguiu um feito inédito, né? Conseguiu na Série Prata chegar na final. Não foi o resultado que elas queriam, né? Jogadoras machucadas, cansadas, jogo em cima de jogo. E aí na final perderam e ficaram com a prata. Isso é bom, né? Porque pela primeira vez aí no Jebes, né? Uma delegação acreana e do futebol feminino, mesmo ganhando duas partidas nos pênaltis, mas está valendo, né? Não tomou gols e fez gols, né? Foi 0-0 e 1-1 e elas passaram nos pênaltis e na final perderam esse jogo no tempo normal. Mas conseguiram aí o feito inédito, como você bem frisou aí, uma medalha de prata para os Jogos Escolares do Acre.
1: Perderam para a escola Maria Leite Markowski, do Mato Grosso.
12: Não vou dizer nem o placar.
1: Não, foi 10-0, rapaz, para dar a informação correta, mas é como a gente estava conversando aqui antes de entrar no ar, né? É um feito inédito. A gente sabe das dificuldades, como é se deslocar do Acre para as regiões onde esses jogos acontecem. Enfim, parabéns para todas as meninas aí da escola do Colégio Militar Dom Pedro II. Alberto Casas, agora vamos falar de Copa do Brasil, meu amigo. Ontem o Palmeiras passou fácil pelo Santos, né?
12: Passou fácil pelo Santos e olha, que perdeu inúmeras oportunidades, viu? Jogadores estavam até brincando dentro da área de tocar tipo um bobinho ali, esperando, e quando chutava, arrastava a bola, né? Não fizeram os gols que o Chay pegou a bola no meio campo, levou frente a frente com o goleiro do Brazão do Santos, e não foi nem preciso defesa do Brazão, ele mesmo se encarregou de chutar para cima, né? O Palmeiras fez 3-0, passou pelo Santos lá no Bank Park, né? Agora o nome do campo do Palmeiras, e passou fácil, né? Tem uma gordura para queimar agora lá em Santos, deu uma gordura para queimar lá em Santos na próxima quarta-feira. É. E o Vasco com -1, ele conseguiu vencer o Vitória dentro de São Januário por 1-0 e leva esse resultado lá pro Barradão. No Barradão é difícil bater o Vitória, mas o Vitória perdeu para o Bahia no Bavi, lá dentro do Barradão, 2-0. E agora vai enfrentar aí o Vasco na próxima quarta-feira, é o jogo da volta da Copa do Brasil. E quem, rapaz, que pode cair do River Plate, o Jefferson? O Koundé, técnico do River Plate, que perdeu ontem, rapaz, dentro de casa, né, nos pênaltis. Mas, ô, cobrança de pênalti, já assisti, viu? Era...
1: Eu tô por fora, era o quê? A Libertadores, Sul-Americana?
12: É, Sul-Americana.
1: Sul-Americana.
12: Sul-Americana, né? Aí foram para pênalti. Meu amigo, eu acho que bateram os 10 pênaltis, que findou os goleiros batendo, viu? O goleiro do River, que tinha defendido 3 pênaltis, aí na hora dele bater, meu amigo, ele se botasse 3 traves, uma em cima da outra, a bola ainda não chegava lá. Que ele deu bateu um tiro de meta. Aí o goleiro do time adversário, que eu vou buscar aqui agora que era o Santa Fé da Colômbia, aí o goleiro bateu, marcou, aí o Santa Fé ganhou, aí a torcida agora tá pedindo a cabeça do técnico Koundé. Então, River Plate está fora da Sul-Americana, perdeu para o Santa Fé. Sabe quanto foi? 8-7, você tem ideia, e 3 pênaltis errados de cada lado.
1: É isso, Alberto Casa. Mais alguma coisa? Fechamos a conta por hoje?
12: Fechamos por hoje, já 8 horas, desejando a todos uma boa quinta-feira. Amanhã nós voltaremos aqui com mais informações, que no domingo teremos aí já as semifinais do Campeonato da Imprensa, onde a SECOM do governo vai enfrentar a SECOM da Prefeitura. Um abraço, até amanhã.
1: Valeu, Alberto Casas. Eu continuo ainda no meu tratamento intensivo para poder participar dessa grande semifinal entre SECOM do governo e SECOM da Prefeitura de Rio Branco. Gente, para cerrar mesmo o nosso Bom Dia Aldeia, você que gosta aí de fenômenos celestiais, né? Hoje, no início da madrugada, hoje por volta das 23 horas, aqui no horário do Acre, viu? Por volta das 23 horas, vai iniciar um fenômeno que é conhecido como o eclipse lunar, viu? Então, você, morador aqui do nosso estado, vai ter oportunidade. O céu está limpo esses últimos dias. Ontem a lua cheia estava maravilhosa. Então, o fenômeno começa ainda na noite de hoje e pode ser observado em todo o estado, inclusive sem a necessidade de telescópio, binóculo ou outro equipamento. O momento de maior destaque, Márcio Roberto, você que está chegando agora, é um chegado nesses fenômenos, quando a sombra da Terra deverá cobrir cerca de 96,2% da Lua. A fase parcial começa, como eu disse, às 21h34 e termina por volta de 1h da madrugada desta sexta-feira. Então é isso. Muito obrigado pela sua companhia, muito obrigado pela sua audiência. Daqui a pouquinho tem Nilda Dantas aqui no nosso horário local da Rádio Difusora Criana. Você também fica com as nossas rádios Aldeia FM, Difusora Criana, com sua programação local. E às 10 horas tem Gente em Debate ao vivo para todo o estado do Acre. Uma ótima quinta-feira a todos e até amanhã. Sextou. Tchau, tchau.
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Aí, bom dia, muito bom dia para você que tá ligado na nossa programação desde o raiar do dia. Acompanhando aí o Bom Dia Aldeia com Jefferson Dourado. Tá começando agora o nosso Bom Dia Tarauacá, são pontualmente 8 horas mais 6 minutos. Hoje é 27, quinta-feira, uma quinta-feira de pós-show do cantor Panda, né? Uma cidade aí que amanheceu de ressaca, uma cidade aí que vai esgotar o engolve das farmácias. Mas é isso, é aquele super poder do CLT, né? E dormir 3 da manhã e acordar às 6 pra ir pro trabalho. E hoje também uma quinta bacana demais, dinheiro na conta dos servidores ativos, pensionistas e aposentados do Estado.

Aquele bom dia pra você que tá aí agora nesse momento, né, curtindo aquela dorzinha de cabeça aí depois de ter curtido a noite bacana de show. E hoje tem mais. Hoje tem João Lucas e Marcelo, e daqui a pouco eu vou deixar aqui umas músicas tocando aí dele pra você que nem lembrava mais dessa dupla, pra você, né, que não sabe nenhuma música assim, é como eu. Eu lembro bem de uma canção deles, eu acho que isso foi em 2012, 13, 14, alguma coisa assim, né, eles fizeram bastante sucesso na época que sertanejo universitário deu aquela explodida novamente, misturada aí com funk, né, misturada aí alguns outros estilos musicais. E aí essa dupla fez muito sucesso nessa época, né, mas depois ela deu uma sumida, mas ainda continuou fazendo seus shows aí pelo nosso Brasilzão. Bom dia pra você que tá no seu trabalho, pra você que tá na sua casa, pra você que tá ouvindo a gente aí no seu carro, pra você ouvindo a gente aí no seu celular. Lembrando que a prefeitura decretou ponto facultativo aí, né, na cidade, as UBSs estão aí tudo fechado. Ou pelo menos aqui a José Leôncio tá, não tinha ninguém lá, nem uma carapanã.

Ontem a gente teve aquele apagão, gente, o que foi aquilo, né? E os grupos de WhatsApp aí fervendo e que caiu a rede não sei da onde, que não sei o que aconteceu, não sei o que, que o diagnóstico é grave, que a energia não vai voltar tão cedo, que não sei o que, mas não sei das quantas, né? Esse apagão, inclusive, se estendeu até Cruzeiro do Sul, então, assim, foi um negócio, foi um blackout mesmo aí, né? Mas ali mais ou menos às 9h20, 9h30, mais ou menos, acredito eu que deva ter voltado. Eu nem vi porque eu tava dormindo já. Aproveitei para, né, capotar junto com ali com a criança. Nem vi quando voltou, mas a gente teve essa intercorrência, né, por conta da energia. E aí as pessoas tudo, e agora, como é que eu vou fazer? Como é que a gente se arruma? Como é que vai ter show? Como é que isso? Como é que aquilo? Mas aí logo depois também a energia foi, né, voltou e a programação pôde seguir aí normalmente. Inclusive lá em Cruzeiro tá tendo o Festival da Farinha, né, que começou ontem também, vai também até o dia 29, vai até sábado. E aí, por conta desse apagão, a programação não pôde seguir como tinha sido planejada para seguir. E algumas atividades foram remarcadas para hoje, foram remanejadas para hoje, né? Não sei se aqui em Tarauacá aconteceu a mesma coisa, porque a gente não consegue ter contato com alguém para ter essas informações, para poder passar para vocês, né? Não sabemos se a programação continuou como estava sendo planejada, né? Só que um pouco mais tarde do que planejado, eu não tenho essas informações. Mas acredito eu que em algum momento a gente vai ter essas informações ou no blog da Cioli ou em algum grupo de WhatsApp, tá bom?

0: 8 horas mais 10 minutos. Esse é o nosso Bom Dia Tarauacá, levando até você notícias, informações, utilidade pública, uma música boa também para alegrar a sua manhã e te fazer companhia. Seja você de perto, seja você de longe, saiba que é um prazer estar aí na sua companhia, viu? Dito isso, vamos ver uma música aqui de João Lucas e Marcelo com participação de MC K9, a música Louquinha, acredito eu. Olha, gente, lançamento de 2012, você já tem o que isso aí? 20 e... Aliás, é 12... Tem 14 anos já isso, né? É, minha gente, é... Parece que foi ontem, né? 2012, na minha cabeça é como se tivesse sido ontem, mas já se passaram 14 anos. Então, bora ouvir?
1: Chega aí, brother! MC K9! Tem mulher solteira aí, meu irmão! João Lucas e Marcelo!

João Lucas e Marcelo cantando Louquinha. São agora 8 horas e 15 minutos.

E é isso, gente. Olha, hoje, quinta-feira, né, a gente vai ter aí show nacional com João Lucas e Marcelo. Vamos ter rodeio também. Então tá aí, a programação, né, resumida pra hoje é essa daí. Lembrando que a gente também tem o palco alternativo, né, onde a gente tem ali apresentações de artistas locais, viu? Dá um bom dia pro meu amigo Ni, rapaz. Meu amigo Ni aí vendendo aquela farinha, aquela banana, né? Banana aí da boa. Deixa só o meu mouse aqui funcionar. Porque o mouse, gente, já falei pra vocês, né? Bichinho é carente, você tem que ir com cuidado, porque senão ele não funciona, não. 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

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Albany, ontem ninguém via nem a cor dele lá no show, né? Ele foi ontem pra esbagaçar, diz ele. Também tivemos a escolha ontem da rainha do rodeio. Quando eu tiver informação concreta, já me disseram quem foi, né? Mas eu prefiro esperar a notícia oficial pra eu poder falar pra vocês que estavam curiosos, assim como eu, viu? Só digo uma coisa, pelas informações preliminares que a gente tem, a minha torcida ganhou.

0: Pra ouvir mais um som bom aqui de João Lucas e Marcelo. A gente curtiu essa banda, essa dupla aí, né? Até a hora do show deles mais tarde. A gente vai ouvir a música Se Beijar na Boca da Sapinho ao vivo. E daqui a pouco a gente volta com a nossa utilidade pública.
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Ana Paula Santos de Menezes, o seu CPF tá aqui na rádio com a gente, viu? Vem a buscar. Olha, o Sindicato dos Trabalhadores Rurais, Agricultores e Agricultoras Familiares Tarauacá, o STRAFT, avisa aos sócios e a quem mais interessar, tá? Que a declaração do Imposto Territorial Rural, o ITR, referente ao ano de 2026, ou seja, esse ano, já foi liberado pela Receita Federal, tá? Portanto, você que está interessado, pode procurar o sindicato para emitir o seu. Ver um comercial filho de uma mãe interromper aqui a nossa vibe, né? Mas vamos lá. A Maria Elaine Cabral da Silva, lá da colônia Santa Maria do Seringal Esperança, tá com audiência de depoimento especial marcada para o dia 2 de setembro, às 9 horas, tá bom? O Alessandro Amorim dos Santos, lá do Alto Rio Tarauacá, do Seringal União, está com audiência de instrução e julgamento marcada para o dia 8 de setembro, às 11 horas. A Charlange de Souza Oliveira, lá do Seringal Santo Amaro, lá no Rio Muru, está com audiência de instrução e julgamento marcada para o dia 15 de setembro, às 8 horas. 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

Atenção, você que foi chamado agora, viu? Precisa comparecer ao escritório do IMAC, que está localizado em frente à Escola João Ribeiro, na Avenida Antônio Frota, número 109, no prédio do Magrivel, na sala 2, tá certo? O Marcenildo Ferreira Mourão, da Colônia Deus é Fiel, o José Edvilson Ferreira dos Santos, da Colônia Vista Alegre, o João de Deus da Silva Barreto, da Colônia Ouro Fino, lá no Jordão, o José Alcimar Moura da Silva, da Colônia Três Irmãos, o Pedro Manuel da Silva Figueiredo, da Colônia Renascer, a Maria André Lourenço Oliveira, da BR-364, quilômetro 52, sentido TK Cruzeiro do Sul, Jucimar Felizmino de Souza, da Colônia Santo Antônio, José Newton Lima da Silva, da Fazenda Diamante, o Cauã Oliveira Pinho, da Colônia Araguaia, Alberto Carneiro de Araújo, Aonauá, na Colônia Santa Fé, o Antônio Marcos Lima Nobre, da Fazenda Amazonas, Antônio da Silva Machado, da Fazenda Caetitu, o Antônio Wilton, ou é Wilton, tá? Oliveira Prado, da Colônia Boa Vista, o Ismael Bezerra de Araújo, da Fazenda Pedacinho, o Adilson Machado da Silva, Colônia Porta do Céu, Samuel Hernan Rivera Pereira, do Seringal São Pedro, Walter Gleide Souza Oliveira, da Colônia Monte Walter, a Maria Luciane de Abreu Souza, Colônia Vista Alegre, Marcones do Carmo Silva, da Colônia Nova Vida 2, o Carlos Alberto Barreto Cavalcante, da BR-364, quilômetro 120, o Francisco Erivelton da Silva Souza, da Colônia Boa Vista 2, o Marcenildo Ferreira Mourão, Colônia Deus é Fiel, o Genilson Oliveira da Silva, do Seringal Tamandaré. Deixa eu ver quem mais aqui. Jusilene Cabral de Souza Oliveira, Colônia Boa Esperança. José da Silva do Nascimento, na BR-364, quilômetro 82, Colônia Deus é Fiel. Matheus Silva Aquino, Colônia José Luiz.

Gente, vamos ouvir mais uma de João Lucas Marcelo, agora cantando Pam Pam Pam. Eu não sei nem se eu falei direito, mas eu acho que é isso mesmo, né? E logo em seguida a gente volta aí com os nossos apoiadores, tá certo?

0: Esse foi o João Lucas errado, né? Porque o nosso é João Lucas e Marcelo. Rapaz, esse nosso YouTube me engana de vez em quando. Ó. Bora de comerciais, daqui a pouco a gente tá de volta com as notícias, com as informações aí no seu rádio. Não esquecendo, a galera do nosso grupo de WhatsApp, mandem os seus alôs, tá bom? Mandem as suas mensagens, mandem os seus áudios, que lá no final do programa, todo mundo aí no ar.
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Desemprego cai para 5,3%, o menor para o trimestre terminado em julho. População ocupada atinge recorde de 103,3 milhões de pessoas. Beneficiários CONIS de Final 8 recebem Bolsa Família de agosto. Veja a agenda dos presidenciáveis nesta quinta-feira. Mulheres negras divulgam manifesto para candidato. Governo e Congresso acertam pautas para esforço concentrado de votação.

Supremo retoma julgamento sobre uberização. Justiça marca julgamento de acusado de matar goleirista norte-americano. Aliás, galerista, perdão. A AGU processa Discord e pede 500 milhões por dano moral coletivo. COP17 caminha para novo adiamento de acordo de combate às secas. Avalanche no Nepal e China, mais de 1000 pessoas estão desaparecidas. Gente, eu vi um vídeo desse negócio, pelo amor de Deus. Parece, sabe aquelas cenas de filme, assim, de que o mundo vai acabar? Aquelas cenas, assim, de filmes apocalípticos? Pois é, juro pra vocês, era uma coisa, assim, insana. Uma coisa, assim, que você não acha que pode acontecer na vida real. E tava ali, diante das câmeras, né, acontecendo aquela cena, assim, que é quase inconcebível pra gente. Brasil no mundo, debate, guerra tarifária entre os Estados Unidos e Canadá na quinta. Delegacia Digital da Mulher permite que vítima denuncie mais rápido.

hoje, prêmio acumulado de 25 milhões. Estudo mostra fóssil de peixe pré-histórico encontrado em Mato Grosso. Eclipse parcial da Lua nessa quinta-feira será visto em todo o Brasil. El Niño coloca 1,2 milhão de pessoas em risco no Peru. E olha só, TCE e Google lançam ferramenta para proteger candidatos de deepfakes.

0: Esses são os destaques do site ABC Agência Brasil. Vamos dar um pulinho agora na Rádio Agência. Olha só, notícia interessante. Brasil aprova primeiro medicamento para anemia hemolítica rara. Vamos ouvir?
1: O Brasil é o primeiro país a aprovar um medicamento para anemia hemolítica autoimune por anticorpos quentes, uma doença rara e grave. A medida vem após a Anvisa registrar uma nova indicação terapêutica para o medicamento IMAV. A doença afeta adultos e jovens a partir de 12 anos e causa fadiga, falta de ar, necessidade de transfusões de sangue e risco de complicações. Sua incidência é estimada em até 3 casos por 100 mil habitantes ao ano. Por ser uma doença sem alternativa específica, ficar aprovada no país, a Anvisa analisou o pedido de forma prioritária. O IMAV é um anticorpo monoclonal que bloqueia receptores do organismo para reduzir os níveis de defesa que destroem as hemácias no sangue. Da Rádio Nacional em Brasília, Renato Ribeiro.

Continuando, Olimpíadas Nacional de Eficiência Energética conscientiza estudantes. Olha só, gente, entenda a ciência que usa música como tratamento para neurodivergência. É interessante, né, você pensar que a música pode ajudar aí, os neurodivergentes a ter um tratamento aí mais eficaz, né? Visto que alguns têm intolerância a barulhos, né, a sons altos. A minha filha não tem diagnóstico, mas ela tem ali, certo problema com música, ela não gosta de sons altos, né? Mas, claro, também isso tem uma frequência, enfim, tem todo um estudo envolvendo. Eu acho muito interessante, sabe? Quando usam esse tipo de ciência, né? Que ao que tudo indica pra gente, a música não é uma ciência, mas se você parar pra analisar, ela é assim, né? E usam esse tipo de tratamento, né? Para algo que você não imagina que possa ter algum tipo de eficácia, de eficiência, mas que estudos aí mostram que tem sim e que é muito utilizada, na verdade, é muito utilizada. A gente que não tem, assim, tantas informações, né?

Gente, tô tentando chamar uma música aqui dessa dupla João Lucas e Marcelo, mas não tô achando não, viu? Ai, Maria. Achei outra aqui. João Lucas e Marcelo, o pegador. Bora ouvir mais essa? Quando essa cantiga boa acabar, a gente volta aí trazendo notícias do nosso Acre pra você.

8h50, vamos seguindo com notícias do nosso Acre agora, ac24horas.com. Saiu os nomes, olha só, o governo divulga lista definitiva de classificados para estágio, veja aqui. Vendas a todo vapor, olha, mesmo com apagão, empreendedores seguiram trabalhando na Expo Tarauacá. Cerco ao contrabando, 19 mil maços de cigarros da Bolívia são apreendidos no Acre. Energisa estabelece fornecimento de energia em 5 municípios do Acre. Inclusive, tem até aqui um card explicando, né? Uma notícia aqui explicando o que aconteceu. Deixa eu ler pra vocês. Olha, a Energisa informa que a interrupção do fornecimento de energia elétrica que atingiu os municípios de Feijó, Tarauacá, Cruzeiro do Sul, Mâncio Lima e Rodrigues Alves na noite dessa quinta-feira foi causada por um problema em um equipamento da linha de transmissão que abastece esses municípios. A empresa Z Energisa, que é responsável pela operação e manutenção dessa rede, está realizando a substituição do equipamento na subestação Rio Branco para recompor o sistema. A Energisa reafirma seu compromisso com seus clientes e se coloca à disposição para apoio técnico caso seja necessário. Então, está aí explicando, né, o que aconteceu, por que teve esse apagão aí, abarcando algumas regionais, né, do nosso Acre.

Maísa cobra a prioridade da Energisa para restabelecer energia após apagão. Blackout, falha em equipamento de transmissão provoca apagão em 5 municípios. No escuro, apagão atinge cidades do Juruá e Tarauacá em vira e deixa milhares sem energia. Inclusive, a gente está tendo o Festival da Faria lá em Cruzeiro do Sul, né? E algumas atividades foram suspensas, foram remarcadas por conta desse problema. Até agora, a gente não tem informações que isso tenha acontecido aqui em TK, né? Ao que tudo indica, eu pedi informações há pouco e aí fui informada, assim, né, preliminarmente, que não houve nenhum tipo de prejuízo na programação aqui do nosso município. A única coisa que aconteceu foi o seguinte, os artistas locais, né, do palco alternativo, que estavam previstos para cantarem, né, se apresentarem ontem, não puderam. Mas foi remarcada, remanejada para hoje, tá? Então, os artistas que estavam agendados para ontem foram remarcados para hoje no palco alternativo. Então, você que estava ansioso para ir lá aproveitar também os nossos artistas locais, né? Saiba que você pode ir hoje, se tudo der certo, se a gente não tiver mais nenhum problema aí com a nossa energia, tá bom? Então, por enquanto, foi só isso que aconteceu. De resto, tudo saiu muito bem. Graças a Deus, tudo muito certo. Tudo muito organizado, né?

Padrão nacional, o SESI reforça apoio às indústrias com lançamento de plataforma para gestão das NRs. Olha só, gente, justiça aumenta a pena de motorista de aplicativo que tentou estuprar passageira, meu pui. É difícil ser mulher, falo pra você, viu? TRF apreende revólver com numeração raspada durante fiscalização na BR-317. Justiça do Acre obriga pai a manter pensão para autista após maioridade.

0: E esses foram os destaques, pelo menos os principais destaques do site AC 24 Horas. Vamos seguindo, a crítica do Acre.com.br.
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0: Conta de energia terá redução de 5,20% para consumidores da Energisa Acre a partir desta quarta-feira. E a EPTEC convoca 6 candidatos aprovados para atuar como bolsistas docentes. Colisão entre carro e moto deixa jovem... Gente, eu vi esse vídeo, meu Deus do céu. Aliás, eu não consegui sequer assistir todo, né? O pé do menino foi amputado durante aí a colisão. É um negócio assim, sinistro. Falo pra vocês. Hey.

Vamos seguindo, gente. Tava tendo aqui uma ocorrência, uma situação aqui na área. Mas vamos lá. G1 Acre, eleições 2026. Eleitores de Rio Branco devem ter transporte gratuito nos dias de votação. Além da gratuidade, o TRE Acre solicitou à Prefeitura de Rio Branco que os ônibus comecem a operar às 3 horas da manhã. A votação no Acre inicia-se às 6, no dia 4 de outubro. Lembrando, se você, tá, a gente entende que a gente, nem todo mundo consegue decorar, né, ali, os números dos seus candidatos. E tem muita gente que, acredite ou não, tem dúvida se pode ou não levar a colinha, porque tem medo da boca de urna, tem medo, né? Tem aquele receio e tal. Mas o que falta é informação. A sua colinha, com os seus candidatos, você pode levar, tá? Não tem problema nenhum em relação a isso. Eu mesma levo, porque eu lá lembro, gente, eu não sei nem qual é o primeiro número de alguns candidatos meus, né? Principalmente estadual, federal, eu não sei. Eu já sei de governo, já sei de Senado, mas de resto... Não sei o número desse povo, meu povo. E aí, o que, é que eu vou fazer? Vou levar minha colinha. Justiça do Acre mantém pena de devolução de 4,6 mil por ex-vereador, mas reduz punições. Estudante que representou o Acre no programa Jovem Senador 2026 fala de experiência no Distrito Federal, responsabilidade. Yasmin da Silva, 18 anos, estuda no Colégio Militar Dom Pedro II, em Cruzeiro do Sul. A aluna do terceiro ano do ensino médio, ela representou o Acre de 17 a 21 de agosto, em Brasília. Motociclista que teve pé amputado ao colidir com carro recebe alta no Acre. Lucas Passoni, de 21 anos, perdeu o pé direito após motocicleta que dirigia bater na lateral de um carro durante uma conversão proibida. Ele precisa de itens de necessidades básicas, gente. Meu Deus, é lamentável, né? Isso, um menino tão jovem assim, numa situação dessa. Ave Maria, gente. Eu não sei quem estava errado, né? Não cabe a mim também julgar aqui. Mas a gente precisa ter muita atenção, gente, trânsito, a gente precisa ter muita atenção. Porque é um segundo, você, quando o acidente acontece, depois que, né, toda aquela tensão ali passa, que você consegue refletir, que você consegue passar ali as cenas na sua cabeça, é algo muito, muito rápido. É um segundo de distração, você pensa que não aconteceu a tragédia. Por isso que toda atenção, ela ainda é pouca. E sempre dirigindo defensivamente, né, deve se defender de possíveis acidentes, tá? Interessante a gente manter essa postura aí enquanto dirige. Mulher trans acreana morre após infarto na Espanha e família tenta trazer o corpo para o Brasil. Carol Iyoko morava há 5 anos no país espanhol e morreu no dia 14 de agosto. A família tenta arrecadar 79 mil para trazer o corpo da jovem ao Acre. Indígena tira certidão de nascimento tardia aos 19 anos no Acre. Quer estudar, diz. Manuel Biló Castanauá viveu sem acesso a serviços de saúde e educação desde 2007. Durante a audiência nesta terça-feira, dia 25, o Tribunal de Justiça determinou a emissão do documento em até 30 dias. Gente do céu, que loucura, né? Mais de 370 quilos de skunk são apreendidos dentro de embarcação no Acre. 5 fogem. Suspeitos estavam no barco e escaparam ao perceber a aproximação das equipes nesta terça-feira, 25, em região próxima ao ramal Caipora. Droga estava dividida em 7 sacos de estopa. Festival da Farinha, primeira noite, tem concurso do melhor prato de mandioca e show de Mari Fernandes.

9h04 e esses foram os destaques dos principais sites do nosso Acre. Gente, a responsabilidade de estar aqui trazendo notícias para vocês, acredite ou não, ela é grande, porque a gente tem que se desviar de um tanto de situações que pode prejudicar a gente. Então, fazer esse filtro, né, principalmente dos sites e também das notícias que estão nesses mesmos sites que a gente traz aqui para vocês, é fundamental, viu? A gente tem que ter aí esse jogo de cintura, né, para trazer as informações e as notícias para vocês sem que a gente fique prejudicado. Acredite, a situação é... pode ser grave pra gente. Por isso tem muita coisa nos sites, né? Quem entra nos sites pode pensar que a gente... ah, mas não falou sobre notícia tal, não falou sobre notícia tal. Porque a gente não pode, né? A gente não pode. Nessa época de eleição, a gente tem que ter realmente esse cuidado, viu? A gente fica ali, né, costurando, sai driblando, trazendo ali uma coisa ou outra que tem interesse aí da nossa população. Mas sempre mantendo aí essa postura de... não trazer nada que possa nos prejudicar. Gente, bora procurar um som bom aqui dessa dupla, João Lucas e Marcelo. Deixa eu ver aqui, ó, uma música deles. João Lucas e Marcelo, Vucu Vucu, rapaz. Bora ouvir então, né, o Vucu Vucu aí do João Lucas e Marcelo. Deixa eu ver aqui. E foi.

Não esquecendo que hoje é João Lucas e Marcelo agitando a sua noite de quinta-feira na segunda noite da Expo Tarabacá. Bora ver as atualizações aqui dos sites. Prefeitura, como sempre, coitada, morrendo de fome, né, o site. Bora lá no blog do professor Raimundo Ascioli, trazendo, inclusive, informações, né, sobre como aconteceu lá a feira depois do apagão. Expo Tarabacá 2026 estreia com grande público, show de panda e parque movimentado apesar do apagão. A primeira noite reuniu milhares de pessoas no parque de exposições, movimentou bares, praça de alimentação e negócios e marcou a consolidação do retorno de uma feira que ficou mais de uma década sem ser realizada no município. A primeira noite da Expo Tarabacá 2026 mostrou a dimensão que a tradicional feira agropecuária voltou a ocupar no calendário do município. Nessa quarta-feira, 26 de agosto, um grande público tomou conta do parque de exposições para acompanhar uma programação que reuniu música, cultura, entretenimento, negócios e o tradicional concurso da Rainha de Rodeio. Nem mesmo um apagão que atingiu a região e durou cerca de 2 horas foi suficiente para afastar o público. Quando a energia foi restabelecida e a programação pôde seguir normalmente, milhares de pessoas permaneceram no local para acompanhar especialmente o show nacional do cantor Panda, uma das atrações mais aguardadas da edição. O resultado foi um parque lotado, com intensa movimentação na praça de alimentação, bares, brinquedos, estandes e demais espaços montados para receber moradores de Tarabacá e visitantes de outras cidades. Panda transforma a abertura em uma grande noite musical. No palco principal, Panda correspondeu à expectativa criada em torno de sua apresentação. O público acompanhou o repertório cantando junto e transformou o show em um dos grandes momentos da abertura. Nas redes sociais, o prefeito Rodrigo Damasceno comemorou a resposta do público e classificou a estreia como grandiosa. A abertura da Expo Tarabacá foi simplesmente gigante. O cantor Panda entregou tudo e o público deu um show à parte, cantando do início ao fim. Em outra publicação, o prefeito destacou a conexão entre o artista e a multidão presente no parque de exposições. Ainda sem palavras para o que aconteceu na abertura da Expo Tarabacá, o público e o cantor Panda entregaram uma conexão surreal. Ver a cidade inteira cantando junta emociona do início ao fim. A apresentação marcou a volta de grandes shows ao ambiente da feira e ajudou a consolidar a primeira noite como uma das mais movimentadas, movimentações populares recentes do município. A passagem do cantor por Tarabacá também teve um momento fora dos palcos. Antes da apresentação, Panda visitou o Centro de Deficiência Interage, onde teve contato com crianças, famílias e profissionais atendidos pela instituição. O prefeito Rodrigo Damasceno acompanhou a visita e destacou o gesto do artista. Segundo Rodrigo, mais do que uma passagem pela cidade para cumprir uma agenda profissional, o encontro proporcionou momentos de conversa, carinho e emoção. Fico feliz em ver que, mesmo em meio à agenda de um grande show, Panda reservou um tempo para estar perto de quem realmente importa. Para o prefeito, a visita reforçou o caráter humano da pessoa, da passagem do artista por Tarabacá e proporcionou uma experiência especial às crianças e famílias. Rainha do Rodeio também movimentou a primeira noite. Outro momento de destaque foi o concurso da Rainha do Rodeio, uma das tradições incorporadas à programação da Expo Tarabacá. A disputa atraiu a atenção do público e reforçou a presença das manifestações culturais ligadas à feira agropecuária. Enquanto o palco concentrava as atrações musicais, diferentes áreas do parque de exposições registravam grande circulação. Praças de alimentação, bares e espaços de diversão ficaram lotados, mostrando que o impacto da Expo vai muito além dos shows. Famílias, jovens, produtores, comerciantes, empreendedores e visitantes dividiram o mesmo espaço durante a noite inteira. O apagão não tirou o brilho da festa. A abertura também enfrentou um contratempo importante. Um apagão atingiu a região e interrompeu parte da programação por aproximadamente 2 horas. Apesar da demora, o público permaneceu no parque de exposições e aguardou a retomada das atividades. Gente, eu acho que se tivesse chovido, o pessoal tinha continuado lá, viu?
O episódio acabou servindo para demonstrar a expectativa existente em torno da Expo. Mesmo diante da interrupção, a presença da popular continuou expressiva e com o retorno da energia. A festa ganhou novamente força até o show principal. A organização também manteve o esquema de segurança durante a noite, contribuindo para que a grande concentração de pessoas pudesse acompanhar as atividades. Olha, a Expo Travacá segue até sábado, 29 de agosto, com rodeio, atividades agropecuárias, exposições, negócios, manifestações culturais, programação religiosa e novos shows. Nessa quinta, 27, o rodeio passa a ocupar lugar de destaque na programação, que terá ainda show nacional da dupla João Lucas e Marcelo. Na sexta-feira, 28, a programação terá Marcha para Jesus e a apresentação nacional do cantor e pastor Samuel Mariano, além de rodeio e outras atrações musicais. No sábado, 29, encerra a feira com atividades durante o dia, programação equestre, final de rodeio e shows de MC Daniel e Léo Magalhães. Depois de uma estreia marcada, até pelo desafio inesperado do apagão, a resposta do público deixou a mensagem bastante clara. A Expo Travacá voltou a ocupar um lugar de destaque na vida do município. Durante 4 dias, o Parque de Exposições deixa de ser apenas o endereço de uma festa e se transforma em um espaço de encontro entre campo e cidade, cultura e entretenimento, produtores e consumidores, visitantes e travacaenses. E se a primeira noite servir como termômetro para o restante da programação, Travacá ainda terá 3 dias de parque cheio, economia aquecida e muita movimentação pela frente. Gente, eu não participo, né? Já deixei claro aqui que eu sou batizado da igreja, enfim, né? Entendo quem não concorda com o meu posicionamento, mas eu confesso para vocês que eu fico feliz de ver a nossa cidade movimentada, tão movimentada, né? Com pessoas com tanta energia, com pessoas que vão lá e abraçam também a programação, porque esse tipo de evento só acontece porque o público vai, porque o público marca presença, porque a energia do público está lá, né? E isso é muito bacana, gente. Fica aí os parabéns para toda a organização, né, que a gente teve aí esse imprevisto, esse contratempo, mas apesar disso, foi um sucesso a primeira noite da Expo Travacá. Isso mostra realmente que TK, quando quer, dá um show, viu? Parabéns aí para todos vocês, tá? E para a gente finalizar aqui o nosso programa, para deixar o pessoal falar, né? Dar aquele oi aqui, deixa eu ver aqui do Bom Dia Travacá. Deixa eu ver aqui se tem áudios. Não temos áudios, né? Temos só aí aquelas mensagens. A nossa amiga Liberdade mandando aquele bom dia. Bom dia, Rose. Passa um alô para a Sônia no sacado. Avisa para ela que estou bem. A Alice manda beijos para Alessandro, que é assim, né? A Libé. Então tá aí, né? Aquele abraço aí para a Sônia. Tá bom? Aquele alô aí para a Sônia. Tá tudo bem aqui, tá? Pessoal, tá tudo de ressaca, né? Pessoal, nem acordou ainda. Tá tudo aproveitando para descansar o corpo, porque mais tarde tem mais sacudida aí no esqueleto. E é bom demais. Deixa eu procurar mais uma música boa aqui de João Lucas e Marcelo para a gente encerrar o nosso programa de hoje, quinta-feira. Deixa eu ver aqui uma boa, deixa eu ver se tem, né? Essa tchu-tchá-tchá-tchu-tchá já foi. Deixa eu ver aqui uma. Yo-yo. Tá aqui, essa aqui eu nunca nem tinha ouvido. Mas vamos lá, João Lucas e Marcelo cantando yo-yo. São agora 9 horas e 17 minutos. Um forte abraço para você. Muito obrigada pela sua audiência, pela sua sintonia, pela sua preferência. Ótima quinta para você. Amanhã, sexta-feira, tem mais, se assim o Senhor Deus nos permitir. Para você que for hoje aproveitar a segunda noite da Expo Travacá 2026, boa festa para você. Aproveite bastante, tá certo? E amanhã a gente se encontra aqui novamente.

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0: Agora no Acre são 10 horas e 9 minutos. Hoje é quinta-feira, 27 de agosto de 2026, uma quinta-feira onde todo mundo que está trabalhando no estado está feliz da vida. Sabe por quê? Por quê, Márcio Alberto? Hoje acordou todo mundo com dinheiro na conta, né? O pagamento do estado saiu hoje. Seguindo, hoje é quinta-feira, como eu falei, eu sou Damião Viana e é um prazer estar entrando no seu lar a partir de agora, até o meio-dia. Você vai se ligar nos acontecimentos que marcam a história de mais um dia na sua cidade, no nosso estado, no Brasil e no mundo. Bom dia para você, meu amigo, minha amiga, você que nos ouve através das 11 emissoras da Rede Pública de Rádio. É sempre um prazer contar com o carinho da sua audiência, com a sua companhia. Todos os dias, de segunda a sexta, nós estamos aqui levando o melhor da informação. Para você que nos ouve através da internet, em outros estados, em qualquer parte do mundo, não saia daí não, continue aí porque é só o começo, é mais uma história que nós vamos contar nesta manhã. E para você que nos ouve também aqui no centro da cidade, obrigado pelo carinho da audiência. Comigo hoje, ela, Thaís Caroline, bom dia.
1: Bom dia, Damião Viana. Bom dia, Márcio Alberto. Tá tão quietinho hoje.
0: É bom que ele fique concentrado ali.
1: Rapaz. Bom dia também aos nossos ouvintes, a toda a nossa equipe técnica. Seguimos juntos, integrando o Acre por meio da informação no Sistema Público de Comunicação.
0: Damião. Agora chegou o momento. Anote aí. Anote o nosso WhatsApp. Qual que é, Thaís?
1: O número é 689-9209-3888. Manda sua mensagem, envia sua sugestão de pauta ou conta pra gente a história que tá acontecendo aí na sua comunidade. E se não deu tempo de anotar, eu repito, 689-9209-3888. A sua participação faz toda a diferença aqui no Gente em Debate.
0: Anote aí o nosso WhatsApp, anote o nosso WhatsApp. É, você que está na escuta do Gente Debate, o telefone é o 689-9209-3888. 689-9209-3888 é o nosso WhatsApp. Mande a sua mensagem 10h25, viu? 10h25 a gente vai estar aqui com as mensagens dos nossos ouvintes. Mensagem de texto, mensagem de áudio, fique à vontade, fique à vontade. Vamos seguir porque o nosso coordenador Jeff Dourado está por aqui. Daqui a pouco tem uma matéria especial sobre o eclipse lunar. Tá certo? Daqui a pouco. Não sai daí não. Vamos seguir.
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0: O sistema meteorológico prevê uma quinta-feira de céu variando entre claro a parcialmente nublado, sem possibilidade de chuva. Agora vamos conferir, vamos saber como fica a temperatura aí na sua região. Vamos para o Vale do Juruá, as cidades de Porto Walter, Marechal Taumaturgo, Rodrigues Alves e Cruzeiro do Sul. A temperatura máxima hoje será de 34 graus. Já em Sena Madureira, Santa Rosa do Purus, Manuel Urbano, a máxima deve chegar a 34 graus também, haja calor. Com 34 graus, meu amigo, você imagina aí o calorão que vai ser hoje, hein? Aqui no Baixo Acre, que inclui a capital Rio Branco, assim como lá no Alto Acre, as cidades de Brasiléia, Assis Brasil, Chapuri e Epitaciolândia, a máxima será de 35 graus. Haja calor, Thaís.
1: Rapaz, tá quente demais, viu?
0: Opa!
1: E no Tarauacá, em Vira, as cidades de Feijó, Tarauacá e Jordão terão as máximas de 37 graus. Oxi. A informação é de quem, Damião Viana?
0: É do Centro Gestor e Operacional do Sistema de Proteção da Amazônia, o Sensipam.
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0: É quinta-feira, 27 de agosto de 2026, são 10 horas e 13 minutos. População de Cruzeiro do Sul, Manso Lima, Rodrigues Alves, Feijó e Tarauacá sofrem com apagão de energia por mais de 2 horas.
1: Transtornos e prejuízos para milhares de pessoas.
0: É um problema em um equipamento da linha de transmissão que abastece estes municípios, teria gerado um blackout.
1: E ainda hoje no Gente em Debate, Polícia Militar apreende 2 adolescentes com arma artesanal em Rio Branco.
0: É corpo de homem encontrado em terreno no Recanto dos Buritis, aqui na capital, Rio Branco.
1: Incêndio destrói parte de uma casa e mobiliza bombeiros no interior do Acre.
0: E você vai conferir também no Gente em Debate de hoje que Rio Branco enfrenta aumento de casos de Covid-19.
1: Futebol feminino do Colégio Militar Acre fez história nos Jogos Escolares Brasileiros.
0: E na Copa do Brasil a bola rolou ontem. Palmeiras vence fácil Santos na primeira partida das quartas de final.
1: E o Vasco vence o Vitória, mesmo com um a menos em campo.
0: É verdade, o Vasco venceu 1-0 a equipe do Vitória com um a menos. Com 17 minutos, a equipe do Vasco já estava com a menos. E hoje, hein? Eclipse quase total vai poder ser visto no céu de todo o Acre desta noite. Eu vou acompanhar de camarote, porque a minha janela fica de frente, assim eu vejo a lua bem...
1: Rapaz...
0: Beleza, na frente.
1: Rapaz, Damião, coincidência ou não, hoje Davi Luca, na vinda aqui para a rádio, primeira coisa que falou sobre Eclipse...
0: Eclipse, ele pesquisa, né?
1: Rapaz, ele vai gostar, viu?
0: É verdade, ele pesquisa. Então eu vou fazer umas fotos. Lembra que ontem eu fiz umas fotos, falei de uma foto aqui do Eclipse? Não, da Lua, do Eclipse ou da Lua? Pois é, eu fiz... Agora hoje eu vou ficar mais ali observando para fazer umas fotos legais no momento do Eclipse.
1: O Damião quer trocar de função comigo. Eu sou fotógrafa, passei a apresentar jornal. Agora ele está querendo ir para fotografia.
0: Mas você viu que eu não mostrei as fotos da Lua para você,
1: sim,
0: né?
1: Sim, claro que mostrou.
0: Pois é, tô assim. Agora são 10 horas 15 minutos.
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0: O Supremo Tribunal Federal discute vínculo empregatício de plataformas e trabalhadores. Caso tenha repercussão geral e serve para outros 10 mil processos. Você vai conferir na reportagem de Gabriel Corrêa.
4: O vínculo de emprego entre trabalhadores e plataformas de entregas e transporte de passageiros volta a ser discutido nesta quinta-feira no Supremo Tribunal Federal. O caso tem repercussão geral e serve para outros 10 mil processos semelhantes em todo o país. Trata-se de um recurso extraordinário, questionando uma decisão do Tribunal Superior do Trabalho que manteve o reconhecimento de vínculo empregatício de motorista com a empresa Uber. O relator é o presidente do STF, Edson Fachin. No mês de junho, a análise foi adiada após um pedido do Ministério Público do Trabalho e da Defensoria Pública da União, que pediram tempo para manifestações sobre a nova norma aprovada pela Organização Internacional do Trabalho. Também está agendada para esta quinta-feira uma ação relatada pelo ministro Alexandre de Moraes sobre o mesmo tema. As duas ações vieram a partir de recursos protocolados pelas plataformas Rappi e Uber, contestando decisões da Justiça do Trabalho. A Rappi alega que as decisões trabalhistas desrespeitaram o próprio STF. Já a Uber diz que é uma empresa de tecnologia e não de transportes e que o reconhecimento de vínculo alteraria a finalidade do negócio. A Procuradoria-Geral da República enviou ao Supremo parecer contrário ao reconhecimento de vínculo empregatício com motoristas e entregadores. Já os sindicatos e as defesas dos trabalhadores argumentam que há dependência econômica, que o controle por algoritmos é uma subordinação moderna e exigem proteção social para garantir a dignidade e os direitos básicos aos trabalhadores. Com informações da Agência Brasil, da Rádio Nacional em São Luís, Gabriel Corrêa.
0: Agora no Acre são 10 horas e 17 minutos.
1: Nota de queda de desemprego. A taxa de desemprego no Brasil caiu para 5,3% no trimestre encerrado em julho. Segundo dados, o PNAD continua divulgados hoje pelo IBGE. Calma, gente.
0: Divulgados pelo IBGE.
1: Este é o menor resultado para o período em toda a série histórica iniciada em 2012.
0: O país atingiu um recorde de 103,3 milhões de pessoas ocupadas, com destaque para a carteira assinada, que atingiu a marca inédita de 39,4 milhões de trabalhadores. Ao mesmo tempo, o número de desempregados caiu de 8%, somando 5,8 milhões de pessoas.
1: A informalidade subiu levemente para 37,5%, impulsionada pelo aumento no grupo sem carteira. Já a população desalentada caiu quase 10%, registrando 2,3 milhões de pessoas. O rendimento médio permaneceu estável em R$ 3.762.
0: Os dados confirmam a trajetória de aquecimento no mercado de trabalho, aproximando o país do menor nível de desemprego já registrado pelo Instituto, que foi de 5,1% no fim de 2025. Agora no Acre são 10 horas e 19 minutos.
1: Tribunal Superior Eleitoral e Google lançam ferramenta contra deepfakes de candidatos. Recurso dentro do YouTube detecta alteração de rosto por IA. Priscila Mazenotti vai trazer essas informações para a gente.
5: De olho no deepfake e no mau uso da inteligência artificial, o Tribunal Superior Eleitoral lançou, em parceria com o Google, uma ferramenta que vai ajudar o candidato e o criador de conteúdo a saber se a imagem, se o rosto dele foi alterado por IA. É uma ferramenta do YouTube que se chama Detecção por Semelhanças do YouTube. Como é que faz? Primeiro, claro, é preciso ter mais de 18 anos e ter uma conta no YouTube. É só acessar o YouTube Studio. Ali tem uma parte de detecção de conteúdo. Você clica na parte de semelhanças, concorda com o uso da biometria e manda um vídeo ou uma selfie. Isso para o aplicativo criar um registro do seu rosto e poder rastrear possíveis usos da imagem dele. O resultado sai em 2 dias e a pessoa recebe um alerta. Depois disso, pode pedir a remoção do conteúdo, se necessário. Da Rádio Nacional em Brasília, Priscila Mazenotti.
0: Agora são 10 horas e 20 minutos. É título, passa por atualização e fica indisponível no final de semana. Você vai conferir na reportagem de Osama Elgauri.
6: O aplicativo e-título vai passar por uma atualização programada neste sábado, dia 29, e domingo, dia 30 de agosto. A informação é do TSE, o Tribunal Superior Eleitoral. A manutenção começa às 8h30 da manhã e vai até às 6 horas da tarde do domingo, 30 de agosto. Nesse período, o aplicativo ficará indisponível para os usuários e podem ocorrer impactos em outros sistemas da Justiça que usam autenticação em 2 fatores. De acordo com a Corte Eleitoral, o acesso ao aplicativo continuará disponível pelo gov.br. Mas a orientação é que os eleitores se planejem previamente para evitar transtornos durante a janela de manutenção. O objetivo da atualização, segundo o TSE, é preparar a plataforma para as eleições gerais de 2026, nos dias 4, primeiro turno, e 25 de outubro, onde houver segundo turno. A ação prevê a migração do e-título para um ambiente em nuvem e a realização de testes que simulam falhas em componentes essenciais da infraestrutura tecnológica. Além disso, o procedimento vai permitir validar processos de recuperação de serviços e treinar equipes para atuar em eventual indisponibilidade durante o período eleitoral. Da Rádio Nacional em Brasília, Osama Elgauri.
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1: Brasil lamenta mortes causadas por tragédia no Nepal e no Tibete. Deslizamentos de terra e inundações provocaram ao menos 160 óbitos. Pedro Lacerda.
7: O Ministério das Relações Exteriores lamentou nesta quarta-feira as mortes causadas por deslizamentos de terra e inundações no Nepal e na região autônoma do Tibete, na China. A tragédia, provocada por um terremoto que teria rompido a parte inferior de uma geleira, já soma pelo menos 157 mortos no lado nepalês e 3 no lado chinês, segundo a polícia do Nepal e a televisão estatal chinesa. Em nota, o Itamaraty expressou pesar e solidariedade às famílias das vítimas e também ao povo e aos governos do Nepal e da China. Segundo a pasta, não há, até o momento, registro de brasileiros entre os mortos ou desaparecidos. O Ministério do Turismo do Nepal informou que mais de 400 turistas continuam desaparecidos, sendo cerca de 340 estrangeiros. De acordo com o órgão, 133 são indianos que faziam uma peregrinação na região, 47 são americanos, 34 são australianos e 33 britânicos. Na China, outras 265 pessoas seguem sem localização em Guirong. As embaixadas brasileiras em Katmandu e em Pequim informaram que acompanham de perto os desdobramentos da calamidade. Cidadãos brasileiros em situação de emergência no Nepal podem procurar o plantão consular em Katmandu e os que estiverem na região do Tibete devem contatar o plantão consular em Pequim. O Itamaraty também disponibilizou o número de plantão geral, o 61982600610, em Brasília, para atendimento a brasileiros. Ao anoitecer, as equipes de resgate seguiam com o trabalho de localizar e identificar corpos nas áreas atingidas, entre elas o distrito de Hasuwa, no Himalaia, na fronteira entre o Nepal e a região chinesa. O porto de Girong, do lado chinês, também foi destruído pela força da lama e da água. Com informações da agência Reuters, da Rádio Nacional em Brasília, Pedro Lacerda.
0: Muito obrigado, Pedro Lacerda. Agora são 10 horas e 24 minutos. Olha, nós vamos falar de oportunidade de emprego. Vamos pro Cine?
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0: É, para você que está desempregado, querendo trabalhar, você não pode perder essa oportunidade. O Cine está disponibilizando todos os dias vagas, tá certo? De emprego. Você que ainda não sabe como adquirir uma dessas vagas, você pode se dirigir à OCA. Unidade do Cine está funcionando aqui na OCA. Aqui na OCA, no centro de Rio Branco, tá certo? Então você se dirige até o Cine, ali na OCA. E aí você vai saber quais são as vagas. Tem vagas para PCD, tem vagas, diversas vagas. Todos os dias o Cine está disponibilizando muitas vagas de emprego. Você não pode perder essa oportunidade. Agora são 10h25, chegou o momento dos nossos ouvintes.
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0: Thaís Caroline, conta pra gente quem está do outro lado do rádio ouvindo Gente em Debate.
1: Recebemos um áudio aí de um novo ouvinte da minha Viana.
0: Quem é?
1: É o Iago. Bom dia, Iago.
9: Thaís, muito bom dia. Mandar um abraço aqui pro pessoal que tá fazendo a Palmeira, Estrada Variante, Chapuri. Tô aqui ligadinho na rádio, viu? Trabalhando aqui na minha máquina, PC. Escavadeira hidráulica, botando pressão e escutando vocês aí. Um abraço, tudo de bom.
0: Beleza, Iago. Aí na Variante, lá em Chapuri. Chapuri, nós temos uma audiência muito grande, né? Através da rádio Chapuri. Muito obrigado aí pelo carinho da audiência. Olha, quem está na escuta do Gente Debate também, nesse exato momento, é o Nivaldo Sampaio, ali na Rua Belém, Nova Estação. Nivaldo, meu irmão, um abração, muito obrigado pelo carinho da audiência, tá certo? Temos mais um ouvinte.
1: Temos mensagem aqui também do Manuel Teles, lá de Tarauacá.
0: Vamos com ele, Manuel.
10: Bom dia, Damião Viana, bom dia, Jéssica Parada, bom dia, Thaís Carolina, bom dia, Márcio Roberto e toda a equipe da Difusora. Você sabe que eu sou fã de vocês, quero mandar também um alô para o Dangola, lá no Rio, Grigório, no Garapé. Garapé, Rio Grigório, que Deus abençoe todo.
0: Muito bem, tá dado o recado.
1: O alô também do nosso coordenador de jornalismo, que está fazendo questão de estar aqui pertinho da gente hoje.
0: Acompanhando aqui, acompanhando o trabalho para ver se está saindo da melhor forma possível. Né, Jefferson? É isso aí. O Márcio Alberto já não está conseguindo mais concentrar. O Márcio não está se concentrando já na pressão. Olha, vamos falar da Energisa, o Thaís Carolino. Ah, prepara o telefone aí, Márcio Alberto, para gravar, né? Olha só, tem um recado aqui para você que nos ouve, para você que está sintonizado aqui em todo o estado do Acre, através das 11 emissoras da rede pública de rádio. Pessoal, atenção para essa dica da Energisa. 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
0: 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Tem mais um recado aqui para você da Energisa, tá no ponto, Márcio Alberto? 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Agora no Acre são 10 horas e 30 minutos. Vamos ao intervalo comercial? E ainda hoje você vai conferir aqui no Gente em Debate.
1: Apagão da energia dura mais de 2 horas. Mais de 2 horas em 5 municípios do Vale do Juruá.
0: Prestou-se prejuízos para milhares de pessoas.
1: Um eclipse quase total vai poder ser visto do céu de todo o Acre esta noite.
0: É, já a seguir, Rio Branco enfrenta aumento de casos de Covid-19.
1: Time de futebol feminino conquista prata histórica nos Jebes.
0: Voltamos já.
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9: Agora são 10 horas 35 minutos. Estamos de volta para a segunda meia hora do Gente em Debate.
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9: Ações de vacinação antirrábica são ampliadas na Tríplice Fronteira. Quem conta pra gente é a repórter Roseli Farrapo.
11: O governo do Acre, por meio da Secretaria de Saúde do Acre, Senzacre, em parceria com o Ministério da Saúde, realizou, na última semana, em Assis Brasil e Epitaciolândia, o lançamento da campanha trinacional de vacinação antirrábica, iniciativa que reúne Brasil, Peru e Bolívia no fortalecimento das ações de prevenção e controle da raiva na região de fronteira. Além do lançamento, foram realizados treinamentos com vacinadores dos três países que atuarão na imunização de cães e gatos nos municípios do Alto Acre e nos departamentos de Pando da Bolívia e Madre de Deus no Peru. A ação é efetuada pelo quarto ano consecutivo com apoio da Vigilância em Saúde Estadual e Federal. A estratégia busca fortalecer a cooperação entre os países, ampliar as ações de vigilância e contribuir para a manutenção do status sanitário do Acre e do Brasil, que estão livres da circulação da variante canina do vírus da raiva há quase 2 décadas. O lançamento em Assis Brasil contou com representantes dos três países e reforçou a importância da atuação integrada diante da extensa área de fronteira compartilhada entre Brasil, Bolívia e Peru. A campanha foi simultaneamente lançada em outros municípios fronteiriços, ampliando a mobilização para vacinações de cães e gatos e fortalecendo as medidas de prevenção e controle da raiva na região. Roseli Farrapo para o Sistema Público de Comunicação.
12: Brasil aprova primeiro medicamento para anemia hemolítica rara. Anvisa registra nova indicação terapêutica para o IMAV, Renato Ribeiro.
13: O Brasil é o primeiro país a aprovar um medicamento para anemia hemolítica autoimune por anticorpos quentes, uma doença rara e grave. A medida vem após a Anvisa registrar uma nova indicação terapêutica para o medicamento IMAV. A doença afeta adultos e jovens a partir de 12 anos e causa fadiga, falta de ar, necessidade de transfusões de sangue e risco de complicações. Sua incidência é estimada em até 3 casos por 100 mil habitantes ao ano. Por ser uma doença sem alternativa específica aprovada no país, a Anvisa analisou o pedido de forma prioritária. O IMAV é um anticorpo monoclonal que bloqueia receptores do organismo para reduzir os níveis de defesa que destroem as hemácias no sangue. Da Rádio Nacional em Brasília, Renato Ribeiro.
9: Agora são 10 horas e 38 minutos.
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9: Olimpíada Nacional de Eficiência Energética conscientiza estudantes e aproxima comunidade escolar. João Paulo Seabra conta pra gente.
14: A conscientização sobre o uso seguro e eficiente de energia elétrica ganha reforço nas escolas paraenses. A Olimpíada Nacional de Eficiência Energética, a ONE 2026, realiza uma série de blitz educativas para aproximar a comunidade escolar de temas como sustentabilidade e inovação. A novidade deste ano é a inclusão de alunos do primeiro e segundo ano do ensino médio nas atividades. A professora do SESI, Coraci Ellen Oliveira de Oliveira, destaca a relevância de integrar a pauta ao dia a dia dos estudantes.
15: Quando a gente participa, a gente ganha, né, alguns benefícios para o aluno, né, a gamificação, engajamento. Essa nossa geração, eles gostam muito, né, dessa forma lúdica de aprender. Esse reconhecimento nacional, os alunos que se destacam ganham as premiações, eles vão para Brasília, né, participar da segunda fase, podem concorrer a prêmios, como por exemplo o notebook. Essa formação cidadã, eles se tornam multiplicadores, né, dessa consciência sustentável de você saber utilizar de fato a energia em sala de aula, na casa, na comunidade.
14: A competição estimula a mudança de hábitos através de desafios e jogos pedagógicos que abordam consumo consciente e eficiência energética. Com inscrições abertas e programação voltada para o público jovem, o projeto reafirma a educação ambiental como aliada ao desenvolvimento sustentável no Pará.
16: João Paulo Seabra, da Rádio Cultura FM de Belém, para a Rádio Nacional em Brasília.
12: Time de futebol feminino conquista prata histórica no Gebes. Vamos conferir aí na reportagem. O time de futebol feminino do Colégio Militar Dom Pedro II de Rio Branco conquistou o vice-campeonato da Série Prata nos Jogos Escolares Brasileiros Sub-18. A medalha de prata foi um feito inédito para o estado na modalidade. A competição foi realizada em Camaragibe, Pernambuco. Quem comandou a equipe com essa participação histórica no torneio nacional foi a treinadora Flávia Fernandes.
17: Foi uma participação maravilhosa, né? Assim, uma oportunidade ímpar. Dentro da Série Prata, a gente fez jogos duros, jogos difíceis, contra a Bahia, contra a Roraima, que foram para as penalidades. Mas as meninas tiveram um psicológico muito bom, cabeça no lugar. Não erramos nenhum pênalti, convertemos todos que cobramos. E a nossa goleira brilhou também, né? Fez a diferença pegando aí 3 pênaltis na semifinal. Claro que a gente queria ter levado o ouro, mas o desgaste físico e também a qualidade do time de Mato Grosso pesou muito na final. Mas eu tenho certeza que a gente fez o nosso melhor.

0: história e demonstraram a força do esporte feminino do estado, mostrando que o futebol também é o lugar delas.
1: Viver tudo isso ao lado da minha equipe tornou o momento ainda mais especial. E esse reconhecimento, ele representa todo o meu esforço e dedicação, é motivo de orgulho para mim.
0: Thaís Caroline, para o Sistema Público de Comunicação do Acre.
2: Muito obrigado, Thaís Caroline, trazendo as informações. É o Acre sendo representado nos Jogos Estudantis, né, Nacional. Olha, agora nós vamos conversar com ele.
3: Alberto Casas.
2: Chegando direto da Central de Esportes, Alberto Casas, e o nosso bate-papo começa. Ontem a bola rolou, quartas de finais, Copa do Brasil, Palmeiras enfrentou o Santos, o Vasco jogou com Vitória. Roberto, o Vasco conseguiu, aí com 17 minutos, foi um jogador expulso, conseguiu vencer o Vitória por 1-0. Palmeiras deu uma largada muito boa, não é isso? Bom dia.
4: Muito bom dia, Damião. Bom dia, Thaís, Márcio. Baixa um pouquinho essa caixa aí, mas está muito... Está dando um retorno. Agora sim, melhorou aqui dentro. Olha, ontem o Vasco... jogando em casa, né, contra o Vitória, que é um time encardido, mas com um jogador a menos, o Vasco conseguiu vencer por 1-0 e vai agora para a Bahia, né? Próxima quarta-feira ele vai para a Bahia jogar contra o Vitória lá no Barradão. 1-0 com um a mais, com um a menos, foi de bom tamanho para o Vasco. Ficou de bom tamanho, né? Agora, o Vitória não fazer nenhum gol, aí a coisa complicou, né? E agora vai ter que ganhar por 2 gols de diferença para levar
2: 1-0
4: direto.
2: 1-0 da Vasco.
4: 1-0 da pênalti.
2: Da pênalti.
4: Da pênalti. É. Né? 1 gol de diferença da pênalti.
2: É.
4: Né? E aí, essa é a situação. Já o Palmeiras e o Santos, o Palmeiras passeou em cima do Santos, né? Deu um passeio em cima do Santos, fez 3-0 e olha que perderam inúmeras oportunidades.
2: Primeiro gol do Palmeiras, eu achei um frango.
4: Foi frango.
2: Eu achei um frango.
4: Foi frango do Brasão. O chute do Flaco Lopes lá de fora da área era defensável. Quando ele caiu, ele foi, a bola tinha passado.
2: Pois é.
4: Né? Então ele foi atrasado na bola, a verdade é essa. E quando ele chegou, a bola já estava batendo na rede.
2: Aí, né?
4: Então abriu o placar ali, 1-0. Depois 2-0. Aí 3-0, o John Arias fez uma jogada excelente de chaleira assim, né? Deixou na cara do gol, aí ficaram brincando ali. Faz, não, eu faço não. Faz tu, não, faço eu, não, faço eu. Aí, quando chutado, deram um chute fraco e o goleiro defendeu. Né? A zaga até tirou. Depois o Chay, lateral, ganhou uma arrancada do meio campo, deixou todo mundo para trás do Santos, ficou ele, goleiro e a trave.
2: Ele perdeu.
4: Ele disse, agora eu me consagro. Aí encheu o pé, meu amigo, botasse uma trave em cima da outra, não chegava.
2: Não
4: alcançava, exatamente. 3-0 foi o placar.
2: Agora, que gol aquele. O Flaco pulou. Foi lá no terceiro andar, né?
4: Sim, o zagueiro subiu atrasado. Né?
2: É,
4: o Flaco subiu o tempo da bola.
2: Ele foi alto.
4: Sim, ele foi alto, cara, exatamente.
2: É.
4: Né? O Flaco teve o tempo da bola e o zagueiro não, né?
2: Perdeu
4: o zagueiro
2: tempo.
4: Não, perdeu o tempo da bola, subiu antes e o Flaco subiu depois e foi lá em cima, no terceiro andar, e fez o gol. Agora, Damião. Aí, beleza, né? 3-0 foi o placar quarta-feira lá em Santos, o jogo. Neymar não jogou nessa partida porque alegou, o Cuca estava até se explicando depois do jogo, que não levou o Neymar porque ele tinha 2 cartões amarelos, se tomasse o terceiro não ia participar do jogo em casa, e também o Neymar tinha dito antes que não queria jogar em gramado sintético. Tanto é que ontem eu até questionei aqui no Lance Esportivo Mauro Zezinho, então ele não vai jogar no campo do Palmeiras, não vai jogar lá no campo do Botafogo, não vai jogar no campo do Atlético Paranaense, não vai jogar no campo do Atlético Mineiro.
2: Não vai jogar em lugar nenhum.
4: É, porque
2: acabou o campeonato para ele.
4: Porque tudo é sintético, né?
2: É.
4: E os jogos estão acontecendo. E ele disse que não vai jogar mais em gramado sintético. Alegou isso aí, né? Ele é o dono do Santos mesmo.
2: Pois é. Só que tem esses montes, tem essa pancada de campo, tudo sintético. Ele não vai jogar mais o campeonato.
4: É. Agora, o que ontem tivemos Sul-Americano, Damião, e o jogo era lá na Argentina, River Plate e Santa Fé da Colômbia.
2: Só adversário do Vasco aí? Já saiu adversário do Vasco.
4: É,
2: está, né?
4: O Santa Fé.
2: Santa Fé.
4: Aí, esse jogo aqui terminou no empate. No empate. E foi disputar nos pênaltis, meu amigo. Na primeira cobrança, nas primeiras 5 cobranças, né? Cada um errou.
2: Certo.
4: Aí depois Veio novamente.

0: aí intercalada, né? Aí o Santa Fé errava. O River Plate ia lá e errava também. Na terceira cobrança, já intercalado. Aí o River Plate faz, o Santa Fé faz, e chegaram a cobrar 9-3-8 com, dá 11 pênaltis. 11, né?
1: Para poder sair o...
0: Pra sair o vencedor. Vencedor. Rapaz, quando chegou nos goleiros, aí vamos lá, os goleiros que estavam fazendo a diferença. O River Plate chutou dois para fora, um na trave e outro para cima. E o goleiro do River defendeu os três. Aí, Damião, ele foi, teve que bater, né?
1: Certo.
0: Rapaz, ele bateu lá nas nuvens. Deu um tiro de meta.
1: Foi?
0: Tiro de meta.
1: Acostumado.
0: Aí o goleiro do Santa Fé foi bater. Eu digo, agora vai errar também, que é para continuar, voltar, né, virar. Aí ele bateu e fez, aí o Santa Fé ganhou. E o Cudê, aquele mesmo que passou aí pelo Internacional, foi lá para a Espanha, é o técnico. Estou pedindo na cabeça dele, viu? É. Depois dessa derrota aí pro Santa Fé em casa, casa cheia lá, e aí perdeu, está desclassificado da Copa Sul-Americana.
1: Boa. Alberto,
0: hoje tem, né?
1: Hoje tem, sequência.
0: Tem, mas é a Copa do Brasil, né?
1: A sequência da Copa do Brasil.
0: Hoje é Grenal.
1: Grêmio...
0: É Internacional e Grêmio.
1: Internacional e Grêmio. Na verdade, a situação do Grêmio está muito fácil também, não, né?
0: Rapaz, eles brigam lá, esse clássico aqui, ele é... Quem vencer esse clássico aqui, eles tomam um novo gás, né?
1: É.
0: Porque lá a rivalidade é grande. Então, hoje é o primeiro, quinta-feira é o segundo. Hoje é na casa do Internacional.
1: Tem Grêmio e Inter?
0: É, só.
1: Só.
0: Só tem isso.
1: Aí fecha, né?
0: Fecha, porque já tivemos lá da terça-feira o Cruzeiro empatou
1: com o Atlético.
0: O Atlético 1-1.
1: Isso.
0: Né? E ontem tivemos mais dois e hoje tem o quarto.
1: Fechando a
0: quartas.
1: Primeiro jogo das quartas. Primeiro jogo, são dois jogos, né?
0: São dois jogos.
1: Isso. Alberto, vamos mudar um pouquinho de assunto aqui. Eu estou observando aqui, já começa os preparativos para a Copa do Mundo de Futebol Feminino 2027. A seleção brasileira... já começa aí se preparar pensando nessa...
0: A FIFA vai fazer o sorteio em dezembro, né?
1: Pois é, mas já tem os campos, já estão todos...
0: Já foram divulgados.
1: Já foram divulgados.
0: O Brasil joga três.
1: A Neoquímica Arena será sede de 10 jogos na Copa do Mundo, né?
0: E será... Um deles é do Brasil.
1: Da seleção brasileira, é verdade.
0: O Brasil estreia no Maracanã, vai para a Neoquímica e joga no Mané Garrincha.
1: Pois é. Será que a seleção brasileira pode buscar aí com as atletas que tem, com o que está acontecendo nesses últimos anos aí do futebol feminino, o Brasil pode sonhar com o título?
0: Melhorou bem, né?
1: Muito, muito.
0: Melhorou muito com o técnico Arthur lá, ele está dando uma dinâmica tremenda aí a essas garotas e jogando em casa, a força da torcida faz a diferença, né?
1: A exemplo da Copa do Mundo masculino, levaram os quarentão, será que Marta vai para a Copa?
0: A Marta com certeza.
1: Vai, né?
0: A Marta é marca registrada. Né?
1: Ainda está em evidência.
0: Está em evidência. Não, não é para jogar os 90.
1: É para estar lá.
0: É para estar lá, entrar ali no segundo tempo e fazer a diferença. Quem sabe nas cobranças de pênalti também.
1: Pois é. Ano que vem é em junho Copa do Mundo.
0: E vamos ter paralisação do campeonato masculino também.
1: Também. Vai ser como foi esse ano.
0: Isso, né? Exatamente.
1: Só que o diferencial é que este ano a Copa, ano que vem a Copa é no Brasil.
0: É no Brasil e feminino.
1: E
0: mas
1: feminino.
0: Vai ter aí a paralisação também. Porque aí por conta dos campos vão estar ocupados.
1: É vai Maracanã.
0: Você acabou de dizer 10 campos.
1: 10 campos, Castelão entra, né, nesse...
0: Tem várias arenas aí.
1: Arena...
0: O que não entrou foi a Arena das Dunas.
1: Das Dunas e Rio Grande do Norte.
0: Exatamente.
1: E hoje, e por aqui?
0: Por aqui, Damião, é esperado na segunda-feira uma posição da Federação Acreana de Futebol quanto ao início do segundo turno da Série B, né? Porque está marcado para a Arena da Floresta e eles estão aguardando o posicionamento da Arena... que não tem laudos, os laudos estão vencidos, mas está mais de 15 dias esses laudos vencidos aí e ainda não tem esses laudos prontos. Então, se segunda-feira não tiver pronto, a federação só muda aqui o local, vai para o Florestão, né? Porque o segundo turno, ele diz aqui na tabela oficial, na primeira tabela, que teriam duas rodadas na Arena da Floresta, mas como essa situação surgiu aí, tivemos o jogo da última terça-feira entre Nauas e Andirá. Esse jogo foi na Arena da Floresta, com portões fechados, né, em que o Nauas venceu aí por 3-2 e entrou diretamente na briga, né, pela classificação lá no final, porque se no segundo turno der Atlético, o melhor colocado, o segundo melhor colocado, vai para a Série A do ano que vem.
1: É, porque o Atlético já está garantido.
0: O Atlético já garantiu.
1: Já garantiu, né?
0: É, exatamente. É. E hoje, na quinta-feira, os jogadores que estavam lá emprestados, estavam nos quatro clubes aí, tinha jogador do Santa Cruz, todos já retornaram para o Santa Cruz em virtude da Copa do Brasil, está marcado para o dia 9, né, 9 de setembro. Aqui vai ser Santa Cruz e Galvez.
1: Sub-17, é?
0: Sub-20.
1: Sub-20.
0: Sub-20. Isso. E o Galvez não tem essa categoria sub-20 que ele desfez.
1: Certo.
0: Vai com a categoria sub-17, mas ontem o Zacarias Lopes deixou claro aqui no Lance Esportivo que o time dele pode se desfazer em virtude do jogador do Santa Cruz estar voltando e o Galvez está assediando boa parte dos jogadores do Nauas para essa Copa do Brasil.
1: Aí, como vai ficar a situação do Nauas?
0: E o Nauas joga já na terça-feira, dia 1º, contra o Atlético Acreano.
1: Pode ir sem jogador.
0: Vai, segundo o Zacarias, vai fazer uma apanhada aí na cidade.
1: Para poder...
0: Né, para poder colocar o time.
1: Que situação, Alberto?
0: Situação complicada. Tem três jogadores que se apresentaram contra o Andirá. Que fizeram a diferença, né? Que fizeram a diferença. Foi 3 gols ali em 30 minutos.
1: Mas vai ter que voltar para...
0: Vai continuar na segunda, né?
1: Pois é.
0: Mas vamos esperar, porque cada jogo é uma caixinha de surpresa. Quem diria que o Nauas, que veio de uma goleada no primeiro jogo, 6-0, empatou o segundo, 0-0 com o Plácido, e venceu o terceiro, né? Então ele somou 4 pontos, está igual com o Andirá. Né? E o Andirá perde também vários jogadores... que só vai ficar o goleiro, que era do Santa Cruz, porque o goleiro já tem mais idade do que 20, né? Não, mais sub-20. Então o Serna, ele vai permanecer no Andirá, os demais todos voltando.
1: Agora, Alberto, por que não teve um planejamento? Será que a diretoria não sabia que isso poderia acontecer?
0: Não, eles apostaram, Damião, que a Copa do Brasil, a CBF, iria levar lá para outubro, né?
1: Tá certo.
0: Lá para outubro, ou final de setembro. Mas não, veio na primeira quinzena. E o campeonato aqui está marcado para terminar dia 15, né? A última rodada do segundo turno, dia
1: 15
0: de setembro. Se tivermos decisão extra, aí vai mais para frente. Não tem data a definir aqui na tabela, né?
1: Certo.
0: Mas o Atlético já está aqui como campeão do primeiro.
1: O Atlético já
0: está
1: aí.
0: Se ele for o campeão do segundo, teremos essa data da final.
1: Aí vai o segundo melhor colocado.
0: Isso, o maior número de pontos aí vai brigar, porque hoje está... Nauas e Andirá. O Nauas está na frente do Andirá, porque é o número de gols marcados. Ele marcou 3, o Andirá só marcou 1.
1: Aí surge uma luz.
0: Marcou 3 também, o Andirá, né?
1: Aí surge essa luzinha no fim do túnel para que o Nauas brigue pelo acesso, aí vai ficar sem atleta.
0: Vai ficar sem atleta, complicado. Tem essa situação, né?
1: É.
0: Tá certo?
1: Quem não vai ali em Rondônia, dá uma conversada com o clube ali para trazer um mini lá, né?
0: É.
1: Tem que pensar, né, pô?
0: Pensar.
1: Vai em Rondônia
0: próprio
1: aqui.
0: Próprio Cruzeiro do Sul, mas aí trazer. Como disse ali o Pedro Balu numa entrevista, ele disse o campeonato é curto.
1: É.
0: E para trazer jogadores de fora, Damião, fica muito dispendioso. E nessa situação aqui, foram destinados R$50 mil para cada clube.
1: Aí teria, mas aí se pensasse aqui, Alberto, agora fechando a competição, se tem possibilidade de acesso... Vai ali, traz ali uma meia dúzia de atleta ali do Porto Velho mesmo, sub-20, sub-17, né?
0: Isso aí pode acontecer.
1: Eu acho que é uma...
0: Seria válido, né?
1: Não é isso? Vai ser, ó, são 3 jogos, né? Vai dar 3 jogos?
0: Dá, 3 jogos.
1: São 3 jogos, eu quero 3 jogos, monta um timezinho rápido aí, vai pra cima, meu amigo. Os caras estão treinando.
0: Exatamente.
1: É isso?
0: Isso pode acontecer.
1: Eu acho que tá aí. A Zacaria?
0: Zacaria Lopes.
1: Zacaria, meu amigo, pega, deixa aí, vai lá, faça isso.
0: Não só o Zacarias, como também o Afonso Alves, que vai ficar sem a metade do time.
1: Pois é. Coitadinha pro presidente lá do Porto Velho, lá. Ó,
0: o próprio Plas de Castro. Né? O Atlético vai perder 3 jogadores só.
1: O Atlético já está garantido.
0: Já está garantido.
1: Já está garantido.
0: E segundo o próprio treinador Quinho Brito, o time dele não vai sofrer tanto como os demais vão sofrer.
1: Pois
0: porque a maioria dos jogadores do Santa Cruz foram para o Andirá.
1: Se tu traz 6 atletas, faz uma diferença danada.
0: Faz muito. Tá certo?
1: Tá certo, Alberto.
0: Com essa eu fecho a minha participação aqui no Gente Debate. Daqui a pouco tem Lance Esportivo, você vai saber que hoje, Damião, nove duplas do futebol acreano masculino se estão se destacando para Rondônia, para Presidente Médici, porque amanhã tem um campeonato interestadual onde vão estar os melhores do país, né, se apresentando. E, logicamente, que daqui uma dupla está se tornando profissional.
1: Que legal.
0: Né? Isso é bom. Isso então aí. Vamos esperar para ver como vai ser o desempenho desses atletas, né, do futebol, né, já que o presidente da federação, Gilvão Galvão, recebeu o convite e passou, estendeu as duplas e as melhores ranqueadas estão indo, né, para essa competição.
1: Que bom. Muito obrigado, Alberto. Daqui a pouco você segue aqui com o Lance Esportivo, com Alberto Casas, Zezinho Melo e a Darlene Cardoso. Meu caro Márcio Alberto, temos ouvintes. Bora. Um abraço aqui para o meu amigo João Batista, o pai da Thaís, está ouvindo Gente Debate lá juntamente com sua esposa, Dona Maria, lá no Esperança. Um abração, meu amigo João Batista. Sabe quem está na escuta também? O Davi. Bom dia, Damião Viana. É o Davi, motorista de aplicativo. Estou ligado no Gente Debate pelo som do carro 105.9, lá em Sena Madureira. Um abraço para a Dilúcia também, sua esposa. Está sempre ouvindo aqui o Gente em Debate. Agora, daqui a pouco a gente volta com mais mensagens. Nós temos mais mensagem aqui, vamos deixar para a sequência, porque a gente precisa faturar. E ainda hoje aqui no Gente em Debate. População de Cruzeiro do Sul, Mâncio Lima, Rodrigues Alves, Feijó e Tarauacá sofre com apagão de energia por mais de 2 horas. Transtornos e prejuízos para milhares de pessoas. Um problema em um equipamento da linha de transmissão que abastece estes municípios teria gerado o blackout. E um eclipse quase total vai poder ser visto no céu de todo Acre nesta noite. É isso mesmo, meu amigo. Fica ligado. E já a seguir, no dia do psicólogo, qual é hoje o maior desafio profissional diante do aumento das doenças mentais na população? Voltamos já.
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4: Atenção, ouvintes! Uma manutenção na rede elétrica por parte da Energisa, empresa de energia do Acre, vai interromper o sinal da Difusora Acreana em Rio Branco nesta sexta-feira, dia 28 de agosto. Mas a transmissão da nossa programação segue normal pela internet e a interrupção temporária será entre as 8 horas da manhã até a 1 hora da tarde. A paralisação ocorre em função de uma manutenção programada da Energisa para melhorar a manutenção da rede elétrica na região do bairro Boa Vista. Durante este período, a transmissão nos dials tradicionais estará fora do ar. No entanto, a programação da Voz das Selvas continua normalmente sem interrupção via streaming no portal oficial difusora.ac.gov.br e aplicativos de rádios online. A Energisa informa que o fornecimento de energia poderá ser restabelecido antes do horário previsto.
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1: Agora são 11 horas, 5 minutos, e estamos de volta para a terceira meia hora do Gente em Debate. É, a partir de agora chegou aquele momento do nosso bate-papo.
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1: Nesta quinta-feira, 27 de agosto, celebra o Dia do Psicólogo. Momento em que as demandas por saúde mental e transtorno emocionais seguem em alta na sociedade. Recebemos hoje aqui, em nossos estúdios, o psicólogo Francisco Souza, representante da Faculdade Anhanguera, Rio Branco, e Ari Barbosa, que realiza a primeira semana de psicologia, e também Rejane Pessoas, psicóloga em formação. Já vamos iniciar com as mulheres para dar aquele bom dia especial. Rejane, bom dia.
12: Olá, bom dia.
1: Seja bem-vinda aqui ao Gente Debate. Lembrando que nós estamos ao vivo para todo o estado, tá certo? 11 emissoras da rede pública de rádio. Professor, bom dia.
13: Opa, bom dia. Bom dia, ouvintes da Rádio Difusora. Estamos aqui, da Faculdade Anhanguera, trazendo informações para todos os ouvintes.
1: Aqui também, do meu lado, Francisco Souza. Francisco, já conheço há bom tempo, né, como diretor da Rede Vida, né, Francisco? Bom dia.
14: Bom dia, Damião. Bom dia a todos os nossos radiovintes da Difusora Criana. É um prazer muito grande, neste dia do psicólogo, estar aqui para falar um pouco dessa profissão que eu sou suspeito de falar, mas que é uma profissão magnífica, maravilhosa, e que a pessoa que é psicólogo, com certeza, de coração, ela se sente realizada em ser profissional da psicologia.
1: Francisco, neste dia do psicólogo, qual é hoje o maior desafio profissional diante do aumento das doenças mentais na população, principalmente pós-pandemia?
14: Então, Damião, o próprio aumento em si, né, das demandas por cuidado de saúde mental já é um grande desafio, porque a gente vê crescentemente, né, ao crescimento dessas demandas de problemas relacionados a questões emocionais. Antes já vinha em ascensão esse número, e depois da pandemia isso se acentuou muito. E um dos desafios também é o acesso da população ao tratamento, que nós sabemos ainda que ainda carece muito de políticas públicas voltadas para a saúde mental. Também ainda existe, por parte inclusive das pessoas, da sociedade, Damião, o estigma e o preconceito com relação à procura de um profissional da psicologia, que é algo que a gente precisa trabalhar, precisa psicoeducar sobre isso. E também o que a gente percebe que é algo que está indicando aí um aumento, que é relacionado ao estresse no ambiente de trabalho, que é algo que está crescendo muito, Damião.
1: Eu posso lhe chamar de professor sem problema?
13: Assessor executivo,
1: né? Ari Barbosa.
13: Isso.
1: Como a faculdade prepara os futuros psicólogos para lidar com essa demanda crescente por saúde mental no Acre? Como a faculdade prepara os futuros psicólogos para lidar com essa demanda crescente por saúde mental aqui no nosso estado?
13: Damião, a faculdade Anhanguera, o caminho são os bons profissionais que temos, não é? A começar pela coordenação do curso. Se a faculdade não tiver bons professores, ela não terá sucesso na preparação dos seus acadêmicos. E é por isso que o nosso curso de psicologia, hoje, é considerado um dos melhores cursos de psicologia de Rio Branco, da nossa capital, justamente pelo capital humano que nós temos de profissionais. Então, como eu disse, a começar pelo nosso coordenador, o professor Francisco. Esse é o caminho e não tem outro. Além disso, é a estrutura física que a instituição oferece, sem botar em conta o trabalho que nós temos de extensão universitária.
1: Já que nós estamos falando dessa questão da faculdade, né, como prepara os futuros psicólogos, nada melhor do que trazer aqui uma psicóloga em formação, que é a Rejane também, para esse bate-papo. Rejane, e aí, como você se sente já chegando nesse momento aí, já saindo dessa psicóloga em formação e entrando no mercado mesmo, atuando? As necessidades são grandes.
15: É uma experiência sem tamanho, né? É uma área onde o mercado em si, ele tem aberto várias oportunidades, grandes psicólogos sendo formados, né, em diversas áreas de atuações, então tem espaço para todas as áreas, e é uma área que só vem crescendo no mercado, então traz a paixão para o psicólogo em buscar mais conhecimento, mais informações em diversas áreas. Então, eu como acadêmica, né, em formação de psicologia, estou amando, né, e breve aí serei uma grande psicóloga, né, está bem próxima aí me tornar uma psicóloga, né, para o estado, fora do estado, então em diversas áreas de atuação.
1: O normal hoje, as pessoas já olham para você e dizem, não, converse lá com a Rejane, que ela te ajuda nesses problemas aí que você está tendo, né? Assim, já? Não é desse jeito que funciona?
15: Basta você falar, eu estou fazendo psicologia, né, as próprias famílias, amigos, né, mas em respeito, estou em formação, né, então estou me formando, me especializando para me tornar uma grande profissional.
1: Francisco, a semana atrás o tema psicologia em movimento. Quais são as principais transformações do setor discutidas nesses eventos que se estão realizando?
14: Então, a psicologia ela é uma ciência muito ampla, porque ela abarca muitas áreas do conhecimento e da atuação humana. Então, você se tornar psicólogo, você pode atuar na psicologia jurídica, na psicologia clínica, que é a mais conhecida, porque quando falamos de psicologia, a gente lembra logo da clínica, que é o atender o paciente. Mas temos o psicólogo que auxilia o juiz, nós temos o psicólogo que trabalha na área social, nós temos o psicólogo que trabalha na área organizacional, inclusive eu sou também psicólogo organizacional lá da instituição SOS Amazônia. Tem também o psicólogo que trabalha com os esportes, enfim, é uma área muito grande. E é importante que as pessoas elas tomem consciência que, de repente, a pessoa não se vê na clínica, mas ela se vê em alguma outra área. Por exemplo, a área hospitalar, trabalhar na equipe multi, juntamente com médicos, enfermeiros, fisioterapeutas. Então, a área da psicologia é muito grande. E a semana acadêmica, ela quer trazer e está trazendo para a discussão dos acadêmicos, da comunidade em geral, essas áreas que talvez não é tão explorada da psicologia ou pouco conhecida pelo nosso público.
1: Para a gente conhecer um pouco mais aí em relação à instituição, a Anhanguera, hoje vocês estão aonde e se as pessoas tiverem interesse de... Eu estou ouvindo aqui o Gente Debate, eu quero... Agora eu despertei para ser psicólogo. E aí?
13: Como... O Damião e ouvinte da Rádio Difusora, a Faculdade Anhanguera está em excelente localização, na Estrada de São Francisco, 255, aonde funciona o Instituto Águia do Saber. É lá, já estamos há mais de 15 anos. Durante o dia funciona a escola, Instituto Águia do Saber. À noite, todos os três andares do prédio funciona a faculdade. Não é? 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
1: Certo.
13: 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Não tem erro. E ali ele vai estar... ele será bem acolhido.
1: Próximo campo do Barata.
13: Próximo, pois é. Pois é, Damião. Próximo campo do Barata, é o mais conhecido. E aí ele vai ser bem acolhido. Ele não precisa, se ele quiser só tirar dúvida, só conhecer, não é obrigado ele fazer matrícula. Eu quero conhecer a estrutura, quero conhecer os laboratórios. Será bem recebido. Especialmente hoje, na mesa redonda, não é, professor?
14: Isso.
13: Especialmente hoje, todos estão convidados e serão muito bem recebidos. Fora da mesa redonda, a partir de amanhã, qualquer dia que queira nos visitar. As aulas funcionam à noite.
1: Certo.
13: Mas a secretaria, a recepção da faculdade, funciona das 8 às 22 horas.
1: Você falou da mesa redonda aí, qual a importância da participação do público externo nas atividades da semana do psicólogo, da psicologia?
13: A importância é tirar dúvidas, não é? É conhecer, como disse o nosso coordenador Francisco, é conhecer a importância da psicologia na vida humana, não é? Quer dizer, muitas pessoas têm dúvidas, não sabe para que serve o psicólogo. E essa mesa redonda, ela acolhe toda a comunidade que queira nos visitar, que queira conhecer os nossos debates, a nossa mesa, e ali ele vai conhecer a importância dessa graduação. É fantástico. E depois da pandemia, hoje, o curso de psicologia... O último levantamento que foi feito na semana atrasada, o curso de psicologia é o segundo mais procurado no Brasil. O segundo mais procurado, o curso de psicologia. Então, essa mesa redonda é para trazer à comunidade, de um modo geral, o conhecimento, não é? A importância da psicologia na vida do cidadão.
1: Muito bem, Francisco, você como você também faz parte da comunicação, né? Jornalismo em si, é da TV, e aí agora você está nessa psicóloga de formação também, né?
14: Eu já sou psicólogo, já desde 2018.
1: Psicólogo formado, psicólogo atuante. Coordenador da faculdade Anhanguera, do curso de psicologia. Como você vê essa situação? As pessoas mesmo, hoje a gente fica observando, o mundo é tão acelerado, as coisas são tão rápidas, que acaba interferindo na saúde mesmo mental das pessoas e requer um cuidado especial. Dá de identificar?
14: Sim.
1: Essa situação que nós estamos vivendo... Esse negócio muito acelerado dá de identificar a necessidade que as pessoas têm por um profissional da psicologia?
14: Sim, sim. E assim, esse atual contexto coloca o ser humano a se adaptar muito rapidamente e o organismo do ser humano não consegue acompanhar essa rapidez. Por isso que muitos processos de adoecimento a gente vê acompanhando, principalmente na área emocional. Porque tudo tem que ser logo para agora, só que o nosso organismo, nosso aparelho mental, ele não consegue acompanhar essa rapidez. Por isso que muito cansaço, muito burnout, depressão, ansiedade. E é claro, a gente vê isso muito na clínica, eu atuo na clínica também, a gente percebe isso muito. E assim, essa demanda, esse número crescente, faz com que nós precisemos ter ou precisaremos ter bons profissionais na área para atuar, para acompanhar e também para ajudar a sociedade a ter esse ponto de equilíbrio.
1: Aí entra a oportunidade que o cidadão está tendo hoje. Eu não tenho nenhuma formação. Aí vamos pensar aqui na questão do mercado. O curso de psicologia é um prato cheio pensando em uma formação para ter ganhos. Né?
14: Inclusive os números já mostram que o curso de psicologia está sendo procurado tanto quanto o curso de medicina, né? Então você vê a importância, as pessoas estão tomando consciência e vendo o mercado de trabalho. Então você que ainda não pensou na área da psicologia, eu convido você a conhecer, participe hoje da nossa mesa redonda lá na faculdade para você conhecer mais um pouco dessa profissão e acabar com esses estereótipos, esses preconceitos, que psicólogo de repente é para pessoas que têm transtorno e não é bem assim. O psicólogo é o profissional que nos ajuda no autoconhecimento.
1: Entendi.
14: O psicólogo ele funciona como o nosso consciente quando ele está meio abalado, então ele é o nosso consciente que nos ajuda a se colocar no mundo.
1: Você acabou de citar diversas áreas, né? O psicólogo tem possibilidade de atuar.
14: Diversas áreas. Aí você lá vai descobrir qual é a sua área. De repente, você tem assim uma paquera pela medicina. Mesmo que você não curse a medicina, você pode atuar dentro de um hospital. Inclusive, eu já fiz esse trabalho no Santa Juliana. Passei 5 anos trabalhando lá, atuando com médicos profissionais, né? E hoje, com essa nova realidade, a gente tem a inserção da equipe multi. Não é mais só o médico que determina, nós temos uma equipe multi que faz o acompanhamento do paciente no hospital.
1: Maravilha, Regiane, você como já uma formanda e está chegando, já vai entrar no mercado de trabalho, satisfeita com o curso?
15: Muito satisfeita, né? Estamos sendo formada por grandes profissionais, né? Em diversas áreas, tem profissional ali que são inspiradores mesmo. Como o professor Francisco aí citou, são diversas áreas, então ficou até meio no meio do caminho a gente mudar ali de ideia.
1: Já tem uma ideia para onde vai?
15: Eu tenho uma área que me chama muita atenção, que é uma área que eu estou me apaixonando, que é a psicologia educacional, né? É uma área que me identifico, é uma área que eu estou me informando, né? Me especializando para essa área, mas quem sabe daqui para o meio para o final, né? Tenho aí mudando meus pensamentos, mas essa é uma área de paixão, é uma área que me atrai muito e é uma área que eu estou buscando mais especialização.
1: Obrigado, Regiane, obrigado, professor. Eu vou chamar de professor, mas na verdade o senhor é
13: assessor
1: executivo da faculdade
13: Anhanguera,
1: Rio Branco. Aproveite muito as suas considerações finais.
13: Opa, Damião, eu quero aproveitar a oportunidade para agradecer ao programa, a esse excelente programa, a essa acolhida da a Faculdade Anhanguera. Agradecer a direção da Rádio Difusora, essa tradicional emissora centenária, né?
1: 82 anos. Quase. Fez agora.
13: Quase centenária.
1: Quase centenária. Fez
13: parabéns agora a todos que fazem a Rádio Difusora, a sua direção. Parabéns ao governo do estado por mantê-la, não é? Levando informações e a todos os estados e fora do estado, fora do Acre, né? Amazonas, etc. Então, quero agradecer em nome da nossa gestão e gostaria que você permitisse. No dia 30 de outubro, a Faculdade Anhanguera estará levando um serviço social para o Polo Benfica, na Vila Acre. O serviço social será sediado na Escola Estadual Leôncio de Carvalho, das 8 às 16 horas. Estaremos levando gratuitamente serviço odontológico, serviços médicos, psicólogos, educação física, exames laboratoriais, vacinação, tudo 100% grátis para a comunidade do Polo Benfica. Mais uma vez, agradecer à Rádio Difusora, a sua direção e a esse excelente programa. Damião, convidá-lo, convidar você e a sua equipe a conhecer o nosso polo universitário e, se for possível, nos fazer uma visita no dia 30 de outubro na Escola Leôncio de Carvalho.
1: Hoje, o senhor está falando aqui, o pessoal lá de lá já está sabendo o que vai acontecer.
13: Vai acontecer.
1: Aguarde uma multidão de pessoas lá nesse dia.
13: Com certeza.
1: Aguarde. Francisco, irmão, obrigado.
14: Olha, quero agradecer a Rádio Difusora Criana por abrir esse espaço para nós psicólogos e aproveitar aqui esse espaço e parabenizar todos os colegas de profissão por esse dia tão especial. Para você que é psicólogo, que está ouvindo o nosso programa, parabéns pelo seu dia. Saiba que você escolheu uma ótima profissão para atuar. Então, vamos continuar estudando e ajudando mais pessoas.
1: Muito bem, conversei com Francisco Souza, Rejane Pessoas e Ari Barbosa, da Faculdade Anhanguera. Sucesso aí, e no dia 30
13: de outubro,
1: essa ação...
13: Escola Leôncio de Carvalho, no Polo Benfica, na Vila Acre.
1: Quando estiver mais próximo, vem aqui para a gente fazer um convite reforçado. Tá certo?
13: Tranquilo.
1: Obrigado. Agora são 11 horas e 24 minutos no Acre, 11 e 24. Vamos dar sequência. A fila de espera por benefícios do INSS teve redução de 59% nos últimos meses. A queda representa menos tempo de espera para quem precisa do atendimento e busca garantir o acesso aos benefícios previdenciários. Você vai conferir na reportagem de Renato Ribeiro.
16: A fila de espera por benefícios do INSS caiu para quase 1 milhão e 300 mil requerimentos. Houve uma redução de 59% em agosto na comparação com janeiro, quando havia 3 milhões de requerimentos pendentes. Segundo a Previdência Social, é o menor patamar desde janeiro de 2023. E a redução chegou a 86% nos processos que aguardam há mais de 45 dias. Atualmente, são 261 mil requerimentos contra cerca de 1 milhão e 900 mil registrados em janeiro. E o tempo médio para análise da aposentadoria é de 33 dias, do salário maternidade, 11 dias, dos benefícios por incapacidade, 30 dias, e dos benefícios assistenciais, 65 dias. O INSS registrou também recorde nas concessões. De janeiro a julho de 2026, foram aprovados 730 mil benefícios por mês, número 67% superior ao registrado no mesmo período de 2022. Além disso, a redução na fila de perícias médicas chegou a 84%, caindo de 1 milhão e 200 mil em novembro de 2025 para 196 mil em agosto de 2026. E o tempo médio de espera por uma perícia está atualmente em 17 dias, mas chegou a 70 dias em agosto de 2023. E entre os estados, em Mato Grosso do Sul, a espera média é de apenas 6 dias. Já São Paulo, Maranhão, Mato Grosso, Paraíba e Rio de Janeiro registram média de 15 dias. O Distrito Federal apresenta o maior tempo de espera, com 38 dias. Da Rádio Nacional, em Brasília, Renato Ribeiro.
17: Música. setor externo fecharam julho com déficit de 8,1 bilhões. Foi um aumento negativo de 15% em relação a julho de 2025. Gabriel Brum.
18: As contas do setor externo fecharam julho com déficit de pouco mais de 8 bilhões de dólares, de acordo com o relatório do Banco Central, divulgado nesta quinta-feira. Foi um aumento negativo de 15% em relação a julho de 2025. Em 12 meses, esse déficit acumulado é de 63 bilhões de dólares, o que representa 2,5% do PIB, o Produto Interno Bruto, que é a soma de tudo que é produzido no país. O saldo do comércio, exportações menos importações, foi positivo em pouco mais de 6 bilhões de dólares no mês. No entanto, o valor foi superado pelo déficit nas contas de serviços contratados no exterior, como telecomunicações e computação, e de renda primária, que é a remessa de juros e lucros para fora do país. Em viagens internacionais, os brasileiros gastaram 1 bilhão e meio de dólares no exterior, a mais que os turistas estrangeiros gastaram por aqui. E os investimentos diretos estrangeiros no Brasil foram de 7 bilhões e meio de dólares em julho, uma queda de quase 1 bilhão em relação a julho do ano passado. Em 12 meses, o total de investimentos estrangeiros no país é de mais de 88 bilhões de dólares, cerca de 3,5% do PIB nacional. Da Rádio Nacional em Brasília, Gabriel Brum.
1: Agora são 11h28. Olha, nós temos mais uma matéria aqui. A área de soja recua 12% no Acre e o Amazonas aponta levantamento. Quem conta pra gente é Dejanine Oliveira.
19: A área plantada de soja no Acre e no Amazonas somou aproximadamente 28 mil hectares na safra 2025-2026, com retração de cerca de 4 mil hectares em relação ao ciclo anterior, o equivalente a uma queda de 12%. Os dados foram divulgados nesta semana pela Serasa Experian na terceira edição da série Mapas Agro. O levantamento contrasta o desempenho dos dois estados amazônicos com o de Piauí e Maranhão, que integra a região conhecida como Matopiba, e ampliaram conjuntamente a área cultivada em cerca de 43 mil hectares no mesmo período. Segundo a Serasa Experian, o resultado indica que a expansão da soja não segue um ritmo uniforme entre os territórios. Enquanto os estados nordestinos mantêm a trajetória de crescimento, o Acre e o Amazonas interromperam nesta safra a expansão registrada nos últimos anos. Apesar da retração no ciclo mais recente, o conjunto formado pelo Acre e pelo Amazonas ainda apresenta expansão expressiva no período mais longo. Desde a safra 2020-2021, a área cultivada avançou aproximadamente 20 mil hectares, um crescimento acumulado de 232,6% em 6 safras. Mesmo com a queda geral, alguns municípios acreanos ampliaram suas áreas de soja na safra atual. Os maiores aumentos foram registrados em Senador Guiomar, com 761 hectares a mais, seguido por Cruzeiro do Sul, com 280 hectares, e Epitaciolândia, com 164. O estudo também identificou, no conjunto dos dois estados, 699 hectares de soja localizados em imóveis rurais com registro de desmatamento, apontados pelo PRODEX, Sistema do Instituto Nacional de Pesquisas Espaciais, o INPE, que monitora a perda da vegetação por corte raso. O volume corresponde a 2,5% da área cultivada na região. A Serasa Experian esclarece que a presença desse indicador não determina isoladamente que a supressão de vegetação tenha ocorrido de forma irregular. Nesses casos, o Manual de Crédito Rural, o MCR, prevê a apresentação de documentação que comprove a regularidade da supressão, conforme a legislação aplicável. A pesquisa identificou ainda soja cultivada em assentamentos rurais no Acre e no Amazonas. Juntos, os dois estados reúnem cerca de 230 hectares nessa condição. O mapeamento da série Mapas Agro utiliza imagens de satélite e técnicas de geoprocessamento para identificar e classificar áreas cultivadas como soja e milho dos territórios analisados. A análise considera dados da safra 2025-2026 e acompanha os movimentos de expansão, retração e distribuição das culturas ao longo do tempo. As informações são validadas por especialistas em inteligência territorial, geoprocessamento e agronegócio da Serasa Experian. De Jornal Oliveira, Sistema Público de Comunicação.
1: Agora são 11 horas e 29 minutos, 11h30 já. Thaís, vamos para os nossos ouvintes? Tem bastante,
20: claro,
1: aí, não tem?
20: Claro que sim, vamos. Eu estava sentindo falta já da mensagem desse querido
1: Quem
20: ouvinte.
1: É?
20: Eu até atravessei, né? Cadê o...
1: Quem é?
20: A vinheta, desculpa.
21: A hora do ouvinte.
20: Desculpa, gente. Então, Elias Maia mandou, ele sempre manda, eu falei, não foi a primeira mensagem do dia, não é possível. Porém, ele mandou assim, sextou, um ótimo final de semana. Rapaz, o homem já tá lá na frente. Mas mandou um fim de semana abençoado. Amém, Elias Maia, pra todos nós. E muito obrigada por sempre estar com a gente. Temos várias mensagens aqui.
1: Isso.
20: Temos do Isaac Pão de Queijo. Bom dia, Isaac.
22: Bom dia, muito bom dia, galera do Gente em Debate. Estão ligados aqui na programação, meu garoto. Olha o pão de queijo, o caldo de cano. Manda um alô aí pro Isaac Pão de Queijo, garoto. Estão ligados aqui na programação.
20: Feijó sempre se fazendo presente, né, Damião?
1: Opa!
20: E aí, Damião, alguém aí na sua rede social?
1: Aqui tá sossegado por
20: enquanto. Tá tranquilo? Pois aqui não tá não. Olha só quem mandou. Bom dia, difusora. Estou acompanhando pelo app o programa. Ontem foi meu aniversário de 39 aninhos. Pela graça de Deus, mais uma primavera. Edim Souza.
1: Um abraço, meu irmão.
20: Parabéns, Edim.
1: Tem mais ouvinte?
20: Claro que tem. Jefferson já mandou mensagem aqui,
1: já mandou,
20: mas...
1: Já mandou.
20: Bezinha, estamos ligadinhos aqui, ouvindo esse bate-papo de vocês. Muito legal. Obrigada, Bezinha. E por último... Fabíola, bom dia, eu sou de Sena Madureira, estamos ligadinhas no Gente em Debate, minhas filhas trigêmeas, Clara, Vitória e Alice.
1: Agora são 11 horas e 33 minutos, vamos faturar?
20: População de Cruzeiro do Sul, Mâncio Lima, Rodrigues Alves, Feijó e Tarauacá sofrem um apagão de... energia por mais de 2 horas.
1: Transtornos de prejuízos para milhares de pessoas... Um eclipse total da Lua vai acontecer, sabe quando?
20: Quando?
1: Hoje. Eita. Você vai conferir essa matéria com o Jefferson Dourado, sabe aí não? Porque...
20: Voltamos já.
1: Voltamos.
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26: 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No entanto, a programação da Voz das Selvas continua normalmente sem interrupção via streaming no portal oficial difusora.ac.gov.br e aplicativos de rádios online. 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
20: 11 horas e 37 minutos. Uma equipe do Disque Denúncia do Acre estará em Chapuri neste fim de semana. O Raimari Cardoso vai contar pra gente.
8: A equipe do Disque Denúncia do Acre estará em Chapuri neste fim de semana durante a Expo Chapuri 2026 para divulgar os canais de denúncia do Estado. 5 integrantes, entre policiais civis e militares, vão atuar na orientação do público durante as noites de sábado e domingo. A ação, coordenada pela Secretaria de Estado de Justiça e Segurança Pública, pretende aproximar o serviço da população e reforçar a importância da denúncia como instrumento de prevenção e combate à criminalidade. Os canais 181 e 197 funcionam 24 horas e recebem denúncias sobre diferentes tipos de ocorrências. Segundo a coordenação do serviço, uma das principais garantias oferecidas à população é o anonimato e o sigilo absoluto. A coordenadora do Disque Denúncia, Miriam Mendes, explica que a presença da equipe na Expo Chapuri também será uma oportunidade para esclarecer dúvidas e mostrar à população que a denúncia pode contribuir para ações preventivas das forças de segurança.
10: Então, o nosso trabalho vai ser na divulgação de material gráfico, na divulgação do serviço, né? E isso que a gente busca. Poder estar nesse momento, né, no visual, mostrando, tirando dúvidas, né, esclarecendo a importância que é denunciar, porque denunciar é um ato de coragem, mas é também um ato de cidadania. E que denunciar não é só denunciar para poder alcançar um foragido, um traficante, mas é também para adotar medidas preventivas em determinados locais, para também estar pontuando locais para possíveis operações, para possíveis medidas educativas, né? E proteção também.
8: Reforçando, a equipe estará presente na Expo Chapuri no sábado e no domingo à noite, e além da distribuição de material informativo, os profissionais estarão disponíveis para orientar o público sobre o funcionamento do serviço. As denúncias podem ser feitas pelos números 181 e 197, gratuitamente e a qualquer hora. De acordo com a coordenação, não é necessário se identificar e as informações são tratadas sob sigilo. De Chapuri, Raimari Cardoso, para o Sistema Público de Comunicação.
1: Agora são 11

0: né? O Vale do Giluá viveu um momento de grande apressão e transtorno na noite de ontem. Um apagão generalizado, provocado por uma falha e rompimento na rede elétrica, atingiu o Cruzeiro do Sul e municípios vizinhos como Mâncio, Lima, Rodrigues Alves, Feijó e Tarauacá. Bem, no momento em que se iniciava o tão aguardado a abertura do Festival da Farinha aqui no município de Cruzeiro do Sul. Eram 18 horas e 34 minutos, mais ou menos, quando iniciou o apagão. O corte de energia registrado por volta de 18h34 pegou moradores, autoridades, turistas e empreendedores de surpresa. Ruas ficaram às escuras, comércio sofreu paralisações temporárias em plena hora de pico e a pressão tomou conta da cidade que cedia, né, esse evento tão importante que é o Festival da Farinha. O complexo esportivo do Aeroporto Velho, palco principal do evento, que reúne 200 expositores, sofreu com a falta de energia na etapa inicial da abertura. Para os empreendedores locais e pequenos negócios que investiram na feira para alavancar as vendas, o contratempo gerou momentos de incerteza. Felizmente, essa energia, graças a Deus, voltou ainda ali cedo, né, por volta das 9 horas e 40 minutos. Apesar do susto inicial, com oscilação e corte total de energia, os comerciantes encararam o contratempo com resiliência, reorganizando o atendimento com apoio de alternativas locais e mantendo o otimismo na força da festividade que celebra o tradicional Festival da Farinha. Diante da repercussão do blackout e da cobrança de órgãos públicos, a concessionária de energia emitiu nota oficial ainda ontem, detalhando o problema técnico e posteriormente confirmando a normalização do sistema ainda no decorrer da noite. A íntegra nota da Energisa é a seguinte: a Energisa informa que o fornecimento de energia para Cruzeiro do Sul e municípios da região foi totalmente restabelecido ainda na noite de ontem, 26. As equipes técnicas atuaram de forma integrada com a empresa responsável pela manutenção da rede para concluir os reparos necessários com a maior brevidade possível, garantindo a normalidade do sistema elétrico para toda a população e para o andamento dos eventos locais. A concessionária agradece a compreensão de todos e reforça seu compromisso com a qualidade dos serviços. Esta é a íntegra da nota da Energisa. Com o avanço dos reparos e confirmação do retorno da energia elétrica pela concessionária, a programação do festival foi preservada, o comércio local voltou, né, a ter energia, evitando o cancelamento de atrações. A principal atração da noite de ontem, o Festival da Farinha, a cantora Mari Fernandes, que já havia chegado à cidade durante a tarde, esbanjando muita simpatia por sinal e convidando o público através de vídeo para o evento, subiu ao palco principal para comandar a festa. Com o retorno da luz, o show manteve-se firme, embalando a multidão com muito forró, muita música e muita animação. Representantes do poder público, dentre eles o governo do Acre, a prefeitura e o Cruzeiro do Sul, monitoraram de perto os impactos do blackout na região do Giluá, cobrando a agilidade da concessionária de energia para normalizar o sistema e garantir a segurança de público e turistas. Nas redes sociais e no próprio local do evento, o público demonstrou espírito festivo. A expectativa em torno da abertura superou o contratempo técnico e a presença maciça no complexo poliesportivo provou que o festival mantém sua força cultural inabalável, contornando esses obstáculos estruturais com a alegria característica do povo aqui da região do Vale do Giluá. As equipes técnicas da Energisa em alerta, né, continuam alerta para segurar que eventos como esse não venham a acontecer mais e, se acontecer, estarão sempre ali prontas, né, para agir para o restabelecimento imediato da energia. De Cruzeiro do Sul, Donato Costa, para o Sistema Público de Comunicação.
1: Muito obrigada, Nonato Costa. Bem complicada essa situação aí, hein? Ficar sem luz quem gosta, né? Mas, graças a Deus, foi resolvida. E então, falando em energia, atenção ouvinte, uma manutenção na rede elétrica por parte da Energisa, empresa de energia do Acre, vai interromper o sinal da difusora em Rio Branco nesta sexta-feira, dia 28 de agosto. Mas a transmissão da nossa programação segue normal pela internet. A interrupção temporária será entre 8 e 13 horas. A paralisação ocorre em função de uma manutenção programada da Energisa

0: para melhoria e manutenção da rede elétrica na região do bairro Boa Vista. Durante esse período, a transmissão nos dias tradicionais estará fora do ar. No entanto, a programação da Voz das Selvas continua normalmente, sem interrupção, via streaming no portal oficial difusora.ac.gov.br e aplicativos de rádios online. A Energisa informa que o fornecimento de energia poderá ser restabelecido antes do horário previsto.
1: Então
0: sabemos aí, né, pela rádio não vai estar, mas não deixem de acompanhar a gente. Temos o site,
1: Difusora e Aldeia FM.
0: Claro.
1: Vamos continuar no ar.
0: Vamos continuar no ar, não deixa de acompanhar a gente, não.
1: Pela internet e pela Rádio Aldeia FM e as rádios do nosso, da rede pública de todo o estado. Olha, o Saerb realiza manutenção programada hoje à tarde na ETA 2. O fornecimento de água poderá ser temporariamente reduzido ou interrompido no segundo distrito, Portal do Calafate, Jorge Calume, Tucumã e bairros vizinhos. Quem vai trazer a informação é Miriam Moura.
2: O Serviço de Água e Esgoto de Rio Branco, Saerb, informa que realizará nesta quinta-feira, das 2 às 5 da tarde, manutenção programada no sistema de abastecimento, com serviços preventivos na ETA 2 e no sistema de bombeamento do Calafate. Durante a intervenção, a ETA 2 funcionará com capacidade reduzida, mantendo o envio de água para a ETA 1. Os sistemas de bombeamento que atendem o 2º Distrito e o Calafate serão temporariamente paralisados, podendo ocasionar redução ou interrupção no abastecimento de áreas como Portal do Calafate, Jorge Calume, Tucumã e regiões próximas. Os serviços incluem a inspeção e manutenção dos grupos girantes e da bomba de recalque do reservatório do Calafate, com verificação de mancais, rolamentos e gachetas. A redução da operação da ETA 2 é necessária para permitir a execução segura dos trabalhos. Após a conclusão dos serviços, o abastecimento será retomado gradualmente, conforme a recuperação dos níveis dos reservatórios. O Saerb orienta a população das áreas afetadas a fazer uso consciente da água durante o período e agradece a compreensão da população.
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1: Agora são 11 horas e 50 minutos. Olha, seguindo, ó, o corpo de homem é encontrado em terreno no Recanto dos Buritis, em Rio Branco. Thaís Caroline, conta pra gente.
0: O corpo de um homem identificado como Mário do Nascimento de Freitas, de 35 anos, foi encontrado em terreno na Travessa Oswaldo Coelho, no bairro Recanto dos Buritis, no 2º Distrito de Rio Branco. Segundo informações preliminares, vizinhos ouviram pedidos de socorro e, ao saírem para verificar o que estava acontecendo, encontraram o corpo do homem sem roupas no terreno de uma casa vizinha. O SAMU foi acionado e enviou uma ambulância de suporte avançado, mas quando a equipe chegou ao local, os paramédicos apenas constataram o óbito. A suspeita inicial é de que Mário tenha sofrido um infarto fulminante. A polícia militar isolou a área para o trabalho da perícia e uma equipe do Departamento de Polícia Técnico-Científica também esteve no local para realizar os procedimentos e fazer a remoção do corpo. Inicialmente, a morte está sendo tratada como causas naturais. Thaís Caroline, para o Sistema Público de Comunicação do Acre.
4: Adolescentes são apreendidos com arma artesanal em Rio Branco. Ronaldo Duarte é quem fez essa reportagem.
5: Dois adolescentes de 16 anos foram apreendidos pela Polícia Militar na noite de quarta-feira durante um patrulhamento no bairro Castelo Branco, em Rio Branco. Segundo a PM, os dois jovens foram abordados após os policiais perceberem um volume em suas cinturas. Durante a revista, foi encontrado um revólver artesanal calibre 22 que estava desmunicionado. Ainda conforme a ocorrência, os adolescentes teriam informado que pretendiam realizar assalto na região. A dupla foi encaminhada para uma unidade especializada, onde foram adotados os procedimentos cabíveis. Ronaldo Duarte, para o Sistema Público de Comunicação.
1: 19 mil maços de cigarro da Bolívia são apreendidos no Acre. Quem conta pra gente é a repórter, produtora e apresentadora Thaís Caroline.
0: O Grupo Especial de Fronteira, o GEFRON, apreendeu 19 mil maços de cigarros contrabandeados da Bolívia durante uma operação na zona rural de Plácido de Castro. A equipe policial realizava patrulhamento na região com foco no combate aos crimes transfronteiriços e às organizações criminosas, quando encontrou um veículo tipo furgão parado às margens de um ramal. Ao perceberem a aproximação dos policiais, dois homens fugiram pela vegetação e, durante a abordagem, os agentes fizeram uma busca no veículo e encontraram os 19 mil maços de cigarros contrabandeados. Todo o material foi apreendido e encaminhado à Receita Federal, em Rio Branco, onde foram adotados os procedimentos legais. Thaís Caroline, para o Sistema Público de Comunicação do Acre.
4: Incêndio destrói parte de casa e mobiliza bombeiros em Rodrigues Alves, do Ronaldo Duarte.
5: Uma casa foi atingida por um incêndio na noite de quarta-feira no município de Rodrigues Alves, no interior do Acre. O Corpo de Bombeiros foi acionado por volta das 19 horas e iniciou o combate às chamas. Militares de Cruzeiro do Sul também foram enviados para reforçar a ocorrência. O trabalho das equipes impediu que o fogo se espalhasse para imóveis próximos. Apesar dos danos na estrutura e da perda de vários objetos, ninguém ficou ferido. As causas do incêndio ainda serão investigadas. Ronaldo Duarte, para o Sistema Público de Comunicação.
1: Agora são 11 horas e 53 minutos. Um eclipse quase total vai poder ser visto no céu de todo o Acre esta noite. Vamos entender com o Jefferson Dourado.
6: Prepare o despertador e torça para o céu estar limpo. Entre a noite desta quinta-feira e a madrugada de sexta, um eclipse lunar parcial promete dar um espetáculo em todas as regiões do Brasil. E o melhor, quase toda a lua vai ficar escondida na sombra da Terra, ganhando aquele famoso tom avermelhado, popularmente conhecido como lua de sangue. O fenômeno começa discretamente por volta das 8 horas da noite, horário do Acre, quando o brilho da lua diminui só um pouquinho. Mas a atração principal começa a partir das 9 horas e 30 minutos, quando a sombra da Terra passa a cobrir o disco lunar para valer. Anote aí para não perder o momento mais importante. O auge do eclipse será às 11 e 13 da noite. Neste minuto, mais de 96% da Lua estará coberta, parecendo praticamente um eclipse total. É nessa hora que a luz do Sol atravessa a nossa atmosfera e projeta tons avermelhados no céu. A Lua volta ao normal aos poucos até às 2 horas da manhã de sexta-feira, finalizando todo o espetáculo. Para assistir, você não precisa de nenhum equipamento especial, óculos ou proteção nos olhos. É só olhar para cima. Se o tempo na sua cidade ajudar e não houver nuvens atrapalhando, o show está garantido de qualquer canto do país. Jefferson Dourado para o Sistema Público de Comunicação.
1: Muito obrigado, Jefferson Dourado. Thaís Caroline, você está preparada para hoje aproveitar esse momento, que é raro, mas o Acre vai ser um dos estados onde a gente vai poder enxergar aí, ver esse momento desse eclipse, né?
4: Eu tô preparada, ainda vou ter companhia de Davi Lucas.
1: Davi Lucas vai estar lá. Davi já falou cedo sobre esse eclipse, não foi, Davi? Davi conhece bem, pesquisa bem, né, Thaís, sobre eclipse?
4: Rapaz, o Davi, quando gosta do negócio, ele pesquisa tudo. E o eclipse solar foi uma coisa que ele já acordou já falando sobre isso.
1: Davi, aí, como que é esse negócio aí do eclipse?
7: A lua fica na frente do sol, que é
1: o universo. Parabéns, parabéns.
4: Pronto,
1: Davi.
4: Pronto, Davi, ele explica muito bem,
1: Davi
4: melhor
1: conhece.
4: Que eu, rapaz.
1: Hoje vai acontecer esse eclipse da Lua. Vamos embora? Bora?
4: Vamos, bom almoço a todos. Não perca a gente amanhã, estamos de volta, se Deus quiser. Lembrando que pelos sites, viu, gente, não perca.
1: Vamos estar de volta amanhã, se Deus quiser, com mais um Gente em Debate. Um abraço, fica com Deus, porque com ele nós vamos, né, Davi? E até amanhã. Valeu, garoto. Falou.
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0: Independência e conseguimos o principal objetivo, que era agora já iremos nos sentar para planejar 2027. É. O objetivo foi alcançado, que foi a vaga para 2027 na Série A, assim.
1: É, e agora, né, tem que sentar, analisar a diretoria e trazer um time competitivo, bom, para que o Atlético não desça mais para a segunda divisão.
0: É, o Galo, que é o único representante do segundo distrito, né, aqui no, é, no futebol acreano, e tava aí há 2 anos penando na segunda divisão.
1: Na segunda, né, divisão, né? Vamos esperar ver se aparece o outro agora. Dos três, né? Quem será? E hoje tem Nacional e o CSA lá na arena, hein?
0: É hoje, né?
1: Hoje.
0: É no playoff aí, primeiro jogo no Amazonas, segundo lá em Alagoas, né? Quem passar daí já estará na Série C.
1: Já estará lá na próxima fase.
0: Agora essa aqui para os palmeirenses não é boa, olha. Arias sofre lesão muscular e vai desfalcar o Palmeiras. Piquerez tem edema na coxa. É, olha aí. John Arias sofreu uma lesão na parte posterior da coxa direita e vai desfalcar o Palmeiras no domingo contra o Mirassol, às 18h30, no Maião, pelo Campeonato Brasileiro. O problema é considerado leve pelo clube. O lateral esquerdo, Piquerez, teve um edema na coxa direita constatado durante a representação. O uruguaio tem grandes chances de ser preservado no próximo jogo. Arias deixou o jogo contra o Santos marcando e realizou exames, né? Mancando e realizou exames na manhã desta quinta-feira, hoje, na academia de futebol, que confirmaram o problema físico. Rapaz, ele ontem jogou muito. O Palmeiras ontem jogou de azul, viu? É. Ele foi um dos destaques da vitória por 3-0 lá no Nubank Park. O placar elástico no jogo de ida das quartas de final foi encaminhou a classificação para a próxima fase da Copa do Brasil. A boa notícia ficou por conta de Gustavo Gomes, substituído por precaução no intervalo do clássico contra o Santos. Ele não teve lesão constatada.

0: equipes que foram titulares fizeram atividades regenerativas da representação. O restante do elenco foi a campo e participou do treino em dimensões reduzidas, como diz aqui, treino alemão, né? Os daqui fazem treino alemão, lá em dimensões reduzidas. Paulinho participou dessa atividade no gramado e aumentou a expectativa pelo retorno no fim de semana. O atacante está no último estágio da transição física, aquela que sai do departamento médico, da fisioterapia, vai para o campo e depois está liberado para o treinador, Jota. Às 12:20 da capital acreana, aqui é o Lance Esportivo para você. Lance Esportivo que está na sua primeira meia hora. E a agência de Fair Play proíbe relações do Vasco com Palmeiras e Crefisa. Olha aí, o pessoal da Leila estava lá querendo assumir o Vasco da Gama. Vamos saber então dessas notícias. Porque o Condé, rapaz, não resiste à eliminação sul-americana e deixa o River. Eu falei isso aqui no Gente Debate, né? Falei no Gente Debate que o jogo ontem contra o Santa Fé, que a Daniela Esperon já trouxe aí, que é o adversário do Vasco, ele foi para os pênaltis. Meu amigo, um festival de erro, tanto do lado quanto do outro. Foram 11 pênaltis batidos, até chegar nos goleiros. Chegou nos goleiros.
1: Aí um errou.
0: Aí o goleiro que tinha defendido 3, que foi do River, ele errou. Bateu pra cima. E o goleiro que tinha entrado no Santa Fé só pra pegar pênalti, ele bateu e converteu. Então, aí o Koundé, a torcida ficou pedindo a cabeça dele e agora já está fora do River Plate. E eu tava aqui falando do Fair Play do Vasco da Gama. A agência de Fair Play investiga venda da SAF do Vasco e proíbe relações com Palmeiras e Crefisa. Vamos saber mais detalhes agora? Às 12:22. A Agência Nacional de Regulação e Sustentabilidade do Futebol iniciou um procedimento formal para avaliar possível conflito de propriedade na venda da SAF do Vasco para o grupo comandado pelo empresário Marcos Lamacchia, né? Enteado da presidente do Palmeiras, Leila Pereira. A agência responsável por fiscalizar a aplicação das regras do fair play financeiro no Brasil também impôs medidas cautelares que ficam em vigor durante essa análise. O Vasco está proibido de manter relações comerciais com o Palmeiras e com a Crefisa, o conglomerado financeiro de Leila Pereira, que inclui a financeira, né? É Clefipar e a Crefisa, né? Financeira Crefisa. Tudo é do grupo lá.
1: E o torcedor do Santos, que cuspiu no Reinaldo, foi descoberto.
0: Sim, o Santos descobriu e entregou.
1: Ele disse que foi por emoção na hora do jogo, viu? E fez isso aí. E pediu desculpa, mas está registrado na polícia.
0: Está lá registrado o queixo e tem que ter punição mesmo, senão vira bagunça, né? O Vasco, por exemplo, não poderá negociar atletas ou dividir estrutura com o clube paulista, nem formar, nem tomar empréstimos da Crefisa, como ocorreu em 2025. O procedimento de investigação foi instaurado na quarta-feira, ontem, após diligência da unidade técnica da Arnes, iniciadas em junho. A decisão é da segunda turma de julgamento e se baseia em elementos apurados em documento compartilhados pelo Vasco sobre a proposta de investimento assinada com Lamacchia, que é o enteado da Leila Pereira. A intenção é aprofundar a análise do caso, que corre risco de esbarrar no regulamento do Fair Play da CBF. As regras vetam que um mesmo grupo exerça algum tipo de controle sobre duas equipes. A agência vai investigar se existe essa relação no caso da Lamacchia, enteado de Lula, ou de Leila, rapaz, de Lula, de Leila, né? É comprar o Vasco. Rapaz, esse Vasco já roda, né? Essa SAF vai, vem um, vai outro, vem. Sai Pedrinho, entra Pedrinho, aí vem, vai para a justiça.

0: Essa volta para a justiça e o Jota Alves está ali, ligado conosco ali no lance esportivo também. Professor, chegando
1: Jota
0: aí.
1: Alves, pois é, Jota Alves. Eu não sei como é que o Corinthians está devendo feminino, devendo masculino, que tem aqui o ranking de premiações em 2026, ele é o segundo, com 42 milhões de dinheiro entrado no cofre.
0: E para onde foi o dinheiro?
1: E o Flamengo está com. E o Flamengo está com 58 milhões já entrado no cofre. Né? Agora o Corinthians. Onde é que foi esse dinheiro?
0: É. Pergunta pro. Como é o nome do treinador, do presidente lá?
1: É isso mesmo.
0: É, vai ter eleição? Então vamos lá. 12h26, Márcio. Fatura aí, porque daqui a pouco tem muito mais aqui na segunda meia hora do Lance Esportivo.
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3: Às 12 horas, 30 minutos na capital acreana.

0: que é o Lance Esportivo na sua segunda meia hora. Nosso boa tarde para você que está ligado aqui na Difusora 104.5, também na Aldeia FM 96.9. Faça que nem o Maristrano Furtado Nazaré, o homem do charque, né? Que está aí todos os dias ligado. Ele diz que sempre está ligado aqui no Lance Esportivo, Zezinho Melo. E quem está mais?
1: Hã? Giliardi, Joaquim, lá em Manaus também. O Olímpio está curtindo o Lance Esportivo. Isso é muito importante. Um abraço para vocês, torcedor.
0: O Dorielso Mendes, também o Luiz, rapaz, que é lá da Porto Seguro.
1: Porto Seguro, lá, é. Luiz também. Rio Branquinho está esperançoso para o ano que vem.
0: É, está apostando aí, tá se credenciando nesse Rio Branco para o ano que vem, né? Ou com essa nova diretoria aí, que o presidente já falou aqui, hein? E o negócio lá a partir de outubro já começa, novembro, aí na primeira quinzena de dezembro já quer começar os treinamentos. Vamos esperar que seja realmente assim. Bom, e o Colégio Dom Pedro, né, disputando jogos escolares lá em Recife, ficou com a prata inédita, né? Pela primeira vez um time acreano de futebol feminino, comandado aí por uma mulher que é a Flávia Fernandes, foi lá, fez bonito. Não fez tanto na final, mas chegou na final. E quem chega na final não é por acaso, hein?
1: É verdade.
0: Thaís Caroline é quem traz aí essa matéria.
2: O time de futebol feminino do Colégio Militar Dom Pedro II de Rio Branco conquistou o vice-campeonato da Série Prata nos Jogos Escolares Brasileiros Sub-18. A medalha de prata foi um feito inédito para o estado na modalidade. A competição foi realizada em Camaragibe, Pernambuco. Quem comandou a equipe com essa participação histórica no torneio nacional foi a treinadora Flávia Fernandes.
3: Foi uma participação maravilhosa, né? Assim, uma oportunidade ímpar. Dentro da Série Prata, a gente fez jogos duros, jogos difíceis, contra a Bahia, contra a Roraima, que foram para as penalidades, mas as meninas tiveram um psicológico muito bom, cabeça no lugar. Não erramos nenhum pênalti, convertemos todos que cobramos. E a nossa goleira brilhou também, né? Fez a diferença pegando aí 3 pênaltis na semifinal. Claro que a gente queria ter levado o ouro, mas o desgaste físico e também a qualidade do time de Mato Grosso pesou muito na final. Mas eu tenho certeza que a gente fez o nosso melhor, tanto fisicamente, taticamente. Ficou de cabeça muito erguida mesmo, pelo resultado que conquistamos, por essa medalha inédita para o futebol feminino escolar. E para mostrar que a gente pode ir ainda mais, né?
2: Leidiane é goleira e capitã. Teve um papel importante na equipe e foi destaque ao defender 3 cobranças de pênalti no último jogo.
4: Para mim, ter sido escolhida como destaque do jogo foi muito incrível. Como goleira, poder ajudar a minha equipe defendendo 3 pênaltis na semifinal foi um momento que eu nunca vou esquecer.
2: A participação das atletas acrianas na competição foi marcada por desafios, aprendizado e muita dedicação. Na bagagem, mais do que medalhas, as jovens meninas trouxeram o orgulho de fazerem história e demonstraram a força do esporte feminino do estado, mostrando que o futebol também é o lugar delas.
4: Viver tudo isso ao lado da minha equipe tornou um momento ainda mais especial. E esse reconhecimento, ele representa todo o meu esforço e dedicação, é motivo de orgulho para mim.
2: Thaís Caroline, para o Sistema Público de Comunicação do Acre.
0: Aí a Thaís Caroline trazendo, né, essa medalha inédita aí para o futebol acreano feminino, jogos escolares, Zezinha, é bom que se diga. Que nem tem ninguém bobo nesses jogos escolares.
1: Tem, não. Né? Não tem mesmo.
0: A maioria aí são jogadores que estão em clubes. Né? São jogadoras que estão definidos em clubes. E olha que tinha muitos olheiros nessa competição. Muito. Quem sabe essas meninas que se destacaram, principalmente a goleira, não receba convite de outros clubes. Viu?
1: Isso é muito importante para as meninas e também para os meninos que saem daqui e fazem bom papel, defende bem o nome do estado do Acre, né? Principalmente nesses jogos escolares aí que vem acontecendo todos os anos.
0: Às 12:34 na capital acreana, aqui é o Lance Esportivo para você nesta quinta-feira, dia 27 de agosto de 2026, e hoje tá aí os funcionários públicos do estado, todo mundo recebeu?
1: Tá todo mundo, mas tá sorrindo ali.
0: Todo mundo com dinheiro na conta, tá certo aí. Um abraço para você que está ligado aqui no Lance Esportivo. Vamos falar então que a Federação de Futebol confirma que mais 2 competições estão chegando ao final. Não. Paulo Roberto é quem traz aí essa matéria.
5: Do Departamento de Competições da Federação de Futebol. Vamos ter nesta sexta-feira, no estádio Tonicão, as finais das competições Sub-13 e Sub-11. Leandro Rodrigues está conosco. Tudo pronto para o fechamento de mais duas competições? Boa tarde.
6: Boa tarde, Paulo. Boa tarde a todos os ouvintes. Tudo pronto para que a gente possa encerrar essas duas competições. A gente fez um ajuste na tabela do Sub-11 para que nós pudéssemos fazer a final também na sexta-feira. A gente consultou os clubes e eles foram solícitos para que a gente possa realizar essa final. Um ajuste na logística, né, para dar uma folga também pro campo. E a gente vai fazer a final no estádio grande para melhor comportar o público.
5: Iniciando a partir das 16 horas, Leandro?
6: A gente vai fazer um horário que seja mais agradável para os atletas. A gente vai iniciar às 17, sub-11, vai ser a preliminar. Como o jogo deles é reduzido, o tempo é reduzido. Quando for 18 horas, a gente vai fazer a final do sub-13.
5: Fechando essas duas competições, a federação já está em movimentação com o 17 feminino, o sub-17 masculino chegando naquela fase mais importante, que é a fase classificação, e também definir o emparelhamento para depois vir as semifinais.
6: É, exato. A gente está com essas duas competições, mais a Copa de Seleções e a segunda divisão em andamento. Nós estamos no planejamento final já do sub-15, primeira e segunda divisão. Teremos duas divisões esse ano para o sub-15. Vamos dar sequência também no estadual sub-11. Então, já são as competições que estão... Algumas estão em andamento e outras que já estão iniciando. Já estamos no planejamento final já.
5: Você tocou num assunto importante, sub-15. Vai ter duas divisões, só que lembrando que o Sub-15 agora se torna uma competição nacional, porque o campeão joga a Copa do Brasil da categoria. A primeira divisão vai ser jogada somente por federados?
6: Na verdade, não. O que vai acontecer? Já em 2025, nós realizamos a competição, fizemos o regulamento, tendo acesso e decesso. O que acontece? Os clubes filiados, mesmo aqueles que não participaram no ano passado e teriam que entrar na segunda divisão esse ano, eles tiveram um convite para participar da primeira divisão, para que pudessem disputar e tentar a vaga na Copa do Brasil. As escolinhas que tiveram direito de permanecer na primeira divisão, elas irão ficar na primeira divisão, irão disputar mais. A escolinha, se uma escolinha for campeã, o primeiro clube filiado à Federação de Futebol, que será o representante do Acre na competição nacional.
5: Vocês pretendem fazer com quantos times, tanto a A quanto a B do Sub-15, Leandro?
6: A ideia inicial foi assim, o que aconteceu? Nós pegamos os clubes que ficaram na primeira divisão, de 2025 para 2026, que foram 16. Nesses 16 só tinham 3 filiados. Fizemos o convite para os demais filiados e a gente já finalizou. A gente vai verificar os e-mails para saber quem vai querer participar e quem não vai. Provavelmente hoje à tarde a gente já divulgue o número de clubes que irão participar da primeira divisão. Quanto à segunda divisão, toda e qualquer escolinha que queira participar, ela já entra direto na segunda divisão. A gente faz só uma análise de cadastro aqui, que é uma análise interna, mas a escolinha que queira participar, a escolinha do Paulo Roberto, no caso, que quiser participar, ela entra na segunda divisão.
5: O fim de semana também será decisivo para as seleções da Copa Intermunicipal Sub-17. Vamos ter um confronto em Extrema contra Brasileia, vamos ter em Plácido e Acrelândia, e o que seria jogado em Feijó volta novamente para ser jogado em Tarauacá, que é o clássico daquela região. Fase decisiva.
6: É, agora a gente chegou na reta final da primeira fase, que é as finais dos grupos, né? A gente já fez a final do grupo 3, que era o grupo lá do Juruá. Mâncio Lima se classificou, vai vir para cá já na primeira semana do mês de setembro. Este final de semana vamos realizar as finais dos outros 3 grupos, para que a gente consiga definir para a primeira semana de novembro. Vamos fazer no sábado em Tarauacá. A gente já tinha uma conversa prévia no início da competição, que o estádio de Feijó está em manutenção. A gente estava torcendo que estaria pronto para que pudéssemos realizar essa partida em Feijó, mas nós já estávamos programado, caso não estivesse pronto, a gente realizar em Taracá. Domingo a gente vai fazer em Extrema e segunda-feira em Plácio de Castro.
5: Beleza, eu te agradeço pelas informações. E você está na expedição de onde?
6: Essa semana eu vou para Taracá novamente. Tô todo Vale do Juruá agora, né?
5: Boa viagem, Leandro. Tudo de bom.
6: Obrigado. E a gente está sempre à disposição para falar sobre as nossas competições.
5: Só confirmando a notícia de que nesta sexta, 17 horas, sub-11, vamos ter a grande decisão da competição entre Galvez e Santa Cruz. E às 18, sub-13, Santa Cruz volta a campo na categoria para decidir contra a representação do Furacão do Norte. Portanto, sexta-feira, decisão das competições sub-11 e sub-13, organizadas pela Federação de Futebol. Paulo Roberto, Sistema Público de Comunicação.
0: E ontem teve jogo lá no Florestão, nessa garotada, viu?
1: Foi?
0: Rapaz, a meninada é menino que não se acaba mais, né?
1: Isso é muito bom, é bom demais, viu? Colocar essa garotada aí. Eu observo os garotos indo toda a tarde, quando eu saio aqui da rádio, vindo dos treinos, eu converso com eles. Tem uns que moram no segundo distrito, esperando o transporte coletivo, outros que moram no Amapá, né? Lá, parente do seu Geso, vai treinar lá no Juventus, vai pro Santa Cruz e aí vai. Essa é a garotada. E é bom, ó, amanhã...
0: Correndo atrás dos sonhos.
1: Claro, né? Evidente. E amanhã, lá no Tonicão, dois jogos, né? Um pela categoria 11 e outro pela categoria 13.
0: Exatamente. Ligado conosco também está o casal Zeca Evangelista e Lúcia. Está ligado, estamos ligados aí no lance esportivo. Passou aqui no WhatsApp. Estamos ligados aqui
1: um
0: no programa, né? Eu e a Lúcia, o Zeca Evangelista e a Lúcia, né? Galera que sempre está dando prazer da sua audiência aqui no lance esportivo. Você sabe quem está contratando já definitivamente, já profissional, Zezinho, pro ano que vem?
1: Sim.
0: O Maitá.
1: É?
0: Aldair Soares dos

0: por conta do ranqueamento. Exatamente. Às 12:43, vamos falar de futebol, porque 9 duplas, né, estão seguindo neste momento, estão em viagem com destino a Presidente Médici, lá em Rondônia.
1: E quem traz essa matéria é o Alberto Casas.
0: Eu chego no lance esportivo agora para falar de futebol, porque hoje segue uma equipe para Rondônia. Em Presidente Médici acontecerá na sexta, sábado e domingo muitos jogos naquele município de futebol. E o Acre vai participar com 9 duplas. Dentre elas, tem uma que já está se tornando profissional e vai jogar com os melhores do Brasil que estão indo também para Presidente Médici. A Federação Acreana de Futebol foi convidada e vai levando os melhores para essa competição. Presidente Gilvan Galvão, boa tarde.
2: Boa tarde, Alberto. Boa tarde a todos. É isso aí, né? A Federação de Acreana de Futebol está se deslocando agora ao estado de Rondônia, especificamente no município de Presidente Médici, né? Onde aos dias 27 e dia 30 ocorrerá a terceira etapa Colina Park. É uma etapa já conhecida no estado de Rondônia, né? E a Federação Acreana de Futebol vai levar, né, seus atletas, 9 atletas, 9 duplas, na verdade, 9 duplas aqui do estado do Acre, né, as mais bem ranqueadas, né, do nosso estadual, para disputar lá em várias categorias. Dentre essas categorias, Alberto, nós temos lá uma categoria de profissionais, né, que vão estar mais de 20 duplas profissionais do Brasil, né? Dentre elas, muito conhecida de todos os amantes do futebol, né? Brisa, Sandrei, Franklin, o Tinho. Então, de vários atletas profissionais, né? E aqui nós temos 2 atletas profissionais, uma dupla, John e Davi, né? Que estão despontando no cenário estadual aqui, irão participar deste torneio também com esses profissionais. Então é uma satisfação muito grande, a federação está levando, né? Claro, sempre com o apoio da Secretaria de Esportes, né? Levando esses atletas para novos ares, né? Novos torneios, não só os torneios internos. Então um torneio interestadual é muito bom para o aprendizado e para o crescimento do futebol no estado do Acre.
0: Quer dizer que esse final de semana que se aproxima é um campeonato interestadual onde os atletas aqui dentro também vão mostrar seu potencial.
2: Exatamente, né? Nós temos aí as meninas também que estão despontando no cenário já. Semana passada em Porto Velho, né? A Tati e a Rainara já ganharam um torneio lá bem conhecido. Então a gente está levando isso justamente para tanto, como são várias categorias, né? Nós temos categoria iniciante, categoria intermediária. Então a nossa ideia é levar esses atletas para novos torneios. Não só isso, né? Mas também agregando ainda mais o futebol do estado do Acre. Essa é a intenção da federação, para levar isso e fomentar ainda mais o futebol.
0: Aí, esse é o presidente Gilvan Galvão, falando a respeito dessa participação do Acre lá em Presidente Médici, aonde acontece esse torneio que vai envolver aí uma das melhores duplas do país. São várias duplas que estarão lá, como ele bem frisou aí, para quem conhece o futebol e conhece também esses atletas que o Gilvan frisou aí. São vários que estarão disputando essa competição. E o Acre está indo com 9 duplas e dentre eles tem uma dupla que é formada pelo filho do Dirceu Ferraz, aquele mesmo que jogou no Rio Branco, no Vasco, aqui, jogou no Santos, lá em São Paulo. E agora o garoto já está despontando aí como um jogador profissional. Alberto Casas, para a Rede Pública de Comunicação. Como é bom, né, Zé, te ver já a juventude ganhando espaço aí.
1: Espaço. O pai jogava futebol, ele joga futebol.
0: E o tio também jogava muito futebol, jogava, né? Que é o Roberto Ferraz.
1: Roberto Ferraz também jogava muito. Isso é muito importante, jovens. É isso que eu digo. Tem que colocar a juventude para a prática do esporte. Eu não me canso de dizer que todos os dias eu vejo aquelas quadras ali no Manuel Juliano, tanto de areia como também da grama sintética, os jovens, né, participando, jogando futebol, jogando lá na grama sintética. Agora está faltando alguém para orientar e conversar com aquela garotada na área de futebol e também do futebol com aquela

0: a grama sintética.
1: É porque nós já estão aí, já se aposentaram ali James, Baixe, o Ney, o Lampa, o Carpê, né? O Claudinho, já assim, né? É. Agora são professor, o Claudinho é professor,
0: né? É professor lá na ABB, né?
1: É, tem uma escolinha lá na ABB de futebol. O Carpê também é professor de futebol, né? E essa galera que James, Baixe foram por muito tempo aí, na hegemonia, que ninguém ganhava deles. Eles, em todos os torneios que tinha aqui em Porto Velho, quando eles iam também representar a ABB na Gerab, sempre eles traziam
0: sempre
1: medalhas.
0: Traziam medalhas.
1: Isso é bom. E tá aí, as duplas se formando aí e se renovando. E falando em renovação, a novidade do Santa Cruz é o garoto Fernandinho, que foi campeão pelo Independência Sub-20, foi campeão do primeiro turno da Série B do estadual, né? Aqui a série B, né? De sub-23, e agora o Galo libera e ele já é a novidade no Santa Cruz. O Paulo Roberto é quem traz aí essa matéria.
2: Destacar o Santa Cruz. Santa Cruz sub-20, falar da Copa do Brasil, da categoria, definido adversário, data, reapresentação, ocorreu esta manhã. Os jogadores que estavam espalhados jogando a segundona do Acreanão começaram a retornar para o CT do Cupuaçu. Presidente Léo Haas, é hora de começar a pré-temporada dessa rapaziada pensando no Imperador dia 9. Boa tarde.
3: Boa tarde, Paulo. Boa tarde aos ouvintes. Realmente nós iniciamos o trabalho nesta manhã, né, visando o jogo da Copa do Brasil. Como você falou, na verdade uma intertemporada, né? Todos os atletas estavam em atividade. Essa manhã passaram pela avaliação física e fisiológica ali com o professor Celso Maia e o professor terapeuta Matheus, e aí daremos início aí no decorrer dos dias.
2: Presidente, falando de contratações, reforços, sabemos que quem passar desse confronto Acre contra Acre vai ter ou Amazonas ou Monte Roraima na segunda fase. Primeira e segunda fase da competição é eliminatória. O que o Santa Cruz, além dos jogadores, os que restaram do sub-20, do vice-campeonato, vão chegar, vão estar reforçando a equipe?
3: Paulo, a gente sabe mais uma vez o tamanho dessa responsabilidade do futebol acreano, né? Temos esse já primeiro confronto certo contra a equipe do Galvez. Espero que sejamos felizes nesse primeiro confronto. Como você falou aqui, eliminatório. Nós temos, dentro das possibilidades aqui, um atleta que nós já trouxemos, é o Fernando, né? Fernandinho, que já foi atleta nosso. Fizemos o convite para que ele viesse conosco, inclusive junto com a direção do Atlético, né? E o próprio Dependência ali, na pessoa do Quinho, o seu Limanho. Então, é um atleta que já hoje já participou da primeira atividade. E nós vamos sim, ainda durante esses dias aqui, final de semana, fazer um levantamento de alguma outra necessidade que tenha, para a gente ver a possibilidade de trazer, de agregar mais alguém.
2: Vocês do Santa Cruz, já aproveitando aí o Intermunicipal de Seleções Sub-17, vocês agiram rápido. E dois jogadores que se destacaram na chave em Cruzeiro do Sul, defendendo a seleção de Manso Lima, o João Pedro e o Puyanawa, já estão na capital ou ainda vão chegar para integrar a equipe da Capivara, Léo?
3: Então, eles chegaram agora nessa manhã, por volta das 11 horas, né? Já se apresentaram, inclusive, no CT. Como você bem falou, né? Aproveitar a oportunidade também, parabenizar para o Sr. Rafael, seleção de Manso Lima, que tem um bom trabalho. Inclusive, nós queremos retornar lá, né, para ter uma parceria mais próxima, como a gente iniciou uma conversa. E nós conseguimos já trazer esses dois atletas para serem inseridos, né, no nosso Sub-17.
2: Sub-17, mas dependendo, pode até dar uma força ao Sub-20. Isso aí vai o que eles vão mostrar. Você deixou claro de que o Santa Cruz precisa de volantes. Ou volante, porque vocês tinham três, hoje não tem nenhum. Além desses jogadores do Fernandinho, você vai ao mercado, mercado local ou mercado fora?
3: Então, Paulo, na verdade, nós perdemos três volantes da equipe sub-20. Hoje nós temos apenas Marquinhos e o Erian, né, que são atletas. Marquinhos já com o Erian muito tempo conosco, mas nós estamos sim na observação, nessa posição de trazer mais um ou dois atletas aí, para que a gente tenha inclusive mais consistência aí, dê mais peças para o professor Márcio poder trabalhar, né?
2: Eu ouvi uma entrevista do técnico do Nauas no programa Lance Esportivo que ele concedeu ao Alberto Casas e disse que ficou sem ninguém. Você deixou os caras pelados, Léo? Não deixou ninguém lá para o segundo turno?
3: Na verdade, Paulo, a gente tinha feito esse acordo com os clubes, deixando todos cientes dessa possibilidade, né? Nós tínhamos feito uma avaliação que poderia acontecer nessa data. Nós ficamos tranquilos quando vimos que o nosso jogo do ano passado foi em outubro, mas também fomos pegos de surpresa pela CBF, que antecipou os jogos, segundo eles, por causa da quantidade de times que aumentaram, e a gente não teria como fazer de outra forma, né? Todos eles ficaram cientes do que poderia ser feito, e assim, conosco não teve nenhum problema, todos reconheceram de boa. Agora, realmente, eu sei que para a sequência, alguns clubes, inclusive o Nauas, talvez seja o mais atingido, porque, se eu não me engano, 7 atletas que estavam para lá, os 7 atletas eram titulares, né? Mas ele sente disso, conversamos inclusive ontem, e ele vai fazer com que o time termine o segundo turno aí sem problemas com o atleta.
2: Te agradeço pelas informações, presidente do Santa Cruz, Léo Rachis, e sucesso nessa caminhada na Copa do Brasil Sub-20.
3: Obrigado, Paulo. Obrigado a todos os ouvintes aí, os torcedores. Vamos, com certeza, mais uma vez, nos empenhar para tentar dar um bom destaque e colocar o futebol acreano onde, de verdade, merece, né? Espero que a gente possa ser feliz nessa competição, fazer bons jogos e colher frutos aí de que a gente possa alcançar outras fases, possa fazer diferente do que fizemos nos anos anteriores. Obrigado.
2: Paulo Roberto, Sistema Público de Comunicação.
1: Zazinho Melo ouviu atentamente aí a matéria e o Léo Rachis foi bem claro, né? Dizendo, olha, vocês vão, mas como teve antecipação aí do jogo...
0: Coisa inesperada.
1: Eram, né? 32 equipes da Copa do Brasil. Aí a CBF fez aquela campanha de boa vizinhança e aumentou mais 32, foi para 64. Na primeira fase é só um jogo. Na segunda também. De 64 cai para 32. É. De 32 cai para 16. Aí já começa o jogo de ida e volta.
0: Ida e volta.
1: Aí cai para 8, cai para 4, cai para 2. E aí vai sair o campeão.
0: É verdade. E o Santa Cruz está em todas as finalistas. Vai para finalista sub-11. Estou vendo aqui no sub-17. Vai jogar hoje com o São Francisco, que é o líder, já está classificado. Né? E vai participar da Copa do Brasil sub-20.
1: Contra o Galvez.
0: Contra o Galvez. E o jogo do sub-11 é contra o Galvez.
1: E ontem o Zacarias falou aqui que o Léo deixou claro: 7 jogadores titulares, né, já voltaram. E o Galvez quer mais alguns jogadores que estão no Nauas.
0: E você vê que o Santa Cruz já foi buscar 2 lá em Mancilinho. Você está vendo como está surtindo efeito esta Copa feita pela Federação Acreana? É jovem, no interior tem muitos jogadores bons que podem vir para cá, né, e defender as equipes daqui. Agora, por que que não jogam pelo Nauas, já que é do Vale do Jiruá?
1: Pois é, e o Zacarias também deixou claro isso aí naquela entrevista aqui, que ele trabalha sozinho, como voluntário no Nauas. Ninguém... agora só querem criticar o Zacarias, né, lá de Cruzeiro do Sul. Segundo eles, é os tesouros cegas.
0: É?
1: É.
0: Nossa.
1: Os tesouros cegas lá de Cruzeiro do Sul só querem cortar. E ele trabalha aí voluntariamente. Segundo ele, vai terminar assim. E o Nauas já joga na terça-feira, dia 1º de setembro, o Nauas enfrenta o líder, o campeão do primeiro turno, Atlético Acreano.
0: Na partida de fundo.
1: Na partida de fundo, né? Porque primeiro tem Plácido de Castro e Andirá. Esses jogos, a princípio, estão marcados para a Arena da Floresta. A federação declarou que vai aguardar até segunda-feira se esses laudos vão ser liberados da Arena. Se não, vai passar para o Tonicão.
0: Eu estava em dúvida e perguntei ao Paulo Roberto: por que os jogos do Sub-17 hoje na Arena? Ele disse o seguinte: é amador, não exige o laudo. É futebol amador, então não exige o laudo e pronto, vai ter o jogo.
1: Agora campeonato profissional não pode, né?
0: Não,
1: porque
0: pode.
1: O campeonato do Acreano de futebol profissional da segunda divisão, Série B, sub-23, e aí nós tivemos esses jogos simultâneos aí que aconteceram na terça-feira. Um lá no Tonicão, outro na Arena da Floresta. Os placares foram Atlético Acreano 3, Plácido de Castro 0, que você narrou lá no Tonicão. E Nauas 3, Andirá 2, na Arena. Com isso, o Nauas empatou em pontos com o Andirá, 4-4. Tendo o Atlético Acreano aqui mantendo-se como o líder, sendo campeão do segundo turno, não vamos ter a final, né? Poderemos ter somente até o dia 15 de setembro aí a segunda divisão. Mas isso tudo vai depender. Se o Galo não for campeão do segundo turno, teremos uma final com data e local a ser definido ainda.
0: E hoje o Acreano Sub-17 tem início a sexta rodada lá na Arena da Floresta. São Francisco, quinto colocado, vai encarar o líder, o Santa Cruz, às 16 horas. E às 18, a Semurb e Vasco da Gama.
1: O Campeonato Brasileiro marca para sábado já vários jogos, hein? São 3 jogos do sábado. Tem Atlético Mineiro e Vitória na Arena MRV. Tem também no Morumbis o São Paulo recebendo o Bragantino. E o Vasco da Gama em São Januário recebe o Cruzeiro. São jogos de sábado do Campeonato Brasileiro. Com essa, vamos fechando aqui o programa desta quinta-feira, J. Mello. Já estamos aí às 12 horas 59 minutos. Boa tarde.
0: Boa tarde, até daqui a pouco às 3.
1: Boa tarde para você que ficou conosco aqui pela Difusora 104.5 e pela Aldeia 96.9. Um abraço para você, até amanhã com mais novidades do esporte local.
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a partir deste momento está no ar o programa Voz da Libertação, programa este do órgão da Igreja Pentecostal Deus e Amor. A nossa Igreja Pentecostal Deus e Amor tem a sua sede mundial localizada na Baixada do Glicério, na Avenida do Estado, com o número 4566. E fica ali localizada, né, na cidade de São Paulo, capital. Então, e a nossa sede mundial está na inteira responsabilidade da serva de Deus, Erene Miranda. Nós também temos as nossas igrejas Pentecostal Deus e Amor aqui no município de Tarauacá, a qual a nossa igreja setorial fica ali localizada no centro da cidade, né, na rua Floriano Peixoto, com o número 317, bem no centro da cidade, próximo à maternidade, a qual está na inteira responsabilidade do servo do Senhor, pastor Leonardo, e sua esposa, cooperadora Tereza. Também temos a congregação, anexo da nossa igreja setorial ali na rua Capitão Hipólito, no bairro do Triângulo, com o número 975, bem próximo à quadra de esporte, a qual está na inteira responsabilidade da serva do Senhor, cooperadora Rosemary Domingues, juntamente com seu esposo, pastor Rosendo Ferreira. E eu já quero aqui, neste momento, né, cumprimentar a cada um de vocês na paz do Senhor Jesus e desejar que as bênçãos do Senhor sejam derramadas na tua vida através desta belíssima programação. Quem está na locução deste programa hoje é sua irmã em Cristo, cooperadora Leandra Alves. Então, que Deus possa abençoar a nossa vida, a tua vida, através desta belíssima programação, através dos louvores, através da oração da fé e através da palavra do Senhor.

É, eu já quero começar convidando você para participar dos cultos nesta noite de quinta-feira em nossas igrejas Pentecostal Deus e Amor, tanto em nossa igreja setorial como ali na congregação do bairro do Triângulo. Hoje estará tendo aquele belíssimo culto em prol, né, da Fundação Reviver, das Mulheres de Fé, em prol da Fundação Reviver, né, o grupo Mulheres de Fé, onde são as irmãs que louvam ao Senhor, que oram, que buscam. Glória a Deus, aleluia, ao Senhor, através da oração e do louvor. Glória a Deus, aleluia. E nesta noite de quinta-feira, você é nosso convidado especial para se fazer presente em nossas igrejas Pentecostal Deus e Amor, pois, glória a Deus, aleluia, nesta noite é um culto em prol da Fundação Reviver, pois a Fundação Reviver é uma, glória a Deus, aleluia, é fundação que foi criada ali, né, pela Igreja Pentecostal Deus e Amor, a qual, glória a Deus, aleluia, é uma fundação, glória a Deus, que foi ali revelada para a serva do Senhor, é, a presidente, né, do Ministério Deus e Amor, Erenie Miranda. Glória a Deus, pois a Fundação Reviver, ela é uma organização sem fins lucrativos, com uma missão de mostrar ao mundo o amor de Jesus por meio de ações sociais transformadoras. Glória a Deus. É, a Fundação Reviver, ela trabalha, né, com ações sociais transformadoras, levando o Evangelho, pois através dessas ações é levado o Evangelho, né, porque para nós, né, da Igreja Pentecostal Deus e Amor, o Evangelho é mais do que palavras, né? É um chamado para a ação, para estender a mão a quem precisa e para trazer esperança onde ela está faltando, né? Glória a Deus, aleluia. Então, a Igreja Pentecostal Deus e Amor, ela tem essa fundação, né? Reviver, a qual ela faz ações sociais para alcançar aquelas vidas que vivem em situação de vulnerabilidade, que estão aí muitas vezes desprezado até pela própria família, glória a Deus, aleluia, que vivem em situação de rua, aqueles que passam necessidade não só alimentar, né, financeira, mas a necessidade também de receber uma palavra de Deus para a sua vida, glória a Deus. Então, a Fundação Reviver, ela tem vários projetos sociais. E a Fundação Reviver, ela tem alcançado muitas vidas, né? Se você buscar na internet, né, sobre a Fundação Reviver, você vai ver os mais diversos projetos que é desenvolvido por ela, né? Tem em São Paulo, tem abrigo para idosos, tem creche, né? Tudo arcado pela Fundação Reviver. Glória a Deus, aleluia. Tem projetos, né, de que foi realizado de perfuração de poços artesianos nos estados aonde, glória a Deus, aleluia, é dificultoso o acesso, né, à água potável, glória a Deus, aleluia. Então tem muitos projetos que a Fundação Reviver desenvolve, glória a Deus, aleluia, para alcançar os carentes, para alcançar os necessitados. Glória a Deus, aleluia. Então, este culto desta noite é um culto em prol, né, de angariar, arrecadar recursos através da oferta, através de um voto que você faz. Glória a Deus, aleluia. A tua ajuda, ela alcança muitas vidas. Talvez você diz, eu não sei evangelizar, não evangelizo, mas através de você ajudar, você está ajudando a levar o Evangelho às pessoas necessitadas. Através da tua oferta, o Evangelho chega na vida daquelas que precisam, né? Glória a Deus, da ajuda do próximo, porque não há maior amor do próximo para da pessoa para com os seus próximos do que as atitudes, as ações. Porque amar falando é muito fácil, mas o amor verdadeiro, ele é demonstrado com ações, ele é demonstrado com atitudes, né?
Glória a Deus pelo o nosso próximo. Louvado seja o nome do Senhor. Quando nós amamos, quando nós vemos alguém precisando, necessitado, glória a Deus, aleluia, nós sempre estamos dispostos a estender a mão para ajudar aqueles que precisam, seja de qual forma for, seja através de uma palavra, seja através de um abraço, seja através, glória a Deus, de nós doarmos um alimento, ou doarmos até mesmo valor em dinheiro, né, glória a Deus, aleluia, nós estamos ali, não só falando que amamos o nosso próximo, mas tendo atitude que comprove aquilo que verdadeiramente nós temos em nosso coração. Glória a Deus. Então, você que tem a oportunidade de ajudar o teu próximo, não feche as mãos, não feche o teu coração para ajudar aqueles que muitas vezes o Senhor coloca no teu caminho. Glória a Deus, aleluia. Porque o Senhor também, Ele nos abençoa. Abençoa a minha vida, a tua vida. Não é só para nos abençoar, mas é para que através das bênçãos que é entregue na nossa vida também, nós possamos abençoar a vida de outras pessoas. Glória a Deus. Então, quando você sentir de ajudar alguém, ajude, porque saiba que isso é Deus que está tocando. Glória a Deus, porque o inimigo, ele jamais vai querer que você ajude alguém. Ele quer ver todo mundo arruinado. Ele quer ver todo mundo num lamaçal da necessidade, mas o nosso Senhor não, o nosso Senhor, Ele nos ama, e Ele quer nos ver, glória a Deus, aleluia, bem, Ele quer nos ver, glória a Deus, aleluia, abençoados, glória a Jesus,

Glória a Jesus. Então eu quero, né, continuar aqui convidando você para participar desses cultos nesta noite de quinta-feira em prol da Fundação Reviver, a qual em nossa igreja setorial, a partir das 18 horas, já estará de portas abertas ali para receber você. Estarão ali as mulheres do grupo Mulheres de Fé, louvando a Deus, intercedendo pela tua vida e Deus te abençoando. Estará uma serva do Senhor levando a palavra de Deus nesta noite em nossa igreja setorial e Deus estará ali presente para te abençoar. Também em nossa congregação ali no bairro do Triângulo, também estará tendo este belíssimo culto. E a partir das 18 horas, a nossa congregação estará ali de portas abertas para receber você. Estará a serva do Senhor levando a palavra de Deus nesta noite, cooperadora Raimundinha Aceno, levando a palavra de Deus, orando pelos dons do Espírito Santo, orando pela nossa vida e Deus nos abençoando. Então, a partir das 18 horas, as nossas igrejas Pentecostal Deus e Amor já estarão de portas abertas para receber você com todo amor, com todo carinho, pois o Senhor, Ele tem bênção para a tua vida nesta noite em nossas igrejas Pentecostal Deus e Amor. Ah, e também quero convidar, né, a todos vocês que são membros ali, que congregam na igreja Pentecostal Deus e Amor, que fica ali localizado na Capitão Hipólito, que domingo será realizada a Santa Ceia. Então, domingo será realizada a Santa Ceia ali para os irmãos da congregação do bairro do Triângulo. Glória a Deus, aleluia, a partir das 8 horas. Glória a Deus, aleluia, estará acontecendo a Santa Ceia na congregação do bairro do Triângulo. E eu creio que também será também a Santa Ceia ali dos irmãos que congregam, né? Ali na igreja setorial, na igreja no centro da cidade, os irmãos da zona rural, né? Que também creio que a Santa Ceia de lá será domingo, amém? Glória a Deus, aleluia.

Aí eu quero convidar você que congrega aí na igreja do centro da cidade, né? Na nossa igreja pentecostal Deus é Amor no centro da cidade. Você que reside aí próximo, né? Para participar da campanha que vai ser realizada dia 28, 29 e 30. Ainda antes que houvesse dia, eu sou. Estará o servo do Senhor ministrando a palavra de Deus, o ministrante Isnael Alves da Silva. Oh, glória a Deus, aleluia. Estará ali pregando a palavra de Deus e Deus abençoando a vida de cada um que ali comparecer. Então não pegue esta campanha, pois o Senhor, ele tem vitória para a tua vida através desta poderosa campanha.

Glória a Jesus. Vamos ouvir um belíssimo louvor nesta tarde de quinta-feira. Vamos ouvir o louvor Onde o Milagre Acontece, da cantora Débora Miranda. Quero dedicar este louvor a cada um de vocês que estão ligados em nossa programação. Você que é membro de nossa Igreja Pentecostal Deus e Amor, que o Senhor possa abençoar a tua vida. Você que congrega em outro ministério, que o Senhor venha abençoar a tua vida através deste louvor. Você que é católico, também desejo que Deus venha abençoar a tua vida através deste louvor. Você que é obreiro, obreiro da casa do Senhor, que o Senhor abençoe a tua vida através deste louvor. Também as irmãs do grupo Mulheres de Fé, tanto da igreja setorial como ali da congregação no bairro do Triângulo, que o Senhor possa abençoar. Também os jovens, né? Grupo de jovem, expansão jovem ali da igreja setorial, da congregação, as crianças, né, do grupo Pequeno Galileu, da setorial e da congregação, que o Senhor abençoe a vida de vocês através deste louvor. E após este louvor também vamos ouvir o louvor, glória a Deus, aleluia, vamos ouvir o louvor Eu Quero Ver. Este louvor eu dedico também a todos vocês que estão a nos ouvir aí nos comércios de nossa cidade, você que nos ouve aí no mercado municipal, você também que está ligado em nossa programação, aí, glória a Deus, aleluia, na penitenciária masculina, feminina, você também que nos ouve nas aldeias, glória a Deus, que o Senhor possa abençoar a vida de vocês. Também dedico este louvor, glória a Deus, aleluia, a todos os pastores, né, que estão ouvindo a nossa programação, glória a Deus, aleluia. Também dedico este louvor, glória a Jesus, aleluia, a todas, glória a Deus, aleluia, as pessoas que nos ouvem aí na zona rural, que o Senhor possa abençoar a vida de vocês através deste belíssimo louvor.

Glória a Jesus, acabamos de ouvir dois belíssimos louvores para a nossa meditação espiritual. E eu quero mais uma vez neste momento convidar você para participar dos cultos nesta noite em nossas igrejas Pentecostal Deus e Amor, a qual nossa igreja, tanto a setorial que fica ali no centro da cidade, na rua Floriano Peixoto, é a partir das 18 horas, ou seja, às 6 horas já estará de portas abertas para receber você. Também a igreja, a nossa igreja pentecostal ali, a congregação no bairro do Triângulo, na rua Capitão Hipólito, também estará aberta a partir das 18 horas, às 6 horas, para receber você. Glória a Deus, aleluia, louvado seja o nome do Senhor. E já são 13 horas e 30 minutos, neste momento eu já quero convidar você para nós meditarmos na palavra do Senhor. Glória a Deus, aleluia, louvado seja o nome do Senhor. Abra a tua Bíblia no livro de 1 Samuel. 1 Samuel, capítulo 1, versículo 9 a seguir. Amém? Glória a Deus. A qual a palavra do Senhor está escrita assim. Após terem comido e bebido em Siló, estando Eli, o sacerdote, assentado numa cadeira, junto a um pilar do templo do Senhor, levantou-se Ana e com amargura de alma orou ao Senhor. E chorou abundantemente. Fez um voto dizendo, Senhor dos exércitos, se benignamente atentares para a aflição da tua serva, e de mim te lembrares, e da tua serva te não esqueceres, e lhe deres um filho varão, ao Senhor darei por todos os dias da sua vida, e sobre a sua cabeça não passará navalha. Demorando-se ela no orar perante o Senhor, passou Eli a observar-lhe o movimento dos lábios. Porquanto Ana só no coração falava, seus lábios se moviam, porém não se lhe ouvia voz nenhuma. Por isso, Eli a teve por embriagada e lhe disse, até quando estarás tu embriagada? Aparta de ti este vinho. Porém Ana respondeu, não, Senhor meu, eu sou mulher atribulada de espírito. Não bebi nem vinho, nem bebida forte, porém venho derramando a minha alma perante o Senhor. Não tenha, pois, a tua serva por filha de Belial, porque pelo excesso da minha ansiedade e da minha aflição é que tenho falado até agora. Então lhe respondeu Eli, vai-te em paz e o Deus de Israel te conceda a petição que lhe fizeste. E disse ela, ache a tua serva mercê diante de ti. Assim a mulher se foi, seu caminho comeu e o seu semblante já não era triste. Amém? Glória a Deus, aleluia. Somente até aqui. Meus queridos, minhas queridas e amadas ouvintes, a palavra do Senhor nesta tarde vem nos falar sobre Ana, uma mulher que era estéril. Uma mulher que era casada, porém era estéril. E naquela época, as mulheres que eram estéreo, elas eram mulheres que elas passavam por momentos muito difíceis, pois elas eram desvalorizadas, elas eram pessoas, glória a Deus, aleluia, que sofriam com a situação de serem estéreo. E a palavra de Deus ela vai nos dizer que esta família de Ana, a qual tinha ali o seu esposo, tinha também a segunda esposa dela, do seu marido, né? O esposo chamado Eucana, tinha ali a segunda esposa que era a Penina. E a palavra de Deus vai nos dizer que aquela família tinha Ana, que era estéril, e tinha Penina, que era uma mulher que dava filhos para o esposo de Ana. E para o seu esposo, chamado Eucana. E a palavra de Deus vai nos dizer que Ana, ela sofria porque ela era estéril. Mas a palavra de Deus vai nos dizer que o Senhor mesmo cerrou a madre de Ana. Ou seja, permitiu, fez com que ela ficasse estéril. E a palavra de Deus vai nos dizer que Penina era uma mulher que era frutífera, mas era uma mulher que era má. Era uma mulher que era mãe, porém ela não era satisfeita. Ela tinha atitudes e ações
de uma pessoa, glória a Deus, aleluia, que não tinha amor no seu coração pelo seu próximo. Ela tinha atitudes de uma mulher que era como se ela fosse infeliz, porque ela achava, glória a Deus, aleluia, que a situação de Ana era para ela uma situação de chacota, era uma situação para ela que ela achava que aquilo ali era como se fosse uma vitória para ela. E ela tinha atitudes que demonstrava tudo isso que eu estou falando, porque a palavra de Deus vai nos dizer que esta família, ela ia, glória a Deus, aleluia, de ano em ano, glória a Jesus, esta família ia a Siló para adorar, para ali, glória a Deus, aleluia, para adorar o Senhor e para fazer, prestar sacrifícios ao Senhor. E a palavra de Deus vai nos dizer que então, esta família, ela ia de ano em ano à casa do Senhor, adorar e sacrificar o Senhor. E a palavra de Deus diz que ali estavam aquela família, né? Em Siló estavam a família no templo do Senhor. Eles iam de ano em ano, e ali, num dia, Ana estava ali, após eles terem sacrificado ao Senhor, deles terem adorado ao Senhor. A palavra de Deus vai nos dizer que Ana, o seu esposo, apesar de Ana não ter filhos, apesar de Ana ser estéril, mas ela tinha o amor do seu esposo. O amor que Penina não tinha por ela, demonstrava como se tivesse ódio dela, demonstrava como se tivesse ali uma grande ira no seu coração por Penina. Mas a palavra de Deus vai nos dizer que, aliás, por Ana, que Penina, glória a Deus, aleluia, ela era uma mulher que vivia insultando Ana, falando palavras que a machucava mais ainda, porque Ana já sofria por não poder ter filhos. Ela sofria, ela se sentia incompleta, ela se sentia desvalorizada, ela se sentia como se ela não tivesse valor ali naquele lugar, naquela família. E a palavra de Deus vai nos dizer que Ana, ela sofria com aquela situação, era uma mulher atribulada, uma mulher ansiosa, porque a palavra de Deus vai nos dizer que devido à situação que ela vivia, ela estava passando por tudo isso, por ela não conseguir ter filhos. Aquilo ali tudo, aquela situação atribulava a sua vida, aquela situação lhe deixava com o coração ansioso, triste. E a palavra de Deus vai nos dizer que Penina, ela insultava Ana. Ela, no caminho em que ia ali para a casa do Senhor, Ana ia ali para adorar o Senhor, para sacrificar o Senhor, e toda vez que iam ali, Penina ficava falando coisas para amargurar ainda mais o coração de Ana. Ela ficava insultando, eu creio que ela ficava dizendo que Ana, glória a Deus, não tinha valor. Eu creio que ela ficava dizendo que Ana não era nada porque era estéril. Mas a palavra de Deus vai nos dizer que após eles terem sacrificado ali, glória a Jesus, aleluia, porque a palavra de Deus vai nos dizer que após eles terem sacrificado, adorado ao Senhor, Ana continuava ali chorando. Mas a palavra de Deus vai nos dizer que o seu esposo fazia de tudo para ver Ana feliz, mas o coração de Ana tinha um vazio muito grande, por causa que ela não podia ser mãe. E ela tinha esse sonho, esse desejo no seu coração. Ana era uma mulher que estava incompleta, aleluia, faltava algo na vida dela, algo que ela sonhava em ser, em ter, aleluia. E a palavra de Deus vai nos dizer que então, ela ali, depois deles terem adorado, sacrificado ao Senhor, depois deles terem comido e bebido ali em Siló, Ana estava ali no templo, e também estava ali o sacerdote chamado Eli. E a palavra de Deus vai nos dizer que ele estava sentado ali naquele templo em uma cadeira, e ali junto a um pilar do templo do Senhor. E ali, quando levantou-se Ana, e com amargura de alma orou ao Senhor, a palavra de Deus vai nos dizer que Ana,
Ela estava com a sua alma amargurada, mas ela escolheu orar ao Senhor. A palavra de Deus vai nos dizer que apesar de Penina ficar falando coisas com Ana, ficar ali insultando, ficar ali chacoteando, a palavra de Deus vai nos dizer que Ana preferiu ir buscar o Senhor. Ela se levantou ali no templo do Senhor e ali ela começou a orar, ela começou a chorar abundantemente diante do altar do Senhor. Ana só chorava, aquela tristeza que havia no seu coração começou a ser colocada para fora através de lágrimas. Aquela oração de Ana começou a ser realizada através de lágrimas, aleluia, porque Ana, glória a Deus, aleluia, ela não tomou a decisão de enfrentar a Penina respondendo ela. Ana suportou ali aquele caminho com as afrontas de Penina calada, ela suportou ali tudo calada, e quando ela chegou no templo do Senhor, após eles terem sacrificado, a palavra de Deus vai nos dizer que ela começou a orar, que ela começou a derramar diante do Senhor aquilo que estava angustiando a sua alma. A palavra de Deus vai nos dizer que Ana, ela fez um voto, dizendo ao Senhor que se Ele atendesse a aflição dela, aquilo ali, se Ele atentares ali para a aflição da tua serva, ela disse assim: se benignamente atentares para a aflição da tua serva, e de mim te lembrares, e da tua serva te não esqueceres, e lhe deres um filho varão, ao Senhor te darei por todos os dias da sua vida, e sobre a sua cabeça não passará navalha. Ana, ela fez um voto ali com o Senhor. Ana, ela colocou diante do Senhor aquilo que ela queria receber, mas aquilo que ela queria receber também ela entregou nas mãos do Senhor. Ela disse que iria entregar nas mãos do Senhor o filho varão que o Senhor iria dar para ela. Oh, glória a Deus, aleluia. E a palavra de Deus vai nos dizer que Ana chorando, que Ana colocando diante do Senhor a aflição dela, aleluia. Ana conversando ali com o Senhor, a palavra de Deus vai nos dizer que ela demorava no orar perante o Senhor.

sentimentos, glória a Deus, aleluia, que estamos orando, chorando, mas não sai palavra, mas quando você dobra o teu joelho e a lágrima começa a cair, o Senhor, Ele está, glória a Deus, aleluia, ouvindo tudo, Ele está, glória a Deus, aleluia, porque Ele conhece o teu coração, Ele conhece o teu íntimo, aleluia, porque muitas vezes no meio da luta e da provação, assim como foi na vida de Ana, ela estava tão atribulada, a sua alma estava ali amargurada, mas ela não deixou de buscar aquele que poderia mudar a situação dela, ela não deixou de orar, ela não deixou de crer, de acreditar, mesmo com o seu coração amargurado, atribulado, ela não deixou de buscar aquele que poderia mudar a sua situação, aleluia. E a palavra de Deus vai nos dizer que então, o sacerdote Eli, que estava ali observando Ana, pois os lábios dela movia, mas não saía palavra alguma. Ele então, glória a Deus, aleluia, foi ali questionar Ana. Ele foi ali questionar Ana porque ele pensou que ela estivesse embriagada. Veja que aquela mulher que estava ali atribulada, chorando, derramando diante do altar do Senhor a sua aflição, a sua angústia de ser uma mulher estéril, de ser uma mulher que estava ali, glória a Deus, aleluia, sendo ali zombada, sendo ali, glória a Deus, aleluia, uma mulher, louvado seja o nome do Senhor, que diante da sociedade, naquela época não tinha valor. E a palavra de Deus vai nos dizer que o sacerdote Eli achou que Ana estivesse embriagada e disse para ela: até quando estarás tu embriagada? Ele vendo Ana ali chorando, orando, porém não saía palavra alguma, ele pensou que ela estivesse embriagada e foi lá para questionar Ana. Mas a palavra de Deus vai nos dizer que Ana respondeu para ele. Neste momento, Ana abriu a sua boca para falar. Neste momento, Ana abriu a sua boca para se defender. Porque antes Penina afrontava Ana, falava um monte de coisa com ela durante aquele percurso. Porque o inimigo, ele é assim. Quando você coloca um propósito de ir na casa do Senhor, de ir buscar o Senhor em oração, de ir colocar diante do Senhor as tuas aflições, os teus propósitos, os teus projetos, a tua vida, o inimigo se levanta para tentar atrapalhar, para tentar impedir, para tentar ainda, glória a Deus, aleluia, te impedir daquilo que você quer buscar do Senhor, daquilo que você quer receber do Senhor. Mas a palavra de Deus vai nos dizer que Ana, ela foi sábia, porque ela não deu lugar para a Penina, para as afrontas dela, ela suportou calada. Ana não se defendeu, Ana não discutiu com Penina, não, Ana suportou ali calada. Mas quando Ana chegou na casa do Senhor, e ela se ajoelhou, e ela buscou, e ela ali colocou diante do Senhor e fez um voto daquilo que ela queria receber. E a palavra de Deus vai nos dizer que ali estava o sacerdote Eli. E ele a interrompeu ali naquele momento e disse que ela estava embriagada, acusou ela de estar embriagada. E ela disse, e ele ainda disse: até quando estará tu embriagada? E ela disse para ele: não, Senhor meu, eu sou uma mulher atribulada de espírito. Ana, ela ali abriu a boca para falar com o sacerdote da casa do Senhor. E ali a palavra de Deus vai nos dizer que Ana, ela abriu a boca para falar com o sacerdote da casa do Senhor. E ali, ela ainda disse mais: não bebi nem vinho nem bebida forte, porém venho derramando a minha alma perante o Senhor. Ana disse para ele: estou derramando a minha alma perante o Senhor. Ana, eu vejo Ana dizendo, através desta frase que ela falou para o sacerdote Eli, eu venho derramando a minha alma perante o Senhor. Ana estava dizendo: eu estou aqui diante do Senhor, buscando aquilo que eu preciso, derramando a minha

lição diante daquele que pode fazer pela minha vida. Creio que Ana, eu entendo Ana assim, neste momento, como se ela estivesse, né, dizendo para ele ali, só que ela disse nessas palavras que estava derramando a alma dela perante o Senhor. E a palavra de Deus vai nos dizer que ela ainda disse mais: não tenha, pois, a tua serva por filha de Belial, porque pelo excesso da minha ansiedade e da minha aflição é que tenho falado até agora. Ana estava dizendo que ela era uma mulher que vivia com excesso de ansiedade e de muita aflição pela situação que ela estava passando. Mas a aflição e a ansiedade na vida de Ana não impediu dela ir buscar o Senhor, dela buscar no Senhor aquilo que ela queria alcançar. Também é assim, meu querido e minha querida. Não deixe que a ansiedade, a aflição do teu coração venha te impedir de você buscar o Senhor, pois Ele pode fazer pela tua vida. Ele pode preencher a tua vida te entregando vitória. Ele pode realizar o desejo do teu coração. A ansiedade tem batido na tua porta, a ansiedade tem feito morada na tua vida, porque você tem se preocupado em buscar pelo aquele sonho que você almeja é conquistar. Mas eu quero te dizer, coloca nas mãos do Senhor, busca aquele que pode fazer pela tua vida mudar a situação e te entregar vitória, assim como Ana fez. Não deixe que a ansiedade venha impedir de você buscar o Senhor, de você orar. Louvado seja o nome do Senhor. Porque esta ansiedade, esta aflição, esta preocupação, ela não é maior do que o teu Deus. Confia no Senhor, porque Ele pode fazer pela tua vida. E a palavra de Deus vai nos dizer que então, Ana falando ali com o profeta Eli, com o sacerdote Eli, né? Falando com o sacerdote Eli ali, a palavra de Deus vai nos dizer que ela disse: não tenha, pois, a tua serva por filha de Belial, porque pelo excesso da minha ansiedade e da minha aflição é que tenho falado até agora. E ali, quando o sacerdote Eli ouviu as palavras de Ana, Ana, ela teve a sabedoria de suportar as afrontas de Penina calada, porque ela sabia que Penina não tinha necessidade. Ela sabia que Penina só queria irritá-la, que Penina, glória a Deus, não valia a pena se trocar com ela, não valia a pena abrir a boca para se defender. Mas quando o profeta, o sacerdote Eli, falou com ela ali e acusou de embriaguez, ali estava um servo do Senhor, e ali ela abriu a boca e falou para ele o que era que estava acontecendo, por que ela estava ali daquele jeito, naquela situação, porque ela sabia que ali, glória a Deus, aleluia, também ela poderia receber uma palavra de uma pessoa que era servo do Senhor, que era servo do Senhor, que estava ali a observar ela. E a palavra de Deus vai nos dizer que ali, ela, quando abriu a boca e falou para ele, se defendeu e falou por que estava daquele jeito, o que estava acontecendo, aquele homem, o sacerdote Eli, respondeu: vai-te em paz e o Deus de Israel te conceda a petição que lhe fizeste. Veja que Ana, ela, glória a Deus, aleluia, falou com o sacerdote Eli. Ali Ana falou a sua situação e recebeu uma palavra profética daquele homem. Recebeu uma palavra de bênção para a sua vida. Recebeu uma palavra, glória a Deus, aleluia, que trouxe ali uma esperança. Que trouxe ali, glória a Deus, aleluia, a vitória para a vida dela. Porque a palavra de Deus vai nos dizer que ali, quando ela recebeu esta palavra do sacerdote Eli: vai-te em paz e o Deus de Israel te conceda a petição que lhe fizeste. E disse ela: ache a tua serva mercê diante de ti. E assim a mulher se foi seu caminho e comeu, e o seu semblante já não era triste, aleluia. Você está entendendo, aleluia? Louvado seja o nome do Senhor. Que quando, glória a Deus, aleluia, ali ela recebeu a palavra profética através do sacerdote Eli, glória a Deus, aleluia, ela ali se levantou
E ali ela teve a certeza que iria receber a vitória das mãos do Senhor, porque o seu semblante já não era mais triste, o seu semblante já era o semblante de uma mulher que sabia que iria receber a vitória do Senhor, ela saiu dali sabendo, aleluia, através da palavra profética que foi colocada sobre a vida dela, que foi ali proferida sobre a vida dela, através do sacerdote Eli, ela sabia que o Senhor iria entregar a vitória. Ela recebeu ali a palavra, ela recebeu ali a profecia através do profeta, do sacerdote Eli, e ali ela tomou posse da vitória das mãos do nosso Senhor. E a palavra de Deus vai nos dizer que então ela saiu dali, o semblante dela, que ela havia entrado ali triste, angustiada, ansiosa, havia entrado ali atribulada, aquela mulher saiu alegre, aquela mulher saiu com aquele peso que ela entrou ali da ansiedade, da atribulação, da aflição do seu coração, da angústia. Ela saiu dali quando ela recebeu que a palavra do sacerdote ali sobre a sua vida, ela saiu dali, aquele peso de tudo aquilo ali ficou ali, e ela já saiu leve com a vitória na sua vida. Ela já não saiu mais triste, porque assim acontece na vida daqueles que buscam ao Senhor, assim acontece na vida daqueles que oram ao Senhor na hora da aflição, na hora da angústia, na hora da provação, eles recebem a vitória do Senhor. Assim é na vida daqueles que vão na casa do Senhor. Ele pode entrar lá triste, mas ele vai sair de lá alegre. Ele pode entrar muitas vezes enfermo, mas muitas vezes quando ele sai, o Senhor já tem operado a cura na vida dele ou dela. Louvado seja o nome do Senhor. E assim foi na vida de Ana. Ela saiu dali com a certeza que iria receber a vitória do Senhor. E a palavra de Deus ainda nos diz que quando ela saiu dali, o seu semblante já não era mais triste. Ana estava ali com o seu coração alegre. Então, eles se levantaram de madrugada, né? E adoraram perante o Senhor naquele dia e voltaram e chegaram na sua casa a Ramá, e a palavra de Deus vai nos dizer que Eucana, o esposo de Ana, coabitou com ela, ou seja, deitou com ela, e ali a palavra de Deus vai nos dizer que o Senhor lembrou de Ana e concedeu a sua vida um filho, glória a Deus, e lhe concedeu um filho a qual se chamou Samuel, glória a Deus. E ali, a palavra de Deus vai nos dizer que o Senhor se lembrou de Ana e concedeu um filho varão para ela. Através de Ana crer, através de Ana buscar, através de Ana suportar a provação. Porque a palavra do Senhor vai nos dizer que o Senhor deu este filho para Ana, né? E ali, este filho se chamou Samuel, pois tem o significado do Senhor o pedir. Então, Ana recebeu a grande vitória para a sua vida. Ana recebeu o desejo do seu coração. E assim o Senhor também faz na mim, na tua vida. O Senhor, Ele também faz quando nós suportamos as afrontas do inimigo. Porque muitas vezes os levantes do inimigo contra a nossa vida vêm para nos fazer, glória a Deus, aleluia, levantar, né? E muitas vezes as afrontas do inimigo vêm para tentar nos parar. Mas eu quero dizer para a tua vida, para a minha vida nesta tarde, que o inimigo, ele não é maior do que o nosso Deus. E operando o Senhor, quem impedirá? Quando o Senhor quer fazer, não há quem possa impedir. A palavra de Deus vai nos dizer que Ana teve o desejo do seu coração realizado. Enquanto a Penina, quando Ana começou a dar filhos, que teve Samuel e outros filhos, a palavra de Deus vai nos dizer que a madre de Penina foi cerrada, foi encerrada, não, ela não teve mais filho, ela ficou estéril. E aquela que um dia estava chorando, que há tempos estava angustiada, atribulada, sofrendo com as afrontas de Penina, passou a ter alegria,
passou a ser frutífera. Porque assim o Senhor faz na vida daqueles que crê, que buscam, confiando, em vez de ir bater de frente com o adversário, com o inimigo, mas permanece suportando e buscando e orando e entregando as suas aflições, os seus sonhos, os seus desejos ao Senhor. Pois quando tudo aquilo que colocamos nas mãos do Senhor, pode ter certeza que Ele vai nos dar vitória, assim como deu na vida de Ana, o Senhor também faz na nossa vida, amém? Louvado seja o nome do Senhor. Então esta é a palavra do Senhor para a nossa vida nesta tarde. Glória a Deus. Eu já convido você para nós fazermos a oração da fé. Maravilhoso Deus e Pai que estás no céu, em nome do Teu Filho amado, Jesus Cristo, Senhor, quero Te agradecer, Papai querido, por esta rica oportunidade, Senhor, de estar aqui fazendo o programa Voz da Libertação. Meu Senhor da Glória, obrigada pelo Teu agir, obrigada pela Tua Palavra, obrigada, Senhor da Glória, por cada pessoa que o Senhor preparou para ouvir esta programação. Ah, meu Senhor da Glória, eu quero Te pedir que o Senhor possa ir visitando cada pessoa que está orando junto comigo, que o Senhor possa, meu Deus, ir tocando nesta tarde, que o Senhor possa ir dando sabedoria, Pai. Ah, meu Deus, para esta pessoa em esta luta e esta provação, Pai, ela saber o momento de falar e saber o momento, meu Deus, de se calar, Papai querido, e somente suportar, Senhor. Ah, meu Senhor da Glória, vai ajudando, vai dando força, vai dando a direção do Teu Espírito Santo, meu Deus, para esta vida. Meu Papai querido, eu também quero Te pedir, abençoa cada pessoa que está enferma. Eu quero Te pedir que o Senhor possa ir tocando na vida dos enfermos, Pai, que o Senhor possa ir repreendendo a enfermidade, queimando, o Senhor da Glória, arranca, Papai querido, a dor, aonde se encontrar no corpo desta pessoa, que o Senhor possa queimar, que o Senhor possa arrancar, que o Senhor possa destruir, Papai querido. Meu Deus, vai restaurando a saúde desta pessoa, repreenda a dor na cabeça, no estômago, repreenda a dor no pulmão, Papai, vai queimando a infecção, Papai querido, vai repreendendo a dor nos ossos, na carne, nos nervos, Papai. Ah, meu Senhor da Glória, meu Deus de poder, meu Deus de maravilha, eu quero Te pedir, Papai querido, que o Senhor possa ungir esta água, Pai, com a gota do Teu sangue, ou a palma da mão desta pessoa, que quando ela vier fazer uso, Pai, o milagre vinha acontecer, a libertação vinha acontecer, Pai, as maravilhas do Senhor, porque tudo é para a glorificação do Teu nome, Senhor, em nome de Jesus Cristo, meu Deus, eu Te peço, vai visitando, Papai querido, aqueles também, Senhor. Ah, meu Deus, que está ouvindo esta oração, Papai, que estão, Papai querido, também orando junto comigo, que ainda não Te aceitaram como único e suficiente Salvador da sua alma, que o Senhor possa, meu Deus, ajudar esta pessoa, que o Senhor possa derramar da Tua misericórdia, da Tua compaixão, e que esta pessoa venha confessar o Senhor como Salvador da sua alma. Meu Senhor da Glória, eu quero Te pedir, em nome de Jesus Cristo, Pai, abençoa. Eu também quero Te pedir, abençoa o dizimista da Tua casa, repreenda o devorador, o migrador e o cortador, abençoa os obreiros, as obreiras, abençoa os irmãos que são patrocinadores do programa A Voz da Libertação, Papai querido, em nome de Jesus é o que eu Te peço e agradeço, em nome de Jesus, amém. Glória a Deus. É, e por aqui termina mais um programa A Voz da Libertação, na direção da rádio está nosso amigo Albani Moraes, na sonoplastia nossa amiga Vitória, e na locução deste programa sua irmã em Cristo, cooperadora Leandra Alves. Que todos vocês fiquem na paz do Senhor Jesus. 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

Boa tarde, Pai do Senhor Jesus, para todos os ouvintes que estão na escuta desta programação. Está entrando no programa Semeadores de Cristo, da Igreja Pentecostal Remanescente com Cristo, que tem como presidente pastor Marinho, né? E pastora Clemilda, que está na apresentação do programa, a missionária Marilene Marinho, que vai ficar com vocês até as 15h, levando, né, o melhor do louvor, o melhor da palavra. Que Deus venha abençoar cada um que está sintonizado com esta programação nesta tarde, em nome do Senhor Jesus. Amém?

Glória a Deus, aleluia, louvado, exaltado seja o nome do Senhor Jesus, amém? Nesta tarde nós já vamos ouvir o primeiro louvor da tarde, com Gisele Cristine, Só Quero Adorar. E este louvor já quero oferecer em especial, né, para minha mãe, a diaconisa Salete Marinho, a missionária Rosilene Marinho, né, o pastor Sandro, todos os irmãos, né, que estão na escuta desta programação nesta tarde. Que Deus venha abençoar cada um, né, através dos louvores que estão entoados através desta rádio, amém? Que Deus venha falar na vida de cada um nesta tarde. Então vamos ouvir o louvor com Gisele Cristine.

0: Boa tarde, povo de Deus. Glória a Deus. Quero dar uma boa tarde para todos os irmãos nessa tarde de quinta-feira. Estou por aqui mais uma vez, eu juntamente com a missionária Marilene, né, nessa tarde abençoada. Nós estamos aqui apresentando a programação, o programa Semeador de Cristo da Igreja Pentecostal Remanescente com Cristo no Acre. Louvado seja o nome do Senhor. Deus possa abençoar a vida de todos os irmãos, de todos os ouvintes, você que está ligadinho na nossa programação, em qualquer ponto da cidade onde você estiver nessa tarde abençoada, que você se sinta à vontade para pedir um louvor, pedir um alô. Nós vamos estar aqui para atender você. Vamos estar aqui até as 15h com muito louvor, a palavra de Deus no seu coração. Que você se sinta à vontade nessa tarde. Eu, mais a missionária, estamos por aqui. Peça aí seu louvor, vamos atender você. Mas nós temos um louvor para ser tocado aqui. Nós vamos tocar esse louvor. Daqui a pouco nós vamos voltar aí para atender os nossos irmãos, tá certo? Quero oferecer esse louvor para todos os irmãos que estão na escuta do programa. Quero oferecer ali para a minha mãe, missionária Salete, que está ligadinho na programação ali na sua casa, missionária Rosilene, com certeza viajando ali para a cidade de Cruzeiro do Sul, mas ouvindo talvez o programa. Quero oferecer para o pastor Marinho, pastora Cremilda, que estão ligados nessa tarde, e você que está ligadinho aí em qualquer ponto da nossa cidade, qualquer bairro, você do bairro do Corcovado, bairro do Conquista, que está ouvindo nessa tarde, meu, boa tarde para você também. Glória a Deus. Tem algum oferecimento aí, missionária?
1: Glória a Deus, aleluia. Eu também quero oferecer esse louvor, né, para a irmã Raimunda ali no Beco da Garagem, né, irmão Louro, o Zé, a Sandra, né, todos os meus vizinhos ali do Beco da Garagem que estão na sintonia desta programação. Que este louvor venha falar seu coração nesta tarde.

0: Glória a Deus, aleluia. Estamos de volta, né, com o programa Semeadores de Cristo nesta tarde, né? São 2h22 na nossa cidade, né? Nesta tarde, uma tarde abençoada pelo nosso Deus, né? E nós venhamos aproveitar, né, estas bênçãos, pela graça que Deus nos dá todos os dias, amém?
1: Glória a Deus, louvado seja o nome do Senhor. Estamos alegres, né, nessa tarde, por mais uma vez, nós estamos aqui levando a palavra de Deus, anunciando o evangelho do Senhor. Lembrando os irmãos, né, hoje nós temos culto na nossa igreja, hoje culto Passo de Fé, né? Você é o nosso convidado todo especial para estar juntamente conosco ali, adorando, exaltando o nome do Senhor. Deus tem uma palavra no seu coração nessa quinta-feira. Vá lá, convide uma pessoa, convide mais um, leva uma pessoa lá para ouvir a palavra de Deus aos nossos corações ali naquele lugar. Nossa igreja fica localizada no bairro Novo, Rua Nilo Freire de Albuquerque, o número 470. O nosso convidado é você, meu irmão e minha irmã. Vá lá ouvir a palavra de Deus. Nós temos uma mensagem aqui que diz assim: Pai do Senhor, irmão, estou ligado no seu programa. Gostaria de ouvir o louvor com Gerson Rufino, o perseguidor. Esse louvor eu quero oferecer para todos os irmãos que estão na escuta do programa. Estou aqui no bairro da Praia ouvindo o seu programa. Que Deus possa abençoar você do bairro da Praia, nossos ouvintes que ouvem aí no bairro da Praia, você, bairro Luiz Madeiro, né? Quero oferecer esse louvor para o meu amigo Célio Marinho ali, na sua loja FC Variedade, ali no centro da cidade. É, o nosso irmão ouve a nossa programação todas as tardes ali, meu amigo Preto também. Você no Mercado Municipal, você que está no seu barco, aí na sua canoa, ouvindo o nosso programa, meu boa tarde para você também. Você do Alto Rio Muru, você, meu amigo Alderi Machado, aí na sua colônia. Colônia, Deus me deu, sua esposa, nossa irmã Rosângela. Você que está no Alto Rio Taruacá, nossos ouvintes lá do Senegal, Jaci, você dentro do Garapé, Jaci, que ouve o nosso programa, você do Sacado, você do Suíço, nossos irmãos do Abacate, você do Novo Destino, que Deus venha abençoar a sua vida nessa tarde.

0: já concluiu uma graduação?
1: Meu coração.
2: Glória a Deus, aleluia. Louvado, exaltado seja o nome do Senhor Jesus. Estamos de volta, né, com o programa Semeadores de Cristo nesta tarde. É aqui, né, na companhia do nosso presbítero José Marinho, né, nesta tarde. É a tarde abençoada, né, na companhia dele. E nesta tarde já vamos ouvir mais um louvor, né, com canção e louvor Calmarias. E este louvor eu já quero oferecer para todos os ouvintes ali do Ipepaconha, que estão na escuta desta programação. Eu ofereço para a irmã de Jesus, né, para todas as criancinhas ali da congregação que estão na escuta desta programação nesta tarde, né. Também ofereço para a irmã Irineide, né, para todos os ouvintes ali do Ipepaconha. Também eu quero oferecer este louvor, né, ali para os irmãos do Alto Rio Acurau, que estão na escuta desta programação, o irmão Manel, né, a Nete, a irmã Janaína, o Amós, né, a Marlúcia, o Vils, né, a Dora, o Vande, todos os ouvintes que estão ligadinhos nesta programação, nesta tarde ali no Alto Rio Acurau, na comunidade Rio São Pedro, que Deus venha abençoar cada um nesta tarde.
3: Glória a Deus, é isso aí, vamos aparecer, sabe quem tá ligado no nosso programa também, meu amigo Charlie disse que tô ligadinho no seu programa aqui, tô inclusive do Sul, mas tô ouvindo o programa, glória a Deus, presta um louvor para mim, eu quero oferecer esse louvor pro meu amigo Charlie, né, meu filho aí que está em Cruzeiro, tá no trabalho, mas sempre ouvindo o nosso programa, meu boa tarde para ele, né, eu quero mandar um louvor para todos os irmãos aí que estão ouvindo o nosso programa, aí também no Rio Tuari, né, você do Rio Tuari, nossa congregação do Rio Tuari, né, nossos ouvintes que ouvem lá, que Deus possa abençoar a vida de todos e todos os irmãos, em nome de Jesus. Quero também falar aqui da nossa congregação aqui do bairro do Ipepaconha. Bairro do Ipepaconha, nós temos a nossa congregação aí que tem cultos também, todas terça-feira, toda sexta-feira, né, nós estamos ali anunciando a palavra de Deus nesses dias de culto aí na nossa congregação do bairro do Ipepaconha. Louvado seja o nome do Senhor. Quero mandar um alô também para os nossos irmãos lá de Feijó, né, nossos ouvintes aí, nossos irmãos. Nossa igreja em Feijó fica localizada no bairro Ciência, aí em Feijó, na pessoa do pastor Ribamar, pastora Vilani. Todos os obreiros aí de Feijó também que ouvem o nosso programa, que Deus possa abençoar a sua vida em nome de Jesus. Ramo de louvor dessa tarde, ramo de louvor. Daqui a pouco a gente vai voltar aí com a nossa programação.

0: Obrigada, Jesus. A honra e a glória sempre será tua, meu rei.
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espiada, senão as ovelhas perdidas da casa de Israel. Então chegou a ela, ela adorou, dizendo: Senhor, socorre-me. Ele, porém, respondendo, disse: Não é bom pegar o pão dos filhos e deitá-lo aos cachorrinhos? E ela disse: Sim, senhor, mas também os cachorrinhos comem das migalhas que caem das mesas dos seus senhores. Então respondeu Jesus e disse-lhe: Ó mulher, grande a tua fé, seja isso para contigo como tu desejas. Desde aquela hora a sua filha ficou sã. Glória a Deus, aleluia. Louvado e exaltado seja o nome do Senhor Jesus. Essa passagem de Mateus nos mostra, né, uma palavra que fala da mulher cananeia, né? Essa mulher buscou Jesus em um momento de grande necessidade, pedindo a libertação da sua filha que estava possuída pelo espírito maligno. E este encontro entre Jesus e a mulher cananeia é um dos relatos mais impactantes sobre a fé e a perseverança, o amor, inclusive, de Deus. Ele nos ensina lições valiosas, né, sobre a fé e o poder, quebra barreira, né? Se nós temos fé mesmo no nosso coração, quebra qualquer barreira, né, e traz libertação para nossas vidas, né? Jesus estava em uma região pedagogicamente gentil, e a mulher que se aproximou dele era uma mulher considerada uma mulher estrangeira e pagã pelo judeu. E a resposta inicial de Jesus parece fria e distante: Eu não fui enviado senão as ovelhas perdidas da casa de Israel. Essa resposta reflete as missões primárias de Jesus, alcançar primeiro o judeu, aleluia, louvado e exaltado seja o nome do Senhor. No entanto, esse encontro nos mostra que o plano de Deus para a salvação vai além das fronteiras técnicas e culturais. Mesmo diante da presença da aparência rejeitada, né, a mulher não desistiu. Ela se prostrou diante de Jesus e pediu: Senhor, socorre em mim. A resposta de Jesus, comparando a um cachorrinho que não deveria receber o pão dos filhos e poderia dar, né, para qualquer outras, qualquer a mulher, mas a mulher, com humildade e fé, respondeu: Sim, senhor, mas também os cachorrinhos comem das migalhas que caem à mesa dos seus senhores. Aqui vimos, né, uma fé que não se ofende mais à perseverança, que reconhece que até mesmo a migalha da graça de Deus é suficiente para realizar milagre em nossas vidas. Aleluia, louvado e exaltado seja o nome do Senhor Jesus. Jesus admira a fé daquela mulher e declarou: Mulher, grande é a tua fé, seja isso feita para contigo que tu deseja. A tua filha foi curada naquela mesma hora. Este versículo nos revela que a fé genuína, mesmo quando vem alguém desconsiderado de fora, né, e poderoso o suficiente para mover o coração de Deus. A libertação da filha da mulher cananeia é um testemunho de fé e de disposição de Deus ao responder aquele que busca e com sinceridade, aleluia. Então, quando nós buscamos a Deus com o coração quebrantado e com sinceridade, Ele está ali pronto, né, para nos ajudar, pronto para dar aquilo, né, que nós pedimos, aleluia, louvado, exaltado seja o nome do Senhor Jesus. Assim como a mulher cananeia, somos chamados a ter uma fé que não é limitada às circunstâncias e às respostas iniciais que recebemos, que muitas vezes nós somos reprovados, aleluia, muitas vezes nós pedimos e nós somos reprovados, aleluia, mas se nós perseverar, que nesta mulher nós vamos receber, aleluia, louvado, exaltado seja o nome do Senhor. Muitas das vezes nós enfrentamos barreiras que parece que nós não vamos conseguir enfrentar, seja aquelas culturais, religiosas,

0: religiosas, né, pessoais, mas quando nos apegamos a Deus com fé e perseverança, essas barreiras são superadas, essas barreiras elas são quebradas, aleluia. Devemos aprender e não desistir e continuar clamando e confiando, sabendo que Deus vê a sinceridade, a profundidade do nosso coração e da nossa fé, aleluia. Louvado, exaltado seja o nome do Senhor Jesus. Então eu quero te dizer nesta tarde, se você acredita que Deus faz, se você acredita que Deus cura, então põe essa fé em ação, vá atrás do seu milagre, que Deus vai lhe dar aquilo que você está necessitando, aleluia, louvado, exaltado seja o nome do Senhor. A resposta e a humildade da mulher cananeia nos ensina que verdadeiramente a fé vem acompanhada da humildade. Então nós temos que ser humilde, aleluia. Ela não reivindicou direito, mas reconheceu a sua posição. Mesmo assim, acreditou na misericórdia de Jesus. Em nossas vidas, devemos nos aproximar de Deus com o mesmo espírito de humildade, confiando que Ele é bom e misericordioso. Aleluia, louvado, exaltado seja o nome do Senhor. Ele é misericordioso para nos entender. Mesmo como sentimos rejeitados, aleluia, mas Ele jamais nos rejeita. As pessoas podem dizer que nós não vamos conseguir, mas Ele está ali dizendo: vem, filho, vem que você consegue, aleluia. Então só depende de mim, de você, fazer que nesta mulher não desistir, mesmo diante as barreiras, nós não desistir, mesmo diante as dificuldades, nós não desistir, aleluia. Muitas das vezes nós estamos perto de receber uma bênção, mas vem uma pessoa e diz que nós não vamos conseguir, nós baixamos a cabeça e não vamos atrás. Mas eu quero te dizer, coloque a nossa fé em ação, coloque esta fé que Deus te deu dentro do teu coração e saiba que você vai receber, aleluia. Este encontro nos lembra que o amor de Deus transcende todas as fronteiras. Não importa de onde viemos, qual a nossa história ou por onde nós passamos, aleluia. O amor de Deus nos está disponível para todos nós. Jesus nos mostra que quando buscamos a Deus com um coração sincero, Ele nos acolhe, Ele nos responde a nossa necessidade, trazendo libertação e cura para cada um de nós, aleluia. Louvado, exaltado seja o nome do Senhor. Então eu quero te dizer nesta tarde, a história da mulher cananeia é uma história poderosa, a lembrança que a fé pode quebrar qualquer barreira, que o Deus responde o clamor daquele que busca com sinceridade e humildade. Assim como Jesus libertou a filha daquela mulher, Ele está pronto para trazer libertação em nossas vidas hoje, que possamos aproximar-se dEle com a mesma fé e perseverança, confiando que a sua bondade é o amor infinito, aleluia. Então Jesus, Ele está ali todos os momentos Ele está ali para nos abençoar, para nos apoiar. Não importa a circunstância, não importa a dificuldade, mas nós temos que estar presente, nós temos que estar se fortalecendo cada dia mais, para nós ter mais e mais fé em nossos corações, para que nós possamos receber as nossas bênçãos, aleluia, louvado, exaltado seja o nome do Senhor Jesus. Até mesmo você está pensando: eu não consigo, eu não vou conseguir, eu estou precisando disso, eu estou precisando de uma cura, eu estou precisando da libertação, mas eu não vou conseguir. Mas eu quero te dizer nesta tarde, coloca a tua fé em ação, faz que nem aquela mulher cananeia, estava sendo rejeitada, mas ela não desistiu da sua bênção. Então vá atrás, busque, se coloque mais na presença do Senhor, que muitas das vezes está dependendo de nós, né, ter uma atitude, se quebrantar mais na presença do Senhor, porque a palavra de Deus diz que Deus não rejeita o coração quebrantado, aleluia. Então que nós venhamos receber esta palavra nesta tarde, né? Para que nós venhamos ter um dia, o restante do dia abençoado na presença de Deus. Nós sabemos que Ele é o nosso libertador, Ele é o nosso salvador, Ele é tudo em nossas vidas, aleluia. Então vamos colocar Ele em primeiro lugar em nossas vidas, no começo do dia, ao final do dia, aleluia. Vamos agradecer pelas bênçãos que Ele nos dá a cada dia, aleluia. Louvado e exaltado seja o nome do Senhor. Então vamos ficar com esta palavra, né? Que nós vemos cada dia, que nós não vamos desanimar da presença de Deus, que nós sabemos que Ele está ali para nos receber, Ele está ali para nos abençoar a qualquer momento, aleluia. Então fique com esta palavra nesta tarde, que Deus venha abençoar nossas vidas em nome do Senhor Jesus. Louvado, exaltado seja o nome do Senhor, aleluia.
1: Glória a Deus, que palavra abençoada, né, rapaz? Que palavra, glória a Deus. Deus venha abençoar, né, a missionária Marlene, nessa tarde, em nome de Jesus. Nós já chegamos ao final do programa, né, são 14 horas e 55 minutos, a nossa cidade, já vamos orar ao Senhor, agradecer a Deus pela oportunidade, e mais uma vez nós estamos aqui, louvando o Senhor Jesus nessa tarde de quinta-feira. Amanhã nós estamos de volta com a nossa programação. Amanhã eu vou estar aqui juntamente com você. Eu já convido você para estar, né, a partir das 14h conosco aqui até as 3h, para nós estar aqui louvando e agradecendo a Deus. Vamos orar ao Senhor nessa tarde abençoada. Soberano Deus e eterno Pai que está no céu, nós te louvamos, Senhor, nessa tarde, por mais uma vez, Senhor, nós estamos aqui na Tua presença. Obrigado, meu Deus, por mais um dia. Obrigado, Senhor, por Deus ter dado mais uma oportunidade para cada um de nós. Pai, nós entregamos, Senhor, as nossas vidas diante de Ti. Que Deus venha dar uma tarde abençoada para cada um de nós. Que nós venha se sentir sempre na Tua presença, te adorando, exaltando o Teu nome. Pai, nós apresentamos nossos irmãos, nossos ouvintes. Que Deus possa abençoar os nossos patrocinadores, que patrocina o nosso programa. Pai, em nome de Jesus, nós apresentamos nas Tuas mãos, Senhor, em nome de Jesus. Glória a Deus. Chegou o final do programa, hoje na apresentação, mas a missionária Marlene, né, é missionária aqui juntamente comigo. Amanhã nós estamos de volta por esse mesmo horário. Uma boa tarde para todos, irmãos. Fica tudo na paz do Senhor Jesus. Até amanhã, se Deus quiser.

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2: Léo Magalhães.

Bom, eu quero chamar agora um cara que eu venho paquerando de longe já há algum tempo, mas ele não me dá muita bola, pedindo canções, alguma canção que ele componha para mim. Mas eu acho que depois dos 30 ele se deixou seduzir por mim. Está compondo uma canção linda para mim e vai me dar o prazer de estar aqui comigo hoje cantando uma canção. Herbert Viana.

0: Obrigado.
1: É difícil, né? Que honra, meu. Pior cantor do mundo com a maior cantora.
2: Um, dois.

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2: Olá, estamos chegando pontualmente, 17 horas em todo Acre. Muito boa tarde, eu sou Jonathan Costa e seja bem-vindo ao Conexão Acre. A partir de agora, compartilhamos com você as notícias do Sistema Público de Comunicação do Acre no seu fim de tarde. Comigo na bancada, a jornalista Larissa Costa. Boa tarde, Larissa.
3: Boa tarde, Jonathan. Boa tarde, ouvintes. Durante uma hora, vamos deixar você muito bem informado com as principais notícias do nosso Acre, do Brasil e do mundo. Nós estamos ao vivo para todo o estado pelas rádios Aldeia FM e Difusora Acreana. E também ao vivo para o planeta pelos sites aldeiafm.ac.gov.br e difusora.ac.gov.br. Temos ainda o nosso WhatsApp, que é 99203-2962. Repetindo, 99203-2962. Aguardamos sua mensagem.
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2: Informar com excelência aqui no Conexão Acre. Hoje é quinta-feira, 27 de agosto de 2026. E você confere nesta edição.
3: Brasil lamenta mortes causadas por tragédia no Nepal e no Tibete.
2: Número de mortes confirmadas em enchentes no Nepal passa de 350.
3: E ainda, e-título passa por atualização e fica indisponível no final de semana.
2: Brasil aprova primeiro medicamento para anemia hemolítica rara.
3: No dia do psicólogo, reforçamos o papel do acolhimento e da saúde mental.
2: Ações de vacinação antirrábica são ampliadas, na tríplice fronteira.
3: A área de soja recua 12% no Acre e o Amazonas aponta levantamento.
2: O campo acreano também abre espaço para novas oportunidades.
3: A Defensoria Pública realiza no próximo sábado, em Cruzeiro do Sul, mais uma edição da Defensoria Itinerante.
2: Uma equipe do Disque Denúncia do Acre estará em Chapuri neste fim de semana.
3: Na segurança, 19 mil maços de cigarros da Bolívia são apreendidos no Acre.
2: E no esporte, time de futebol feminino conquista prata histórica nos Jogos Escolares Brasileiros.
3: Essas e outras informações você acompanha agora no Conexão Acre.
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2: 17 horas e 3 minutos, queremos agradecer sua sintonia e, claro, também a carona através do rádio do seu carro. E a gente já quer falar para você que está no trânsito da nossa capital, nas imediações do terminal urbano, precisamente ali na Avenida Ceará, trânsito bastante intenso, tá bom? Vamos ter muita cautela e prudência no trânsito. Outro ponto que podemos estar destacando também é a Getúlio Vargas, mesmo na esquina do pronto-socorro da capital acreana, ali no cruzamento das Nações Unidas, tá bom? Outro ponto que podemos estar destacando, como sempre também esse horário, é a rua Rio de Janeiro, desde as imediações do cemitério São João Batista até a altura do bairro Floresta, e pertinho dali temos também a rua Minas Gerais, nas imediações da escola Heloísa Morão Marques. Olha, você que está no trânsito, evite o uso de aparelho eletrônico. Da mesma forma que celulares e outros aparelhos devem ser evitados nos automóveis em movimento, os pedestres também precisam estar atentos ao seu redor e não à tela de um telefone, principalmente ao atravessar uma rua, um sinal ou andar em calçadas em vias muito movimentadas, tá bom? 17 horas e 4 minutos.
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3: E agora a gente confere a previsão do tempo para sexta-feira. Em todo o estado, a previsão para sexta-feira é de céu claro. Vamos conferir as temperaturas para amanhã. Na capital e municípios do Baixo Acre, a temperatura mínima deve ficar em torno de 22, com máxima de 35 graus. Na regional do Juruá e nos municípios de Assis Brasil, Brasileia, Pitaciolândia e Chapuri, as temperaturas variam entre mínima de 23 e máxima de 35 graus. Nos municípios de Tarauacá, Feijó e Jordão, a temperatura mínima deve ficar em torno de 23, com máxima de 36 graus. E em Sena Madureira, Manuel Urbano e Santa Rosa do Purus, as temperaturas variam entre mínima de 22 e máxima de 36 graus.
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2: E a gente inicia o Conexão Acre desta quinta-feira com notícia internacional. Olha, o Brasil lamenta mortes causadas por tragédia no Nepal e no Tibete. Deslizamentos de terra e inundações provocaram ao menos 160 óbitos. A gente acompanha detalhes na reportagem de Pedro Lacerda.
6: O Ministério das Relações Exteriores lamentou nesta quarta-feira as mortes causadas por deslizamentos de terra e inundações no Nepal e na região autônoma do Tibete, na China. A tragédia, provocada por um terremoto que teria rompido a parte inferior de uma geleira, já soma pelo menos 157 mortos no lado nepalês e 3 no lado chinês, segundo a polícia do Nepal e a televisão estatal chinesa. Em nota, o Itamaraty expressou pesar e solidariedade às famílias das vítimas e também ao povo e aos governos do Nepal e da China. Segundo a pasta, não há, até o momento, registro de brasileiros entre os mortos ou desaparecidos. O Ministério do Turismo do Nepal informou que mais de 400 turistas continuam desaparecidos, sendo cerca de 340 estrangeiros. De acordo com o órgão, 133 são indianos que faziam uma peregrinação na região, 47 são americanos, 34 são australianos e 33 britânicos. Na China, outras 265 pessoas seguem sem localização em Guirong. As embaixadas brasileiras em Katmandu e em Pequim informaram que acompanham de perto os desdobramentos da calamidade. Cidadãos brasileiros em situação de emergência no Nepal podem procurar o plantão consular em Katmandu e os que estiverem na região do Tibete devem contatar o plantão consular em Pequim. O Itamaraty também disponibilizou o número de plantão geral, o 61982600610, em Brasília, para atendimento a brasileiros. Ao anoitecer, as equipes de resgate seguiam com o trabalho de localizar e identificar corpos nas áreas atingidas, entre elas o distrito de Hasuwa, no Himalaia, na fronteira entre o Nepal e a região chinesa. O porto de Guirong, do lado chinês, também foi destruído pela força da lama e da água. Com informações da agência Reuters, da Rádio Nacional em Brasília, Pedro Lacerda.
3: E número de mortes confirmadas em enchentes no Nepal passa de 350. 1.500 pessoas estão desaparecidas, entre elas 800 estrangeiros. A reportagem é de Gabriel Correia, da Rádio Nacional.
7: Já passa de 350 o número de mortes confirmadas por causa das enchentes que destruíram vilas inteiras na fronteira do Nepal com a região autônoma do Tibete, na China. Aproximadamente 1.500 pessoas estão desaparecidas enquanto as buscas prosseguem. Pelo menos 800 estrangeiros de mais de 30 países estão entre os desaparecidos. A tragédia atingiu uma rota muito frequentada por peregrinos e viajantes no Nepal. Do lado chinês, são mais de 200 desaparecidos e 3 mortes confirmadas. A imprensa estatal chinesa informou que o fluxo de detritos vindos com a avalanche atingiu as vilas com a velocidade de 50 metros por segundo. De acordo com a agência Reuters, o impacto das ondas de até 10 metros se estendeu por mais de 20 quilômetros. As equipes de resgate também estão levando barracas, alimentos e suprimentos de emergência para milhares de sobreviventes que permanecem isolados nos vales. Segundo a Cruz Vermelha, estradas e pontes estão intransitáveis, deixando as comunidades isoladas. Cerca de 100 indianos que estavam desaparecidos foram localizados, além de 25 trabalhadores chineses na região mais atingida. Imagens de satélite mostram que parte de uma geleira próxima se desprendeu quando comparada com imagens feitas dias antes. A gestão de desastres do Nepal alertou que o nível de um lago formado pela obstrução de um rio no local da inundação está subindo e com a possibilidade de mais chuva, ele corre o risco de romper. Ainda segundo a Reuters, os hospitais em Katmandu, capital do Nepal, estão lotados, conforme mais vítimas das enchentes continuam chegando. As embaixadas do Brasil em Katmandu e em Pequim acompanham os desdobramentos. Até o momento, não há registro de brasileiros entre as vítimas. Da Rádio Nacional em São Luís, Gabriel Corrêa.
4: Economia.
2: A taxa de desemprego ficou em 5,3% no trimestre móvel encerrado em julho. O índice caiu 0,5 ponto percentual em relação ao trimestre anterior. Vamos compreender melhor na reportagem de Solimar Luz.
8: A taxa de desemprego no Brasil ficou em 5,3% no trimestre móvel encerrado em julho. Com o resultado, o índice caiu 0,5 ponto percentual em relação ao trimestre anterior, quando estava em 5,8%. Um ano antes, nos três meses encerrados em julho de 2025, havia ficado em 5,6%. Os dados são da Pesquisa Nacional por Amostra de Domicílios Contínua, divulgados nesta quinta-feira pelo IBGE. De acordo com o levantamento, a queda foi puxada pela geração de postos de trabalho. O total de pessoas empregadas chegou a 103,3 milhões, o maior já registrado pelo IBGE. O nível da ocupação, que é o percentual de pessoas ocupadas na população com idade de trabalhar, foi de 58,9%. O analista da pesquisa, William Cratorville, destaca que a população ocupada está aumentando e tirando pessoas da desocupação.
9: Dentre as atividades econômicas, aconteceu principalmente na construção e, além disso, percebemos um aumento da ocupação dentre as pessoas no setor privado sem carteira de trabalho assinada. Também aconteceu um aumento da ocupação dentre as pessoas que eram empregadoras e no setor público sem carteira de trabalho assinada.
8: O número de empregados no setor privado com carteira assinada cresceu, ficando acima de 39 milhões. Já o número de trabalhadores por conta própria somou 26,1 milhões, sem mudanças significativas no trimestre e no ano. O rendimento real habitual de todos os trabalhos, de R$ 3.762, também registrou estabilidade em relação ao trimestre anterior, mas com alta de 3,3% na comparação anual. Crescimento ainda em relação à força de trabalho, que reúne as pessoas ocupadas e desocupadas no trimestre de maio a julho, somando 109,2 milhões, frente ao mesmo trimestre do ano anterior, a alta foi de 0,6%. Da Rádio Nacional, no Rio de Janeiro, Solimar Luz.
3: E contas do setor externo fecharam julho com déficit de 8,1 bilhões de dólares. Foi um aumento negativo de 15% em relação a julho de 2025. Vamos conferir mais detalhes na reportagem de Gabriel Brum.
10: As contas do setor externo fecharam julho com déficit de pouco mais de 8 bilhões de dólares, de acordo com o relatório do Banco Central, divulgado nesta quinta-feira. Foi um aumento negativo de 15% em relação a julho de 2025. Em 12 meses, esse déficit acumulado é de 63 bilhões de dólares, o que representa 2,5% do PIB, o Produto Interno Bruto, que é a soma de tudo que é produzido no país. O saldo do comércio, exportações menos importações, foi positivo em pouco mais de 6 bilhões de dólares no mês. No entanto, o valor foi superado pelo déficit nas contas de serviços contratados no exterior, como telecomunicações e computação, e de renda primária, que é a remessa de juros e lucros para fora do país. Em viagens internacionais, os brasileiros gastaram 1 bilhão e meio de dólares no exterior, a mais que os turistas estrangeiros gastaram por aqui. E os investimentos diretos estrangeiros no Brasil foram de 7 bilhões e meio de dólares em julho, uma queda de quase 1 bilhão em relação a julho do ano passado. Em 12 meses, o total de investimentos estrangeiros no país é de mais de 88 bilhões de dólares, cerca de 3,5% do PIB nacional. Da Rádio Nacional em Brasília, Gabriel.
2: E o IBGE aponta para crescimento do setor de serviços não financeiros. O setor de serviços cresceu em 2024 e movimentou 3,5 trilhões de reais. Solimar Luz.
8: O setor de serviços não financeiros registrou em 2024 mais um ano de crescimento, conforme a pesquisa anual de serviços, divulgada nesta quinta-feira pelo IBGE. O levantamento identificou 1 milhão e 900 mil empresas prestadoras de serviços no país, com 15 milhões e 900 mil pessoas ocupadas naquele ano. O setor também foi responsável por 3 trilhões e meio de reais em receita operacional líquida e mais de 2 trilhões de reais em valor adicionado à economia. A pesquisa mostra ainda a dimensão socioeconômica do setor de serviços. As empresas pagaram mais de 600 bilhões de reais em salários, retiradas e outros pagamentos em 2024. A remuneração média do setor foi de 2,2 salários mínimos, com destaque para o segmento de serviços de informação e comunicação, como explica o pesquisador do IBGE, Marcelo Miranda Freire de Melo.
11: 644 bilhões de reais são gerados aí em salários. O segmento que paga o maior salário é o segmento de serviços de informação e comunicação, que paga em média aí 4 salários mínimos e meio, né? E dentro desse segmento, né, a atividade de serviços de tecnologia tem o maior volume salarial, né, 13,2% dos salários pagos, né? Quando a gente olha para as atividades, né, aí a gente vê que na área de transporte, as atividades são as que pagam os maiores salários médios, com destaque aí para o transporte rodoviário, né, pagando aí 21 salários mínimos e médio.
8: O segmento de serviços profissionais, administrativos e complementares concentrou a maior proporção de ocupados, 44,2%, e também liderou em termos de participação na receita, com 29,4%. Entre as atividades do setor, alimentação foi a que concentrou o maior número de trabalhadores, 11,7%. O pesquisador ressalta a importância dos serviços para a economia do país.
11: Uma das principais atividades, né, em termos de empregabilidade, não só em termos de empregabilidade, mas em termos de geração de PIB, né? Serviços são a principal fonte de valor, né, de PIB para dentro do país. E também a sua capacidade de gerar renda, né? 644 aí, bilhões de renda para as pessoas que estão trabalhando.
8: A pesquisa mostrou também que em 23 das 27 unidades da federação, a atividade de serviços profissionais, administrativos e complementares foi a de maior receita bruta. São Paulo respondeu por 43,5% da Receita Nacional de Prestação de Serviços, seguido por Rio de Janeiro, com 10,1%, e Minas Gerais, com 8,5%. Da Rádio Nacional, no Rio de Janeiro, Solimar Luz.
3: E o Supremo Tribunal Federal discute vínculo empregatício de plataformas e trabalhadores. Caso tem repercussão geral e serve para outros 10 mil processos. A informação é com Gabriel Correia, da Rádio Nacional.
12: O vínculo de emprego entre trabalhadores e plataformas de entregas e transporte de passageiros volta a ser discutido nesta quinta-feira no Supremo Tribunal Federal. O caso tem repercussão geral e serve para outros 10 mil processos semelhantes em todo o país. Trata-se de um recurso extraordinário questionando uma decisão do Tribunal Superior do Trabalho que manteve o reconhecimento de vínculo empregatício de motorista com a empresa Uber. O relator é o presidente do STF, Edson Fachin. No mês de junho, a análise foi adiada após um pedido do Ministério Público do Trabalho e da Defensoria Pública da União, que pediram tempo para manifestações sobre a nova norma aprovada pela Organização Internacional do Trabalho. Também está agendada para esta quinta-feira uma ação relatada pelo ministro Alexandre de Moraes sobre o mesmo tema. As duas ações vieram a partir de recursos protocolados pelas plataformas Rappi e Uber contestando decisões da Justiça do Trabalho. A RAP alega que as decisões trabalhistas desrespeitaram o próprio STF. Já a Uber diz que é uma empresa de tecnologia e não de transportes e que o reconhecimento de vínculo alteraria a finalidade do negócio. A Procuradoria-Geral da República enviou ao Supremo parecer contrário ao reconhecimento de vínculo empregatício com motoristas e entregadores. Já os sindicatos e as defesas dos trabalhadores argumentam que há dependência econômica, que o controle por algoritmos é uma subordinação moderna e exigem proteção social para garantir a dignidade e os direitos básicos aos trabalhadores. Com informações da Agência Brasil, da Rádio Nacional em São Luís, Gabriel Correa.
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2: Eleições 2026, o Tribunal Superior Eleitoral e o Google lançam ferramenta contra deepfakes de candidatos. O recurso dentro do YouTube detecta alteração de rostos por inteligência artificial. A gente confere com Priscila Mazenotti.
13: De olho no deepfake e no mau uso da inteligência artificial, o Tribunal Superior Eleitoral lançou, em parceria com o Google, uma ferramenta que vai ajudar o candidato e o criador de conteúdo a saber se a imagem, se o rosto dele foi alterado por IA. É uma ferramenta do YouTube que se chama Detecção por Semelhanças do YouTube. Como é que faz? Primeiro, claro, é preciso ter mais de 18 anos e ter uma conta no YouTube. É só acessar o YouTube Studio. Ali tem uma parte de detecção de conteúdo. Você clica na parte de semelhanças, concorda com o uso da biometria e manda um vídeo ou uma selfie. Isso para o aplicativo criar um registro do seu rosto e poder rastrear possíveis usos da imagem dele. O resultado sai em 2 dias e a pessoa recebe um alerta. Depois disso, pode pedir a remoção do conteúdo, se necessário. Da Rádio Nacional em Brasília, Priscila Mazenotti.
3: E título passa por atualização e fica indisponível no final de semana. As informações com Samuel Gauri.
14: O aplicativo e-título vai passar por uma atualização programada neste sábado, dia 29, e domingo, dia 30 de agosto. A informação é do TSE, o Tribunal Superior Eleitoral. A manutenção começa às 8h30 da manhã e vai até às 6 horas da tarde do domingo, 30 de agosto. Nesse período, o aplicativo ficará indisponível para os usuários e podem ocorrer impactos em outros sistemas da justiça que usam autenticação em 2 fatores. De acordo com a Corte Eleitoral, o acesso ao aplicativo continuará disponível pelo gov.br. Mas a orientação é que os eleitores se planejem previamente para evitar transtornos durante a janela de manutenção. O objetivo da atualização, segundo o TSE, é preparar a plataforma para as eleições gerais de 2026, nos dias 4, primeiro turno, e 25 de outubro, onde houver segundo turno. A ação prevê a migração do e-título para um ambiente em nuvem e a realização de testes que simulam falhas em componentes essenciais da infraestrutura tecnológica. Além disso, o procedimento vai permitir validar processos de recuperação de serviços e treinar equipes para atuar em eventual indisponibilidade durante o período eleitoral. Da Rádio Nacional em Brasília, Ousama Elgauri.
1: Saúde.
2: E o Brasil aprova primeiro medicamento para anemia hemolítica rara. A Anvisa registra nova indicação terapêutica.
15: O Brasil é o primeiro país a aprovar um medicamento para anemia hemolítica autoimune por anticorpos quentes, uma doença rara e grave. A medida vem após a Anvisa registrar uma nova indicação terapêutica para o medicamento Imave. A doença afeta adultos e jovens a partir de 12 anos e causa fadiga, falta de ar, necessidade de transfusões de sangue e risco de complicações. Sua incidência é estimada em até 3 casos por 100 mil habitantes ao ano. Por ser uma doença sem alternativa específica aprovada no país, a Anvisa analisou o pedido de forma prioritária. O Imave é um anticorpo monoclonal que bloqueia receptores do organismo para reduzir os níveis de defesa que destroem as hemácias no sangue. Da Rádio Nacional em Brasília, Renato Ribeiro.
3: Dia do psicólogo reforça o papel do acolhimento e da saúde mental. Acompanhamento psicológico melhora bem-estar emocional. Vamos conferir mais detalhes na reportagem de João Paulo Seabra.
16: No Dia do Psicólogo, a conscientização sobre o bem-estar emocional ganha destaque. A psicóloga Patrícia de Paula comenta a importância da atuação profissional no cenário atual.
17: O psicólogo pode ajudar uma pessoa a compreender melhor os seus sentimentos, compreender melhor os seus comportamentos, suas escolhas e também a maneira como ela se relaciona consigo mesma e com as demais pessoas. É um profissional que oferece um espaço de escuta qualificada, acolhimento, reflexão, e sempre respeitando a história individual de cada indivíduo, o momento de vida em que a pessoa está passando e assim por diante. A psicologia também trabalha com a prevenção, com o autoconhecimento, com o desenvolvimento pessoal, e a promoção da qualidade de vida.
16: O impacto da profissão também se reflete no processo de formação acadêmica de novos especialistas. A estudante de psicologia Roberta Sacramento fala sobre a escolha da carreira e os desafios enfrentados.
18: Eu sempre tive muito interesse pela profissão, pelos locais de atendimento, pelos grupos que podem ser atendidos, pois a saúde mental ela é para todos, né? Assim como a saúde física. E o psicólogo ele está lá para ajudar a pessoa, para direcionar, para mostrar o caminho que ele deve seguir. Então, nesse Dia do Psicólogo, eu só tenho a desejar um ótimo dia para todos os profissionais e que essa profissão seja cada vez mais valorizada.
16: O acompanhamento psicológico segue como uma ferramenta essencial para a qualidade de vida e prevenção de transtornos emocionais.
19: João Paulo Seabra, da Rádio Cultura FM de Belém, para a Rádio Nacional em Brasília.
20: Olha, e atenção, as ações de vacinação antirrábica são ampliadas na Tríplice Fronteira. A reportagem de Roseli Farrapo.
21: O governo do Acre, por meio da Secretaria de Saúde do Acre, Senzacre, em parceria com o Ministério da Saúde, realizou, na última semana, em Assis Brasil e Epitaciolândia, o lançamento da campanha trinacional de vacinação antirrábica, iniciativa que reúne Brasil, Peru e Bolívia no fortalecimento das ações de prevenção e controle da raiva na região de fronteira. Além do lançamento, foram realizados treinamentos com vacinadores dos três países que atuarão na imunização de cães e gatos nos municípios do Alto Acre e nos departamentos de Pando da Bolívia e Madre de Deus no Peru. A ação é efetuada pelo quarto ano consecutivo com apoio da Vigilância em Saúde Estadual e Federal. A estratégia busca fortalecer a cooperação entre os países, ampliar as ações de vigilância e contribuir para a manutenção do status sanitário do Acre e do Brasil, que estão livres da circulação da variante canina do vírus da raiva há quase duas décadas. O lançamento em Assis Brasil contou com representantes dos três países e reforçou a importância da atuação integrada diante da extensa área de fronteira compartilhada entre Brasil, Bolívia e Peru. A campanha foi simultaneamente lançada em outros municípios fronteiriços, ampliando a mobilização para vacinações de cães e gatos e fortalecendo as medidas de prevenção e controle da raiva na região. Roseli Farrapo para o Sistema Público de Comunicação.
20: E a seguir, 19 mil maços de cigarros da Bolívia são apreendidos no Acre.
3: E ainda, a área de soja recua 12% no Acre e Amazonas aponta levantamento. Voltamos já.
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5: 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Educação.
6: Olimpíada Nacional de Eficiência Energética conscientiza estudantes e aproxima a comunidade escolar. A reportagem de João Paulo Seabra.
7: Conscientização sobre o uso seguro e eficiente de energia elétrica ganha reforço nas escolas paraenses. A Olimpíada Nacional de Eficiência Energética, a ONE 2026, realiza uma série de blitz educativas para aproximar a comunidade escolar de temas como sustentabilidade e inovação. A novidade deste ano é a inclusão de alunos do primeiro e segundo ano do ensino médio nas atividades. A professora do SESI, Coraci Ellen Oliveira de Oliveira, destaca a relevância de integrar a pauta ao dia a dia dos estudantes.
24: Quando a gente participa, a gente ganha, né, alguns benefícios para o aluno, né, a gamificação, engajamento, essa nossa geração, eles gostam muito, né, dessa forma lúdica de aprender. Esse reconhecimento nacional, os alunos que se destacam, ganham as premiações, eles vão para Brasília, né, participar da segunda fase, podem concorrer a prêmios, como por exemplo o notebook. Essa formação cidadã, eles se tornam multiplicadores, né, dessa consciência sustentável de você saber utilizar de fato a energia em sala de aula, na casa, na comunidade.
7: A competição estimula a mudança de hábitos através de desafios e jogos pedagógicos que abordam consumo consciente e eficiência energética. Com inscrições abertas e programação voltada para o público jovem, o projeto reafirma a educação ambiental como aliada ao desenvolvimento sustentável no Pará.
19: João Paulo Seabra, da Rádio Cultura FM de Belém, para a Rádio Nacional em Brasília.
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20: Olha, a gente fala de agricultura às 17h33, afinal a área de soja recua 12% no Acre e o Amazonas aponta levantamento. Deixa Nain Oliveira.
25: Plantada de soja no Acre e no Amazonas somou aproximadamente 28 mil hectares na safra 2025-2026, com retração de cerca de 4 mil hectares em relação ao ciclo anterior, o equivalente a uma queda de 12%. Os dados foram divulgados nesta semana pela Serasa Experian na terceira edição da série Mapas Agro. O levantamento contrasta o desempenho dos dois estados amazônicos com o de Piauí e Maranhão, que integra a região conhecida como Matopiba, e ampliaram conjuntamente a área cultivada em cerca de 43 mil hectares no mesmo período. Segundo a Serasa Experian, o resultado indica que a expansão da soja não segue um ritmo uniforme entre os territórios. Enquanto os estados nordestinos mantêm a trajetória de crescimento, o Acre e o Amazonas interromperam nesta safra a expansão registrada nos últimos anos. Apesar da retração no ciclo mais recente, o conjunto formado pelo Acre e pelo Amazonas ainda apresenta expansão expressiva no período mais longo. Desde a safra 2020-2021, a área cultivada avançou aproximadamente 20 mil hectares, um crescimento acumulado de 232,6% em 6 safras. Mesmo com a queda geral, alguns municípios acreanos ampliaram suas áreas de soja na safra atual. Os maiores aumentos foram registrados em Senador Guiomar, com 761 hectares a mais, seguido por Cruzeiro do Sul, com 280 hectares, e Epitaciolândia, com 164. O estudo também identificou, no conjunto dos dois estados, 699 hectares de soja localizados em imóveis rurais com registro de desmatamento apontados pelo PRODEX, sistema do Instituto Nacional de Pesquisas Espaciais, o INPE, que monitora a perda da vegetação por corte raso. O volume corresponde a 2,5% da área cultivada na região. A Serasa Equispiria esclarece que a presença desse indicador não determina isoladamente que a supressão de vegetação tenha ocorrido de forma irregular. Nesses casos, o Manual de Crédito Rural, o MCR, prevê a apresentação de documentação que comprove a regularidade da supressão, conforme a legislação aplicável. A pesquisa identificou ainda soja cultivada em assentamentos rurais no Acre e no Amazonas. Juntos, os dois estados reúnem cerca de 230 hectares nessa condição. O mapeamento da série Mapas Agro utiliza imagens de satélite e técnicas de geoprocessamento para identificar e classificar áreas cultivadas como soja e milho dos territórios analisados. A análise considera dados da safra 2025-2026 e acompanha os movimentos de expansão, retração e distribuição das culturas ao longo do tempo. As informações são validadas por especialistas em inteligência territorial, geoprocessamento e agronegócio da Serasa Experian. De Jornal Oliveira, Sistema Público de Comunicação.
8: O campo acreano também abre espaço para novas oportunidades. Nos primeiros 6 meses de 2026, o setor agropecuário gerou 613 empregos com carteira assinada no estado. As informações de Thaís Caroline.
9: O agronegócio do Acre fechou o primeiro semestre de 2026 com saldo positivo de 613 empregos formais, segundo o levantamento da Confederação Nacional de Municípios, com base nos dados do novo CAGED. Somente em junho, o setor abriu 162 vagas no estado. O resultado é superior ao registrado no mesmo mês de 2025, quando foram criados 99 postos de trabalho. Entre os municípios acreanos, Senador Guiomar e Rio Branco tiveram os maiores números de contratação em junho, com 53 admissões cada. Nos dois municípios, o destaque foi o abate de bovinos, mostrando a força da pecuária na geração de empregos. Bujari também teve destaque, com 37 contratações na criação de bovinos para corte. Em Brasileia, foram 29 vagas no abate de aves, enquanto Sena Madureira registrou 27 contratações no setor de serrarias. Os números mostram que, no Acre, a pecuária e o processamento de produtos de origem animal estão entre os principais responsáveis pela geração de empregos formais no agronegócio. Na região norte, o Acre ficou com 162 vagas em junho. O Pará abriu 704 postos, o Amazonas teve saldo de 16 e Rondônia registrou resultado negativo com 464 vagas a menos. Em todo o país, o agronegócio criou 30.500 empregos formais em junho. No acumulado do ano, o setor já soma mais de 90 mil novas vagas. Thaís Caroline para o Sistema Público de Contas.
20: Utilidade pública para a região do Vale do Juruá. A Defensoria Pública realiza no próximo sábado em Cruzeiro do Sul mais uma edição da Defensoria Itinerante. Gleice Albano.
10: O atendimento será realizado na Escola Dom Henrique Ruth das 9 horas da manhã às 5 da tarde. Pela Defensoria Pública, serão oferecidos serviços jurídicos gratuitos nas áreas civil e criminal, incluindo ações de guarda, adoção, inventário e pedidos de medicamentos.
11: Todo tipo de atendimento que precise de uma solução jurídica, a Defensoria Pública vai estar à disposição. Além disso, a Defensoria Pública também assegurou a participação de outros órgãos para fornecer um atendimento muito completo para a população.
10: A programação também terá a participação de outros órgãos, como o PROCON, DETRAN e INCRA, que vai oferecer serviços relacionados à regularização fundiária.
11: Fornecimento de regularização fundiária, outros serviços também, vai ter atendimento para crianças, né? Vai ter centro para a criança brincar, para ter espaço ali para os pais que quiserem levar as crianças também, para ter esse momento de convivência. Então vai ser um momento muito completo, assim.
10: A Defensoria Itinerante busca aproximar os serviços públicos de quem mais precisa, reunindo em um único local atendimento jurídico e serviços de diferentes instituições.
11: A Secretaria da Mulher também vai estar envolvida, vai ter uma atuação específica para mulheres que estejam em situação de vítima de violência. Então é uma oportunidade muito grande para a população de receber serviço de qualidade, né, gratuitamente e ainda por um escopo muito grande.
10: De Cruzeiro do Sul, Gladson Albano, para o Sistema Público de Comunicação.
6: E na região do Alto Acre, uma equipe do Disque Denúncia do Acre estará em Chapuri neste fim de semana. As informações com Raimari Cardoso.
1: A equipe do Disque Denúncia do Acre estará em Chapuri neste fim de semana durante a Expo Chapuri 2026 para divulgar os canais de denúncia do Estado. 5 integrantes, entre policiais civis e militares, vão atuar na orientação do público durante as noites de sábado e domingo. A ação, coordenada pela Secretaria de Estado de Justiça e Segurança Pública, pretende aproximar o serviço da população e reforçar a importância da denúncia como instrumento de prevenção e combate à criminalidade. Os canais 181 e 197 funcionam 24 horas e recebem denúncias sobre diferentes tipos de ocorrências. Segundo a coordenação do serviço, uma das principais garantias oferecidas à população é o anonimato e o sigilo absoluto. A coordenadora do Disque Denúncia, Miriam Mendes, explica que a presença da equipe na Expo Chapuri também será uma oportunidade para esclarecer dúvidas e mostrar à população que a denúncia pode contribuir para ações preventivas das forças de segurança.
2: Então, o nosso trabalho vai ser na divulgação de material gráfico, na divulgação do serviço, né? E isso que a gente busca, poder estar nesse momento, né, no visual, mostrando, tirando dúvidas, né, esclarecendo a importância que é denunciar, porque denunciar é um ato de coragem, mas é também um ato de cidadania. E que denunciar não é só denunciar para poder alcançar um foragido, um traficante, mas é também para adotar medidas preventivas em determinados locais, para também estar pontuando locais para possíveis operações, para possíveis medidas educativas, né? E proteção também.
1: Reforçando, a equipe estará presente na Expo Chapuri no sábado e no domingo à noite, e além da distribuição de material informativo, os profissionais estarão disponíveis para orientar o público sobre o funcionamento do serviço. As denúncias podem ser feitas pelos números 181 e 197, gratuitamente e a qualquer hora. De acordo com a coordenação, não é necessário se identificar e as informações são tratadas sob sigilo. De Chapuri, Raimari Cardoso, para o Sistema Público de Comunicação.
5: Segurança.
20: Falamos de segurança pública. Adolescentes são apreendidos com arma artesanal em Rio Branco. Ronaldo Duarte com os detalhes.
12: Dois adolescentes de 16 anos foram apreendidos pela Polícia Militar na noite de quarta-feira durante um patrulhamento no bairro Castelo Branco, em Rio Branco. Segundo a PM, os dois jovens foram abordados após os policiais perceberem um volume em suas cinturas. Durante a revista, foi encontrado um revólver artesanal calibre 22 que estava desmunicionado. Ainda conforme a ocorrência, os adolescentes teriam informado que pretendiam realizar assalto na região. A dupla foi encaminhada para uma unidade especializada, onde foram adotados os procedimentos cabíveis. Ronaldo Duarte, para o Sistema Público de Comunicação.
6: 19 mil maços de cigarros da Bolívia são apreendidos no Acre. Vamos conferir mais informações com Thaís Caroline.
13: O Grupo Especial de Fronteira, o GEFRON, apreendeu 19 mil maços de cigarros contrabandeados da Bolívia durante uma operação na zona rural de Plácido de Castro. A equipe policial realizava patrulhamento na região com foco no combate aos crimes transfronteiriços e às organizações criminosas, quando encontrou um veículo tipo furgão parado às margens de um ramal. Ao perceberem a aproximação dos policiais, dois homens fugiram pela vegetação e, durante a abordagem, os agentes fizeram uma busca no veículo e encontraram os 19 mil maços de cigarros contrabandeados. Todo o material foi apreendido e encaminhado à Receita Federal, em Rio Branco, onde foram adotados os procedimentos legais. Thaís Caroline, para o Sistema Público de Comunicação.
20: E você confere no próximo bloco. Apagão deixa 5 municípios do Acre sem energia elétrica.
14: Eclipse quase total vai poder ser visto no céu de todo o Acre esta noite. Voltamos já.
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6: E apagão deixa 5 municípios do Acre sem energia elétrica. Vamos conferir mais detalhes com Nonato Costa.
7: Apreensão e transtornos na noite da última quarta-feira, 26. Um apagão generalizado, provocado por uma falha e rompimento na rede elétrica, atingiu o Cruzeiro do Sul e municípios vizinhos como Tarauacá, Feijó, Mâncio, Lima e Rodrigues Alves, bem no momento em que se iniciava a aguardada abertura do 9º Festival da Farinha na cidade de Cruzeiro do Sul. O corte de energia, registrado por volta das 18h34, pegou moradores, turistas, autoridades e empreendedores de surpresa. Ruas ficaram às escuras. O comércio sofreu paralisações temporárias em plena hora de pico e a apreensão tomou conta da cidade que cedia o maior evento cultural e econômico da região depois, logicamente, do Expo Acre Juruá. O complexo esportivo do Aeroporto Velho, o palco principal do evento, que reúne cerca de 200 expositores, sofreu com a falta de energia na etapa inicial da abertura do evento. Para os

0: Empreendedores locais e pequenos negócios que investiram na feira para alavancar as vendas, o contratempo gerou momentos de incerteza. Apesar do susto inicial, com a oscilação e o corte total de energia, os comerciantes encararam o contratempo com resiliência, reorganizando o atendimento com o apoio de alternativas locais e mantendo o otimismo na força da festividade, que celebra a tradicional farinha de mandioca que tem indicação geográfica. Diante da repercussão do blackout e da cobrança de órgãos públicos, a concessionária de energia emitiu nota oficial detalhando o problema técnico e posteriormente confirmando a normalização do sistema ainda no decorrer da noite. Diz a nota, a Energisa informa que o fornecimento de energia para Cruzeiro do Sul e municípios da região foi totalmente restabelecido ainda na noite de ontem, 26. As equipes técnicas atuaram de forma integrada com a empresa responsável pela manutenção da rede para concluir os reparos necessários com a maior brevidade possível, garantindo a normalidade do sistema elétrico para toda a população, e agradeceu ainda a compreensão e o esforço de todos e reafirmou seu compromisso com a qualidade dos serviços. Com o avanço, né, da programação, a principal atração da noite da abertura do festival, Mari Fernandes, que já havia chegado à cidade durante a tarde, esbanjando muita simpatia e convidando o público para o evento, subiu ao palco principal para comandar a festa. Com o retorno da luz, o show manteve-se firme, embalando a multidão com muito porró e transformando a atenção do apagão em alívio e animação na primeira noite deste evento. Representantes do poder público e órgãos estaduais monitoraram de perto os impactos do blackout na região do Giruá, cobrando agilidade da concessionária de energia para normalizar o sistema e garantir a segurança do público e turistas. Nas redes sociais e no próprio local do evento, o público demonstrou espírito festivo. A expectativa em torno da abertura superou o contratempo técnico e a presença maciça no complexo poliesportivo provou, né, que o festival mantém a sua força cultural inabalável, contornando os obstáculos estruturais com a alegria característica do povo do Vale do Juruá. De Cruzeiro do Sul, Donato Costa, para o Sistema Público de Comunicação.
1: 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Mas a transmissão da nossa programação segue normal pela internet. A interrupção temporária será entre 8 e 13 horas. A paralisação ocorre em função de uma manutenção programada da Energisa para melhoria e manutenção da rede elétrica na região do bairro Boa Vista.
2: Durante este período, a transmissão nos dias tradicionais estará fora do ar. No entanto, a programação da Voz das Selvas continua normalmente sem interrupção via streaming no portal oficial difusora.ac.gov.br e aplicativos de rádios online. 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
1: Agora a gente fala de Expo Tarauacá 2026, que estreou com grande público, show nacional de panda e um parque bastante movimentado. Rose Oliveira.
3: A primeira noite da Expo Tarauacá 2026 foi marcada por grande presença de público, música, entretenimento e forte movimentação econômica no parque de exposições. Mesmo com um apagão que atingiu a região e durou cerca de 2 horas, o público permaneceu no local e compareceu em massa para prestigiar a abertura da feira, especialmente o show nacional do cantor Panda. Quando a programação foi retomada, o artista comandou uma grande apresentação com a participação do público cantando seus principais sucessos. A noite também contou com o tradicional concurso Rainha do Rodeio. Praça de alimentação, bares e espaços de diversão ficaram lotados, enquanto estandes, comerciantes e empreendedores aproveitaram a circulação de visitantes para apresentar produtos, serviços e realizar negócios. Antes de subir ao palco, Panda protagonizou ainda um momento especial em Tarauacá. O cantor visitou o Centro de Deficiência Interage, onde conversou com crianças e familiares atendidos pela instituição. O prefeito Rodrigo Damasceno comemorou o resultado da abertura. Segundo ele, a Expo conseguiu reunir tarauacaenses, moradores de outros municípios do Acre e até visitantes vindos do Amazonas. Depois de mais de 10 anos sem ser realizada, a feira agropecuária retorna ao calendário do município, buscando fortalecer o agronegócio, o comércio, a cultura, o turismo e a geração de renda. E a programação está apenas começando. A Expo Tarauacá 2026 segue até sábado, dia 29, com rodeio, atividades agropecuárias, negócios, atrações culturais e grandes shows. Nesta quinta-feira, a programação terá rodeio e show nacional da dupla João Lucas e Marcelo. Na sexta-feira, haverá Marcha para Jesus e show do cantor Samuel Mariano. E no sábado, encerrando a Expo, o público acompanha a final do rodeio e os shows nacionais de MC Daniel e Léo Magalhães. Expo Tarauacá 2026, depois de uma abertura de grande público, o município segue vivendo 4 dias de festa, negócios e valorização de suas potencialidades. Para o Sistema Público de Comunicação, Rosa Oliveira.
2: Um eclipse quase total vai poder ser visto no céu de todo o Acre nesta noite. Vamos conferir mais detalhes com Jefferson Dourado.
4: Prepare o despertador e torça para o céu estar limpo. Entre a noite desta quinta-feira e a madrugada de sexta, um eclipse lunar parcial promete dar um espetáculo em todas as regiões do Brasil. E o melhor, quase toda a lua vai ficar escondida na sombra da Terra, ganhando aquele famoso tom avermelhado, popularmente conhecido como lua de sangue. O fenômeno começa discretamente por volta das 8 horas da noite, horário do Acre, quando o brilho da lua diminui só um pouquinho. Mas a atração principal começa a partir das 9 horas e 30 minutos, quando a sombra da Terra passa a cobrir o disco lunar para valer. Anote aí para não perder o momento mais importante. O auge do eclipse será às 11h13 da noite. Neste minuto, mais de 96% da Lua estará coberta, parecendo praticamente um eclipse total. É nessa hora que a luz do Sol atravessa a nossa atmosfera e projeta tons avermelhados no céu. A Lua volta ao normal aos poucos até às 2 horas da manhã de sexta-feira, finalizando todo o espetáculo. Para assistir, você não precisa de nenhum equipamento especial, óculos ou proteção nos olhos. É só olhar para cima. Se o tempo na sua cidade ajudar e não houver nuvens atrapalhando, o show está garantido de qualquer canto do país. Jefferson Dourado para o Sistema Público de Comunicação.
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1: É isso mesmo, Jefferson Dourado. Olha, a lua já está brilhando e o céu também já está limpo, tá bom? Mas agora a gente encerra com o nosso esporte. Afinal, o time de futebol feminino conquista prata histórica nos Jogos Escolares Brasileiros. Thaís Caroline.
6: O time de futebol feminino do Colégio Militar Dom Pedro II de Rio Branco conquistou o vice-campeonato da Série Prata nos Jogos Escolares Brasileiros Sub-18. A medalha de prata foi um feito inédito para o estado na modalidade. A competição foi realizada em Camaragibe, Pernambuco. Quem comandou a equipe com essa participação histórica no torneio nacional foi a treinadora Flávia Fernandes.
7: Foi uma participação maravilhosa, né? Assim, uma oportunidade ímpar. Dentro da Série Prata, a gente fez jogos duros, jogos difíceis, contra a Bahia, contra a Roraima, que foram para as penalidades, mas as meninas tiveram um psicológico muito bom, cabeça no lugar, não erramos nenhum pênalti, convertemos todos que cobramos, e a nossa goleira brilhou também, né? Fez a diferença, pegando aí 3 pênaltis na semifinal. Claro que a gente queria ter levado o ouro, mas o desgaste físico e também a qualidade do time de Mato Grosso pesou muito na final. Mas eu tenho certeza que a gente fez o nosso melhor, tanto fisicamente, taticamente. Ficou de cabeça muito erguida mesmo, pelo resultado que conquistamos, por essa medalha inédita para o futebol feminino escolar. E para mostrar que a gente pode ir ainda mais, né?
6: Leidiane é goleira e capitã. Teve um papel importante na equipe e foi destaque ao defender 3 cobranças de pênalti no último jogo.
8: Para mim, ter sido escolhida como destaque do jogo foi muito incrível. Como goleira, poder ajudar a minha equipe defendendo 3 pênaltis na semifinal foi um momento que eu nunca vou esquecer.
6: A participação das atletas acrianas na competição foi marcada por desafios, aprendizado e muita dedicação. Na bagagem, mais do que medalhas, as jovens meninas trouxeram o orgulho de fazerem história e demonstraram a força do esporte feminino do estado, mostrando que o futebol também é o lugar delas.
8: Viver tudo isso ao lado da minha equipe tornou um momento ainda mais especial. E esse reconhecimento, ele representa todo o meu esforço e dedicação. É motivo de orgulho para mim.
6: Thaís Caroline, para o Sistema Público de Comunicação do Acre.
1: E assim nós encerramos o Conexão Acre desta quinta-feira, agradecendo, como sempre, a sua audiência e sintonia. Obrigado, Larissa Costa, e bom eclipse lunar para você.
2: Obrigada, boa noite, Jonathan. E boa noite a todos que nos dão carona. Nós estamos de volta amanhã às 17 horas.

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No dia 31 de agosto, comemoraremos o centenário de nascimento do Santo Irmão Aldo, aquele que, tendo sido escolhido e preparado pela Santa Vó Rosa, cumpriu de maneira honrada e simultânea as funções de primaz, de sucessor do Consolador e de profeta à frente desta Igreja Apostólica.

Comunicamos nossos ouvintes que teremos reunião em Tarauacá na próxima terça-feira, às 19h30, rodovia BR-364, número 1312, bairro Corcovado. Ao comemorarmos o centenário de nascimento do Santo Irmão Aldo, sentimos-nos honrados em destacar que, após cumprir os seus dias na Terra, ele foi recebido na região celestial e galardoado com mais poder e liberdade de ação, sem as limitações de tempo, de espaço e da vida terrena. Ele, então, continuou exercendo o ministério de pastor para o viver e a alma daqueles que assim confiam, intercedendo diante de Deus Pai e do poder celestial pela redenção e salvação de muitas pessoas, inclusive em favor do mundo em que vivemos. Prezados ouvintes, celebremos essa data expressando gratidão e reconhecimento a Deus Pai, ao seu Divino Espírito Santo, ao nosso Senhor Jesus, a Maria Santíssima e a Santa Vó Rosa, por haverem preparado, no tempo presente, mais um poderoso santo para a milícia celestial. Sejamos gratos a ele, Santo Irmão Aldo, por haver cumprido o ministério de representante do Consolador e por haver honrado, com galardia, o compromisso que, no início do seu ministério, ele assumiu com a Santa Vó Rosa quanto à preservação da integridade dos ensinos doutrinários e de boa conduta que foram transmitidos por nosso Senhor Jesus a essa Santa de Deus no início da formação desta Igreja Apostólica. Adorado e Santo Irmão Aldo, somos gratos e reconhecidos a ti por tua vida de amor, de trabalho e dedicação em favor do Reino dos Céus e desta Igreja Apostólica. Também pelo valoroso exemplo de fidelidade a Deus Pai e aos seus santos que nos legaste.

Comunicamos nossos ouvintes que teremos reunião em Tarauacá na próxima terça-feira, às 19h30, rodovia BR-364, número 1312, bairro Corcovado.

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1: Ó prezados ouvintes deste programa, a Hora Milagrosa. Apresento a todos a minha saudação, desejando que as bênçãos do nosso Deus e Pai, do seu Divino Espírito Santo, de Jesus e da Santa Rosa, da Virgem Maria Santíssima e do nosso profeta amado, nosso santo irmão Aldo. Que as bênçãos destes santos estejam presentes em todos os momentos da vida de todos aqueles, de todos quantos estão ouvindo com fé e devoção este santo programa, a Hora Milagrosa. Amigo ouvinte e internauta, hoje iremos meditar sobre o ministério importantíssimo do nosso santo irmão Aldo, como profeta do Senhor, sucessor do Consolador e primaz apostólico. E como um tributo de louvor e de adoração ao nosso Deus, a Jesus e à Santa Vó Rosa e ao nosso profeta amado, é que lhes apresento, nesta oportunidade, esta mensagem sobre o irmão Aldo, para que a fé neste servo de Deus seja maior em muitos corações e que possamos receber dele, santo irmão Aldo, o amparo e toda a proteção celestial. Amigo ouvinte e internauta, nosso santo irmão Aldo nasceu predestinado, nasceu com qualidades nobres em seu espírito, qualidades do amor, bondade, humildade, misericórdia, caridade e muitas outras virtudes do Espírito Santo de Deus. Também nasceu com dons especiais, como de revelação e profecia, conhecendo o íntimo do coração humano. Também o dom de sabedoria para governar e dirigir um povo para Deus. E ele foi crescendo com essas virtudes e dons, e no momento certo, iniciou o seu ministério de profeta do Senhor, sucessor do Consolador e primaz apostólico. A Igreja Apostólica representa a segunda vinda de Jesus nosso Senhor, e nela se cumpriu promessas gloriosas do Divino Mestre, e entre essas promessas se destacam a vinda do outro Consolador, o surgimento do Supremo Pastor e também a Igreja restaurada. No livro de São João, nos capítulos 14, 15 e 16, está escrito: "E eu rogarei ao Pai, e ele vos dará outro Consolador, para que fique convosco para sempre. Não vos deixarei órfãos, voltarei para vós. Se alguém me amar, guardará a minha palavra, e meu Pai o amará, e viremos a ele e faremos nele morada." Esta promessa de Jesus se cumpriu em nossa Santa Vó Rosa, pois ela amou a Deus de todo o seu coração, de toda a sua força e de todo o seu entendimento. Também no capítulo 10 deste mesmo livro, no verso 16, está escrito assim: "Tenho outras ovelhas que não são deste aprisco, a essas também me convém conduzir, e elas ouvirão a minha voz, e haverá um só rebanho e um só pastor." Esta promessa de Jesus se cumpriu no nosso santo e querido irmão Aldo. Também em Apocalipse 12, versos 10 e 11, está escrito: "Agora é chegada a salvação, e o poder e o reino do nosso Deus, e a autoridade de Jesus Cristo, porque já foi lançado fora os acusadores de nossos irmãos, e eles venceram pelo sangue do Cordeiro e pela palavra do seu testemunho." Palavra do seu testemunho, amigo ouvinte, é a voz da Igreja Apostólica, a palavra da Santa Vó Rosa e do profeta irmão Aldo, vencendo os obstáculos pelo sangue do Cordeiro. E a Santa Vó Rosa disse assim também no seu tempo: "Esta igreja surgiu para vencer, e vencedores serão todos aqueles que permanecerem fiéis." Como estava falando, amigo ouvinte, há pouco, O irmão Maldo viveu uma vida de bondade e amor ao próximo. E quando nosso Deus precisou levar a Santa Borrosa aos céus e conceder a ela definitivamente o galardão de Espírito Consolador da promessa de Jesus, deu-se início ao ministério do irmão Aldo como profeta do Senhor e sucessor do Consolador. Por isso, amigo ouvinte, o irmão Aldo foi a pessoa escolhida e preparada pela Santa Borrosa e aprovada por Deus como seu porta-voz, à semelhança dos profetas do passado. O irmão Aldo foi aquele que, enquanto aqui viveu, ouvia a voz de Deus e dirigia a Igreja Apostólica, ensinando o caminho da paz, do amor e da libertação humana das amarras deste mundo. Aquele que ouvia, aconselhava e alimentava a verdadeira fé nos corações que desejavam alento para a alma e sabedoria divina para vencerem as adversidades da vida. Aquele que, com divino amor, justiça e benevolência, arrebanhou almas preciosas para Deus Pai, atuando como o pastor que nosso Senhor Jesus anunciou que haveria de existir. Aquele que, por sua honra e mérito, contou com a colaboração dos santos apóstolos e dos santos profetas do passado para auxiliá-lo a cumprir o seu ministério de profeta do tempo presente. Dentre eles, os profetas Moisés, Elias e Daniel, a quem considerava como grande companheiro, conforme revelou a Igreja em diversas ocasiões. Ele, irmão Aldo, representou entre nós todo o poder de Deus e de seus santos. Ele foi o porta-voz do Consolador prometido por Jesus nosso Senhor, cuja vinda teria como objetivo revelar os mistérios dos céus, esclarecer a verdade a respeito dos ensinos doutrinários do Divino Mestre e ensinar as regras de elevada moral e boa conduta para santificar a alma daquele que assim cresce e que se esforçasse para viver como verdadeiro filho de Deus. Tendo cumprido fielmente a difícil, porém gloriosa missão para o reino dos céus, no devido tempo e de acordo com os desígnios do nosso Deus e Pai e do seu divino Espírito Santo, a vida terrena do irmão Aldo se findou e seu espírito foi levado para os céus a fim de integrar e ampliar para toda a eternidade o cortejo angelical. Nós, apostólicos do Consolador, cremos e confiamos que o irmão Aldo é vitorioso, que ele foi verdadeiramente coroado diante da corte celestial de Deus o Pai, como santo de grande glória. Cremos também que ele continua em espírito intercedendo diante de Deus Pai em favor dos fiéis, para que, com sabedoria e proteção divinas, possam trilhar nos retos caminhos ensinados por Jesus e pela Santa Borrosa. Confiamos que ele, irmão Aldo, ampara os fiéis em seu lidar cotidiano, encaminhando almas preciosas para o reino celestial na função de pastor que nosso Senhor Jesus anunciou que haveria de existir, e também que ele participa ativamente das realizações do Consolador prometido pelo Divino Mestre. Somos reconhecidos pelas funções que o irmão Aldo exerceu nesta Igreja Apostólica como profeta do Senhor, como sucessor do Consolador e primaz apostólico. E cremos que somente uma pessoa dotada das virtudes divinas, escolhida especialmente para esta missão e dirigida pelos céus, poderia ter desempenhado tantas atribuições de maneira simultânea durante todos os anos do seu ministério. Contudo, ele sempre foi uma pessoa simples e humilde, em todo o seu proceder e jamais se orgulhou do que representava na terra ou diante de Deus, o Pai, e de todo o seu divino poder. Em respeito à sua simplicidade natural, humildade e vontade pessoal, passamos a denominá-lo simplesmente de Santo Irmão Aldo. Ao nos referirmos a ele e ao seu ministério terreno e celestial, em nossas orações e louvores, no lidar cotidiano, quando clamamos pelo seu santo nome e ao suplicarmos que ele interceda em nosso favor diante da Santa Borrosa e do poder celestial. Assim procedemos, sem exageros a este santo de Deus, tampouco sem tendências ao fanatismo ou à intolerância de quaisquer espécie, inclusive porque cremos que o santo irmão Aldo recebeu e desfruta nos céus de todas as glórias que mereceu e alcançou por sua vida justa e dedicada à obra de Deus na terra. Assim cremos, porque confiamos na justiça divina em relação a ele e ao povo de Deus do tempo presente. Somos profundamente reconhecidos a Deus, o Pai, e ao poder celestial, pela vida, pelo ministério e pelo galardão concedido ao santo irmão Aldo. Amigo ouvinte e internauta, sigamos avante com o povo de Deus do tempo presente, povo que teve a honra de contar com a presença física da Santa Borrosa e do santo irmão Aldo em nosso meio, santos estes que continuam a amparar o nosso viver e a proteger esta igreja como obra de Deus consolidada e reconhecida nos céus. Eles exercem o poder do Pai para que este mundo seja um mundo melhor para se viver. Portanto, não adianta o inimigo enfurecido de todas as formas querer nos atacar. Nossa vitória já é certa e garantida. E é assim que lá nos céus vamos chegar, pois temos estes santos de grande poder a nos proteger e amparar e conceder-nos a vitória de cada dia. Amém. Nesta mensagem, aprendemos um pouco mais sobre o ministério do profeta irmão Aldo e que a nossa vitória está garantida pela Santa Borrosa e o profeta irmão Aldo. E neste instante, oro em favor de todos. Glorioso e eterno Deus, nosso Pai Celestial, graças te damos, ó Pai, pelo seu amor, bondade e misericórdia. Adoramos também a Jesus, seu amado Filho, a Santa Borrosa, a Virgem Maria e ao Santo Irmão Aldo. E suplicamos tuas santas bênçãos, ó Pai, para estes ouvintes, através desses santos tão poderosos, pedindo a ti que os abençoe, abençoe as famílias, os lares, a esposa, o esposo, os filhos, as juventudes e os com mais idade. Tens misericórdia daqueles que passam por momentos difíceis na vida, na saúde, desempregados, muitos também que estão nos vícios, nos caminhos das drogas. Tens misericórdia deles, dando a eles a sabedoria para se livrarem dessas situações difíceis. Também peço pelas futuras mamães que, para que tenham uma boa hora, e aqueles que moram nas fazendas, nos sítios, em lugares tão distantes de recursos médicos. Ó Santa Borrosa, Santo Irmão Aldo, concede das bênçãos do nosso Deus para todos que estão ouvindo com fé e acompanhando esta oração. Unjas também a água e o óleo que muitos colocaram na frente desse aparelho receptor, para no momento em que precisarem fazer uso destes elementos ungidos, possam receber as bênçãos dos céus. Amigo ouvinte e internauta, recebam as bênçãos dos céus que nesta hora lhes dão o nosso Deus, Jesus, a Virgem Maria, a Santa Borrosa e o nosso profeta, Santo Irmão Aldo. por estas e outras tantas bênçãos que nos dá em nossa vida, nossa eterna gratidão, hoje e sempre. Amém.
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1: Dezoito horas e 59 minutos.

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